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0: pagará.
1: Ei, Jesus.
0: Quando Deus nos chama de luz do mundo, Ele nos compara com chama de lamparina. Lamparina tem pavio que queima do lado de fora e todo mundo vê, mas o que mantém a chama da lamparina acesa é o azeite que ninguém vê do lado de dentro. Não adianta a gente ter pavio pegando fogo do lado de fora e ter só isso, porque pavio sozinho pega fogo, mas o fogo logo para de pegar.

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0: Glória a Deus, eu quero saudar a todos com a paz do Senhor Jesus nesta noite de segunda-feira, dia 25/5/2026. Como é que vocês estão, meus irmãos? Eu acredito que estão todos bem, né? Porque estão ligados conosco aí. Fica conosco nesta uma hora, está começando mais um programa, nosso podcast Aviva Flow. Juntamente conosco aqui estamos na Rádio Essência Gospel. Fala aí, Guinaldo.
1: Para o Senhor, todos os ouvintes, mais um começo de semana, né? Abençoado já por Deus. E hoje estamos aqui para mais um Aviva Flow. Você que está escutando, você é o nosso convidado especial. Continue com a gente, tá? Temos certeza que, independente do assunto, Deus tem algo para a sua vida. E hoje não será diferente, tá? E, poder, ora para nós já começar, meu irmão.
0: Vamos orar, então.
1: Amém.
0: Amado Deus, eterno Pai, estamos aqui, Jesus, mais uma vez, Jesus, na Tua presença, Senhor. Te agradecemos, Jesus, por tudo que o Senhor tem feito, pelo esse final de semana abençoado que tivemos, Pai. E mais um começo de semana, Pai, que estamos aqui, Jesus. Pai, abençoa cada um, Jesus, que estará ligado conosco, Pai, nesta uma hora aqui, Pai. Pai, abençoa cada um que está no seu lar, que está no seu carro, na rua, onde ele estiver, Pai, escutando a nossa rádio aqui, Pai, a nossa comunicação aqui, Papai querido, que o Senhor possa alcançar, Pai, e falar com essas pessoas, Pai, para que o Teu nome seja glorificado. Essa é a nossa oração em nome de Jesus. Amém. Glória a Deus.
1: Ô, Valdair, já falando hoje, se a irmãinha tiver ligadinha aí, irmãinha, nós iremos mandar o hino para a senhora hoje, tá? Escuta aí que daqui a pouco a senhora vai escutar o hino Se a Cruz Falasse. E os demais ouvintes também. É um hino muito forte que toca no coração da gente. Hoje a gente está com um convidado especial hoje, meus irmãos, aqui na rádio, aqui no nosso podcast Aviva Flow. Nós estamos hoje aqui com o Henrique. O Henrique é o famoso Henrique que faz nossa parte da mídia aqui, né? Do Aviva Flow aqui. Ele que nos auxilia nessa parte de mídia. Hoje é ele que está aqui com a gente aqui hoje aqui. Também temos um convidado especial hoje. O Aldair, eu tava saindo de casa, até me espantei.
0: Ah.
1: O meu piá falou assim, não, quero ir com você. Eu falei, mas você quer ir na onde? Porque sempre eu chamo ele, ele nunca quis ir.
0: Aham.
1: E hoje ele falou, não, quero ir com você.
0: Henrique vai estar lá?
1: O Henrique vai estar sendo entrevistado. E temos um convidado especial, que é o Calian. Ele falou, só veio para assistir. Eu falei, então vou dar uma oportunidade para você. Não quero falar nada, só quero ver.
0: Seja bem-vindo conosco, Calian, né? Hoje está ao vivo aqui, ligadinho, olhando para nós aqui diretamente, né, Guinaldo?
1: Isso.
0: Mas quando ele não vem, ele tá lá ligado, lá no seu computador, no
1: celularzinho,
0: seu celularzinho
1: dele. Você viu que ele comenta, né?
0: Ele comenta.
1: Comenta, ele manda umas coisinhas pra gente.
0: Aí.
1: Ele tá ali hoje só dando risadinha, olha lá, Valdeiro, ó.
0: Isso aí, Calian.
1: Tá com vergonha, ele tá nem aparecendo. Ô, Henrique, só dos nossos ouvintes aí, Henrique.
2: Boa noite, paz do Senhor, a você que tá assistindo aí no Viva Flow, mais um episódio. Hoje tô aqui, né, Guinaldo? Hoje tô aqui aparecendo, conversando com vocês, eu sempre tô por trás. Você que não sabe aí quem que faz os cortes e tudo mais, sou eu aí que cuido da parte do Instagram, né, ali do Viva Flow, né, Guina, Valder?
1: Isso aí, Henrique, é o Henrique que é o nosso, que é o responsável, né, por fazer essa parte aí. E, bem assim, o Henrique, nós já tinha agendado com o Henrique já desde o mês passado. Valdair, pra você ter uma ideia, e os ouvintes que estão ouvindo nós aí,

0: A nossa agenda do mês 6 e do mês 7 já está lotada.
1: Está fechada?
0: Já está fechado com todo o pessoal que vai vir aqui. Né? Então, graças a Deus, nós estamos tendo uma procura muito grande, mas muito grande mesmo. Né? Recebemos ontem do Geller, né? O Lucas Geller falou para mim: rapaz, o recorte de vocês lá, eu estava olhando, deu 50 mil visualizações. Valdair, 50 mil visualizações.
1: Para a glória de Deus. Para a glória de Deus.
0: Glória a Deus, estamos chegando longe. Não só em Foz do Iguaçu, mas estamos longe. Nós temos pessoa que nos ouve, nos veja no Instagram lá de Balneário, São Paulo. Visualizações.
1: Para a glória de Deus. Para a glória de Deus.
0: Glória a Deus, estamos chegando longe. Não só em Foz do Iguaçu, mas estamos longe. Nós temos pessoa que nos ouve, nos veja no Instagram lá de Balneário, São Paulo,
1: Itapema,
0: Mato Grosso, Rondônia já tem, né?
1: E sem contar que tem muitos clientes, meu Aguinaldo, da loja, que às vezes estão rodando, estão pro Chile, estão para tudo quanto é lugar aí, e eles sempre estão ligados, sempre comentam: ó, tô vendo vocês lá na televisão.
0: Olha
1: lá
0: pra você ver. o Valdair, esse dia chegou, Henrique, falou bem assim para mim: rapaz, mas eu tô sendo reconhecido. Esse dia eu fui no lugar e o cara falou pra mim assim: não é você que faz aquele negócio lá, o podcast? Falou você, né?
1: Falou.
0: Então,
1: falou.
0: Pra você ver, graças a Deus a gente tá chegando bem longe. E isso aí o Henrique tem uma grande parte nisso aí, porque ele é o responsável por trás de tudo. Henrique, fala pra nós, Henrique. Você é um piazão novo aí, né? Um rapaz novo. Você é evangélico? Me diz aí, meu irmão. Já fala pra mim já.
2: Eu sou evangélico, né? Nasci no berço.
0: Só um momentinho, Henrique. O pessoal tá falando pra mim aqui que caiu a transmissão nossa? Não? Ah,
2: tá,
0: tô mandando aqui. Pra mim no meu.
2: Tô vendo no YouTube como é que tá.
0: No YouTube aqui. Não, pra mim tá falando que é no Facebook que caiu. Mas ok. Tá certinho, né?
1: Tá ligadinho?
0: Amém. Henrique, então fala pra nós, hein, Henrique. Você nasceu num lar evangélico ou não? Como que é a sua vida, meu irmão?
2: Então, Guina, eu nasci sim, né, no berço evangélico aí, meus pais, né, minha mãe no caso, ela ia na igreja e eu comecei indo com ela. Meu pai até então não era evangélico, né, ele aceitou a Jesus Cristo quando eu tinha por volta ali dos meus 9, 10 anos, não vou lembrar com exatidão, mas já faz um tempinho. E hoje, né, toda minha família, né, é da igreja, graças a Deus, e praticamente é um lugar assim que a igreja, eu falo hoje em dia, né, muitas pessoas ficam facilmente chateadas com a igreja por várias coisas que acontecem, e graças a Deus não tenho essa de querer largar a igreja, né, porque tem muitos amigos meus dessa idade que eu levava como aquelas amizades próximas, né, você vir largando a igreja, né, então é algo muito triste, mas graças a Deus cada vez mais Deus vem renovando, né, as forças, vem fazendo um milagre dele aos pouquinhos ali sobre não só a minha vida, mas a vida de como todo mundo aqui, né?
0: Ô, Henrique, me diz uma coisa, Henrique. Então, revela pra nós a idade, né, Valdir? Nós estamos interessados.
1: Tem que
0: Qual
1: falar.
0: Idade você tem?
1: Eu... É casado, é solteiro, vai que acha uma namorada, né?
0: Vai que tem uma varoa aí, se não for casado,
1: procurando, né? Se não for casado. Fala pra nós.
2: Eu sou solteiro, tô com 23 anos.
1: Ah, tá novo.
0: Você não chegou, então no tempo ali de pegar, como que era, o Gessi lá, o maestro do...
2: Não.
0: Não chegou não, né?
2: Isso daí já faz tempo.
0: Faz tempo. Nem o Valdeir, não lembro disso.
2: Já tempo da minha mãe.
0: Não lembro. Olha aí, então, né? Ô, rapaz, é meu tempo também.
1: Mas também... Henrique, fala pra nós aí, diz pra nós, da onde que você teve o despertamento, assim, de querer fazer essa questão, como você mexe com a nossa mídia, né, faz os recortes aí. Quando começou o desejo no seu coração de estar fazendo? Está começando a falar assim, não, a partir de hoje eu quero fazer edições de programas. E daí acabou encontrando o Aguinaldo aí, deu certo de estar sendo o nosso editor aí do nosso programa.
2: Claro, claro. Então, Valdeir, foi mais ou menos ali por meados de 2019 para cá. Então, assim, já faz uns bom tempo. É que na realidade, um dos meus sonhos, né? Acredito, eu quero ainda realizar essa pequena parte minha. Eu sou muito apaixonado pela área de design de games, né? Eu entendo bastante questão de som, de sombreamento, de gráfico. Essa parte de computação é algo que me atrai bastante. E.

0: até quando a partir de meus 13 anos eu falava para meus pais, ah, quero fazer faculdade de indie games, né? E meus pais, assim, como é algo novo nessa área, meus pais não tinham uma mente tão aberta, falaram assim, meu Deus, mas para que isso? Isso é o quê, né? Aquilo de pai se perguntando, mas para que isso? Por que não faz uma advocacia, não faz uma medicina, contabilidade, enfim, essas faculdades que já estão no meio, né, de tanto, já estão no, assim, já está há anos, né, no mercado profissional, né? E nisso que eu queria entrar nesse mundo, eu também me perguntava, será que vale a pena? O porquê aqui no Brasil, infelizmente, questão desse estudo não é muito avançado, é algo deixado bem de lado na área de computação, na área de tecnologia. O Brasil é bem abaixo, né? É um país de terceiro mundo. Infelizmente, o Brasil tem um potencial enorme, mas que é desperdiçado, né, por conta dos governadores, que muitas vezes nem é eu, nem vocês que escolhem, né, mas a população em geral, por falta de conhecimento, escolhe uma pessoa que digamos assim, ruim, né?
1: Hein, Henrique, já que você tocou nesse assunto aí, Henrique, eu já não tava quase nem querendo deixar você entrar no ar aí, por causa dessa camiseta sua vermelha aí, homem. Essa camiseta vermelha aí é muito feia, cara.
0: Então, cara, é que na verdade, é assim, eu sou uma pessoa que não gosto muito de roupa formal, uma roupa até uso, né? Mas eu não gosto muito, nem camiseta polo. Daí eu vi assim, nossa, essa camiseta polo aqui não tá amassada, tá bonita, tá limpa, tá cheirosa, vai ganhar essa aqui mesmo. Então eu peguei a vermelha.
1: Rapaz.
0: Mas não, para quem. Para você que deve estar se questionando, o rapaz tá de vermelho, né? Hoje em dia tem muito isso, né? Amarelo, vermelho. Não, eu sou de direita, tá? Pra mim é direita, nada de PT, nada de Lula. Pra mim quero isso longe. Mas voltando, né, ao assunto. Daí nisso, que eu tinha essa área, começaram a me perguntar, né? Será que vale a pena? Porque não tem esse ramo de tecnologia, né? E daí o que que eu pensei? Falei, ah, mas eu quero mexer na área artística, porque querendo ou não, isso é uma área artística, né? Daí eu comecei a mexer na questão de edição de vídeos. Daí assim fui criando canais no YouTube, né? Desde eu ficava jogando joguinho, editando e ia postando. Então assim, eu acho que eu tive aqui uns 3 ou 4 canais tudo perdido. Hoje eu nem lembro direito o nome dos canal. Tem um hoje que se eu tivesse dado continuidade, acredito eu que eu estaria com uma quantidade de inscrito bem legal. Hoje estagnou num vídeo de inscrição de 300 e pouco inscritos. Tem um vídeo meu com mais de 100 mil visualizações no YouTube. Mas é algo assim que eu parei, me folguei, tipo assim, ah, fiquei com preguiça e já era, mas eu quero voltar, né, com isso. Então ali começou um pouquinho esse despertar meu na edição. E daí, na igreja, veio, hoje é co-pastor, mas ele era líder dos jovens, ele falou pra mim bem assim, Henrique, só pagar um curso pra você de design, pra você fazer as artes do vocal, você faz? Ali no portal da Foz, né, o Vocal Ser Valente. Era líder dos jovens, ele falou pra mim bem assim, Henrique, só pagar um curso para você de design, para você fazer as artes do vocal, você faz? Ali no portal da Foz, né? O Vocal Ser Valente. Daí eu falei, ah, eu faço, sei o quê, eu já queria, gostava, né? Ele pagou um curso para mim, por um ano e meio, isso em 2019. Terminei em 2020, terminei na época da pandemia.
1: Rapaz, fala o nome aí.
0: O pastor Maicon dos Santos, um
1: Pastor
0: grande abraço.
1: Maico.
0: Não,
1: Abraço,
0: ele é
1: meu
0: um
1: irmão.
0: cara
1: Abraço,
0: diferenciado,
1: Pastor
0: você tem que trazer ele
1: Maico.
0: aqui.
1: Vai
0: É um
1: vir.
0: cara assim, olha, assim. Sem
1: Nota 10.
0: palavras, de verdade. Hoje, assim, no campo, não puxando o saco, não puxando, sabe? Mas eu sendo bem realista, eu conheço bastante pastor,

0: sem palavras, de verdade. Hoje, assim, no campo, não puxando o saco, não puxando, sabe? Mas eu sendo bem realista, eu conheço bastante pastores do campo, mas pra mim, eu falo pra ele, falo até pros outros quando eu falo, ele tem um grande diferencial porque ele, você olha pra ele, nem parece que ele é pastor, de tão diferente que ele é. Ele te trata você diferente, porque tem pastores que chegam já na carteirada, né? Vem, já joga carteirada, sou pastor, sei o que, né? E já ele não. Ele é aquela pessoa que abençoa a outra sem ao mesmo dizer se ele é pastor ou não. Entendeu? Ele é uma pessoa realmente que eu vejo Deus na vida dele. É um grande homem.
1: Então ele foi um dos seus incentivadores? Ou foi o incentivador?
0: Ele deu um empurrão. E nisso, quando eu comecei a fazer isso, eu comecei a fazer as artes pro vocal, daí aí surgiu a mídia no portal Ser Valente. Eu que, no caso, encabecei a parte da mídia ali na igreja do Portal Ser Valente, na área do vocal, né? E daí eu comecei a editar vídeo, postar alguns vídeos aqui e ali, fazer mais as artes, tudo mais. Tava aprendendo, no início você vai ver umas artes muito feias. Mas isso é normal, com o tempo você vai aprendendo, vai tomando o jeito.
1: Nosso primeiro programa também foi um dos melhores, né?
2: E conta pra nós, como que você encontrou o Aguinaldo, como que o Aguinaldo te encontrou?
1: Agora nós vamos entrar na parte boa.
2: Fala pra nós aí.
1: Pode falar, Henrique, não tem problema não.
0: Não, então, eu conheci a Nathalie através do EJC, que é a filha
2: Nathalie.
0: Dele. Daí a gente começou a conversar e tudo mais, a gente criou uma amizade ali. E daí a gente saiu junto, começou a conversar e papo vem, papo vai. Daí teve um dia que, se eu não me engano, ela falou que tava precisando pra editar vídeo. Se não me engano foi isso, que ela falou, meu pai tá procurando alguém pra editar vídeo. Eu falei de você, comentei de você. E parece que meu pai já te conhece. Daí então eu falei, mas nem sei quem que é o Aguinaldo, cara. Quem que é esse cara? Eu sou uma pessoa que a pessoa fala o nome, acho que vocês já perceberam isso. Não vou lembrar, muitas vezes eu lembro de rosto, né?
2: Sim.
0: Daí eu falei, mas quem que é esse Aguinaldo? Daí quando eu vi ele, eu vi o cara tudo sério, eu falei, puta merda.
1: Logo pra esse.
0: Perdão, amigo. Falei, meu Deus do céu. Esse cara vai brigar comigo, né? O cara é bravo.
2: Ah.
0: E daí já não.

0: da eleição dele no para vereador, né? Daí, no caso, estava eu e o Samuel, né?
1: Doutor Samuel,
0: Isso, doutor
1: médico.
0: Samuel, verdade, ele foi, acho que o segundo, né? Foi o segundo a ser entrevistado aqui no Viva Flow ainda.
1: Isso.
0: E eu e o Samuel, daí ficamos nessa parte, né? Eu até acompanhava o Guina, em alguns eventos que tinha.
1: Só falar para você, Valdair, no tempo que ele estava ali na frente ali do Instagram e do meu Facebook, chegou a bater 1.200.000
0: Visualização.
1: visualizações nos últimos 30 dias. É muito, homem.
0: É
1: É muito,
0: bastante.
1: né, Henrique, esse número, né?
0: É bastante, é bastante.
1: Então, para você ver, cara, foi muitas visualizações mesmo, né?
2: Pensa pura.
0: É que entra também um pouco também nesse período, né, Guina? É que tava nessa competição eleitoral. Quando entra no ramo político de vereador, de prefeito, de presidente, há uma divisão, querendo ou não, há uma politicagem, né, de direita e esquerda. E, na minha opinião, isso é o certo, né? Saber quem é de direita e saber quem é de esquerda. Uns falam bem assim: ah, não, eu voto. É secreto, não precisa saber. No meu pensar, eu acho que não é necessário isso. Se a pessoa não quiser falar, tudo bem, cada um tem seu livre-arbítrio, cada um tem a sua escolha. Mas acredito eu que quanto mais a pessoa se impor no que acredita, é melhor, entendeu? Porque você pega hoje em dia no Brasil, como que está a situação do Brasil? É praticamente mostrando que o crime compensa. É um país assim que você vê que a desigualdade é justo aqui, né? Então, assim, você
1: Falando nisso,
0: mostrando
1: Henrique.
0: que o certo é a direita. Não tô falando isso que a direita é perfeita, jamais, porque tem sim seus erros, mas eu falo para você, comparando com a esquerda, que muitas vezes está sendo hipócrita, e querendo ou não, um escândalo de corrupção acontece para esse lado, é complicado você ficar aí defendendo, ainda mais sendo evangélico que defende a Bíblia.
1: Henrique, só de falar pra você, hoje eu tava. Até já montei um Reels, amanhã eu vou soltar no meu Instagram o presidente aí. Do Brasil aí, o lamentável nosso presidente, falando que tinha como saber, lá tem tantos milhões de celulares roubados, que ele tinha como fazer, mandar uma mensagem para cada celular daí, porque tem cada celular tem o seu numerinho ali, né? O número, como fala ali o nome ali dentro?
2: O
1: O e-mail, né?
2: e-mail,
1: E-mail, cada um tem seu e-mail, e ele conseguia mandar uma mensagem, um MS para cada um desse celular. Ó, vai lá que esse celular foi roubado. Vai lá e devolve o celular. Mas eu não vou fazer isso porque o cara que comprou, pode ser que comprou sem saber. O celular que vale 5 mil reais, ele pagou 2 mil reais. E se eu fazer ele lá devolver, ele vai estar perdendo os 2 mil reais. Mas e o cara
2: sim.
1: que pagou 5 mil reais?
2: Ah, não tem
1: Pode ficar no
2: problema.
1: prejuízo?
2: Não tem problema, só o de dois.
1: Então, na realidade, ele está protegendo quem? O ladrão, porque ele está incentivando.
2: Como sempre,
1: Pode ir
2: né?
1: lá roubar lá. Que você pode vender, que não vai ter problema. E ele incentiva também quem compra e já compra sabendo que é roubado,
2: Guinaldo,
1: porque não vai dar
2: ó,
1: nada.
2: já que nós entrou no lado da política, eu tava lá na loja, lá conversando, falando com a minha mãe, né? A política. Para você ver, eles querem fazer tanta burocracia na questão de votação hoje em dia, certo? Eles não querem
1: Isso.
2: fazer aquela questão de ir lá e votar, e daí uns não querem impresso, outros querem impresso. E por que que não faria, então, com o aparelho celular? A pessoa votar no seu aparelho celular. Ah, mas como, Valder? Por quê? Para mim poder fazer uma conta Gov, eu preciso da minha reconhecimento facial. Então, por que que para mim ter uma carteira de habilitação no meu celular, eu tenho que ter a conta Gov? E por que que para mim votar eu não posso?
1: Então,
2: Seria muito mais fácil. E daí não teria como ser roubo. Por quê? Porque daí não teria como duas pessoas votar, que nem aconteceu de dizer que pessoas que falecida votando,
1: botando.
2: entendeu?
1: É
2: Então,
1: uma loucura,
2: não tem
1: mano.
2: como ir lá catar a pessoa lá no túmulo e colocar ela para reconhecimento facial. Então, seria para fazer assim, né?
1: Era uma boa.
2: Mas.
1: Mas eu acho que desse jeito. O medo, não sei, tô falando por mim. O medo é alguém estar tá por trás olhando ali, vamos ver se tá votando em mim mesmo. Fica lá de longe. Aí, vota aí. Ó, se não votar no Agnaldo Franchinha agora, você tá
2: Não,
1: fora da Viva Flow, hein?
2: mas não seria necessário, não precisaria votar, você teria que ir até o local para votação normal, mas você faria
1: Não,
2: para
1: sim.
2: você poder assinar.
1: Ok.
2: Faria o reconhecimento facial
1: Não
2: lá dentro.
1: precisava assinar mais, né?
2: Não.
1: Chega ali, deve mandar um código, alguma coisa para sua conta Gov. Você entra ali, clicou em cima, vai ser na hora, vai liberar ali
2: A
1: para você.
2: tecnologia que nós temos hoje, eles não querem usar, por quê? Porque sabe que vai contra eles. Não vai dar certo se eu usar a tecnologia do jeito que nós já usamos a tecnologia e nós vemos no, nos vídeos a comparação de um para outro. É
1: Eu
2: óbvio
1: acho que
2: que.
1: eles pensam mais no pessoal mais velho, não sei, alguma coisa assim. Henrique. Então, continua aí, meu irmão.
0: Então, daí, Guina, nós se

0: conheceu, né, nessa parte.
1: A parte da política, daí desenrolemos junto.
0: Desenrolemos, daí foi, a gente foi crescendo essa amizade.
1: Então,
0: né?
1: É bem assim,
0: foi tendo
1: Henrique,
0: algumas festas aqui e ali, que você chamava até da sua família, a Nath também,
2: foi
0: no aniversário dela.
2: Foi na época da política?
1: Que conheci, Henrique, você e o Valdair, eu acho que eu conheci mais ou menos no mesmo tempo. O Valdair eu consegui conhecer um pouco antes,
2: né?
1: Um pouquinho antes, da igreja ali, né? Por causa da UMAD.
2: Mas
0: agora
2: eu
0: tô lembrando uma coisa. É que o Agnaldo, eu conheci ele, na verdade, assim, podemos dizer que começou ali, foi num dia também do JC, quando eu conheci a Nathalie. Porque eu vi ele, né, cumprimentei ele normal, ele me cumprimentou, manteve ainda um bate-papo. Daí a Nathalie que falou pra mim dele, né? Tá. Daí, no caso, daí passou aqui, eu acho que um mês, dois meses por aí, daí a gente começou a conversar, mas algo mais esporádico. Daí, quando veio a eleição, foi algo mais incisivo, né? Que a gente começou a conversar aqui e ali a respeito, né? Sobre mídia, criação de conteúdo pro perfil. Então, foi nesse período ali.
1: Henrique, falar em JC, nós tivemos um ECC final de semana, né, Valdir?
2: ECC abençoados.
1: Pra quem não sabe, o JC é o Encontro de Jovens com Cristo. E o ECC é Encontro de Casais com Cristo. Eu conheci o Henrique lá no EJC, Encontro de Jovem com Cristo. E ontem nós tivemos o Encontro de Casais com Cristo. E o Henrique não pode ir porque ele não é casado. Mas eu e você tava lá, né, Valder?
2: Tava lá, foi benção de Deus, né?
1: Foi benção, né?
2: Foi benção de Deus.
1: Sexta, sábado e domingo.
2: E cremos que outros casais estarão na expectativa de estar participando do próximo, né?
1: Isso, é benção. E você que não fez o ECC, procure fazer. Eu vejo muita gente falando, e onde até acabou o ECC, Valdair, e a gente fomos, Henrique, num restaurante que tem lá no Carimã, que só vende massas, né? E fomos o pastor Pedro...
2: Casa da Lasanha.
1: Isso,
0: muito bom, lá já foi.
1: E outros pastores e ali, e nós levamos meu cunhado que foi o convidado meu, né, no caso, para fazer o ECC, né, o Leo e a Andréia. Daí meu cunhado tava na mesa e ele tava até falando. Falou, rapaz... Ele é o maestro do coral, aqui do Morumbi 2 e da banda Morumbi 2. Ele acabou de se aposentar agora, oficial do exército, capitão do exército, se aposentou. Estava em Santa Catarina e veio morar aqui em Foz do Iguaçu. Daí a primeira oportunidade já levei já. Daí ele falou, chegou na igreja ali e falou pro coral, ó, eu não vou botar, eu não vou estar na sexta, alguma coisa assim, porque eu vou fazer o ECC. Mas eu nem sei porque eu vou fazer ECC, porque já tem tantos anos de casado aí já, 30, não sei quantos anos de casado, e não vejo mais por que fazer esses negócios, necessidade. Rapaz, depois acabou, ele tava lá na mesa falando isso aí. Ah. Rapaz do céu, o negócio é diferenciado.
2: É coisa de Deus.
1: É diferenciado o negócio. Então você que não teve a oportunidade de fazer ainda, faça. E isso aí é um investimento que você está fazendo na sua própria família, na sua própria casa. Não somente você que já só tem a esposa, mas que tem os filhos, vai ser... para o núcleo familiar, vai ser para todos, tá? Então, não deixa de fazer. E o Henrique vai fazer quando casar, e o Vinícius também. O nosso técnico tá dando risadinha, Vinícius. O Vinícius tem novinho. Quantos anos, Vinícius? 22. Você já fez EJC, Vinícius? Vai fazer, então. No próximo, nós vamos levar ele, hein?
2: O Vini.
1: Vamos levar o Vini, sim.
2: Vamos levar o Vini.
1: Vai fazer o EJC e depois vai fazer o ECC. E vai ser benção. E o Caliano também, lá atrás, dando risadinha, vai fazer também. Ô, Vini. Já aproveitando que já estão falando com você aí, faz tempo que a gente toca a música da
2: irmãinha,
1: né?
2: Ô, irmãinha, aquele abraço, irmãinha. Recebe o meu abraço aí, aquele abraço que eu te dei aquele dia lá na praça, recebe de novo agora.
1: Olha, já aproveita, Valdair, e já lê os recadinhos que nós já tem aqui por aqui.
2: Vamos dar um alô pros nossos ouvintes, então?
1: E daí, já após isso, já toca já o hino da irmãinha e já voltamos já.
2: Esse aqui me cobrou, Guinaldo. Vou ler aqui pra você, ó. Wagner Ferreira também encontrou esses dias e falou assim: ô, louco, cara, eu dei um oi pra vocês lá, vocês cumprimentaram todo mundo e não me cumprimentaram.
1: Wagner,
2: cumprimenta ele aqui, ó, Wagner.
1: Perdão, Wagner. É que é muitos, Wagner. Tem hora que pula até pra gente ficar ruim de ver. Tá, mas Wagner Ferreira ficou com sono baixo.
2: Com som baixo só.
1: Com som baixo. Deu uma baixada no som. Estamos falando que tá com som baixo, hein? Tá
2: com som baixo. Aí ele tá dizendo assim, ó, tá, ficou com som baixo. Caliano, ó, o Caliano também já tá ali participando, ó.
1: Ó, o Cacá, ué, você tá aí?
2: Muito bom.
1: Esse Cacá não é fácil.
2: A irmã Patrícia também tá ligadinha conosco.
1: Abraço.
2: Você conhece essa irmã Patrícia Santos aqui?
1: É essa que me incomoda todo dia.
2: Essa aí. A irmã, o irmão aqui, ó, o Natan Santana. Irmãos, nós vamos depois fazer um clamor aí, orar pelo...

0: Natan Santana, era para ele estar aqui conosco, mas ele falou para mim assim, Aguinaldo, falou, ó, hoje eu não vou conseguir ir, Valder. Eu ia até passar lá pegar ele, falou, ó, eu não estou bem, estou meio gripado ainda, mas da próxima, fala para os ouvintes que eu estarei lá com vocês, dando-nos glória, adorando ao nome do Senhor. E Natan, já antes, depois da irmã Aninha, pede um louvor aí, meu irmão, que você gostaria de estar aqui tocando, mas como você não está, para estar deixando para os nossos ouvintes aí daí, tá?
1: E o Natan, esse hino aí da irmã Aninha, ele toca muito bem, né?
0: Aí, ó, olha o que ele falou aqui, Aguinaldo. Tô gripado hoje, por isso não estou aí, ó, viu?
1: Ah, não, daí já é outro, né?
0: É, daqui já a irmã Daiane Priscila diz assim, a paz do Senhor, Valdeir, e a todos, paz do Senhor, irmã Daiane. Essa aqui, deixa eu te contar a história dela rapidinho.
1: Eu lembrei um negócio agora, falando o nome do Valdeir. É. Josimar, como que é?
0: Josivaldo.
1: Josivaldo. Josivaldo, meus irmãos.
0: Josivaldo da Josi.
1: É o Josivaldo da Josi. Vai ser o nome do filho dele e da Josi. O próximo filho que ele tiver vai ser Josivaldo. Tá escolhido
0: já. A Josi vai assistir, ela vai falar se vai ser mesmo.
1: E agora ele falou que a mistura do nome dele e dela, né? O Josivaldo. Nome da esposa é Josi e o dele é Valdair. Então vai ficar Josivaldo.
0: Josivaldo.
1: Ei, abraço.
0: Sabe o que aconteceu com essa irmã Daiane Priscila aqui?
1: Uh-huh.
0: Vou contar rapidinho aqui. Ela estava aqui conosco, o irmão dela precisava levar ela lá pra Mato Grosso, na terra dela, precisava voltar lá. Aí ele falou comigo, Valdair, você consegue levar ela lá em Cascavel? E nós pegamos aqui, deixamos ela lá em Cascavel, e ela estava meio parada dos caminhos do Senhor, Aguinaldo. E pela glória de Deus, com muita oração que o irmão dela pediu para nós estarmos fazendo, hoje ela serve ao Senhor, ela voltou lá para o Mato Grosso e reconciliou com o Senhor Jesus, e sempre todo o programa ela está ligada conosco aqui, ó.
1: Que benção.
0: Reconciliou com o Senhor.
1: Que benção.
0: Aquele abraço, Daiane.
1: Vini, solta para nós lá, Vini.

0: Glória a Deus, aleluia, irmã Aninha então recebeu o seu louvor. Vamos ver se a irmã Josiane também vai estar pedindo depois um louvor. Por enquanto, estamos esperando o irmão Natan falar o louvor dele, né? Se ele não pedir, a irmã Josiane pedir, aí nós tocamos o louvor da irmã Josiane também, né?
1: A Josiane já pediu ali a misericórdia. Misericórdia por quê? Por causa do nome?
0: Por causa
1: será do bebê?
0: Nome, ela tá assistindo. Você pensa que ela não tá, ela escuta? É a minha... Como é que fala?
1: Sua varoa.
0: Não, como é que fala quando é...

0: A minha ouvinte predileta.
1: Predileta, amor.
0: Predileta, minha esposa.
1: Isso.
0: Vamos lá então, ô Henrique. Vamos voltar com o nosso convidado aqui. Henrique, fala pra nós aí. Atualmente, você tá somente conosco aqui na edição? Tem mais alguém? E quais são os planos pro futuro? Você pensa em exercer essa profissão ou já tem outros planos, faculdade,
1: ou
0: alguma coisa?
1: Já tá exercendo. O que você tá fazendo?
2: Então, já vai fazer o quê? Um ano e pouquinho, quase dois anos aí, que eu tô atuando nessa área, né? Como eu disse para vocês, eu cuidava do perfil do Vocal Ser Valente, daí eu passei a cuidar da igreja e da mídia. Nesse meio tempo, já chego lá, mas é engraçado que nesse meio tempo aconteceu umas coisas que me chateou, né? Porque a gente vê muitas falhas hoje, não só no campo da igreja, mas no serviço, na faculdade, que muitas vezes acaba nos entristecendo. E acabou acontecendo isso comigo. Eu teve uma época que quis largar a parte da mídia. Daí eu vi umas coisas assim que não tava concordando. E até eu questionava, eu falava até com a minha família, falava mais com a minha mãe, né? Quando é algo assim, eu desabafo com a minha mãe. Eu falo assim, eu penso, poxa, ó, aquela pessoa que faz tal coisa simplesmente por se aparecer, mas será que a pessoa que tá na frente ali, que cuida, não tá vendo, né? E aí, como é que é isso, né? Das outras pessoas também vinham falando. Daí teve uma certa vez, né, que foi até engraçado, hoje eu começo a dar risada. Foi algo pra eu crescer, né? Que houve uma reunião, de todo mundo foi contra mim nesse dia. E eu fiquei assim, falei, cara, eu não quero mais. Eu tô aqui não pra chamar atenção, não pra crescer, porque, querendo ou não, não tô querendo de maneira alguma ser um ataque isso perante a igreja que eu estou, ou a igreja do campo da Assembleia de Deus, mas é que nem eu vou concordar com o Natan, o que foi convidado aqui uns dias atrás, que ele falou que na igreja o músico é metido, né? Mas hoje em dia eu falo que a igreja é não só o músico é metido, mas a pessoa que cuida da mídia da igreja em si, dependendo ali, também é o nariz empinado. Então, assim, quando eu vi isso tudo, eu deixei quieto, falei, não quero mais. Daí eu entreguei, que eu tava na frente ali, entreguei, deixei de lado, da parte dos jovens da igreja ajudava. Daí eu falei, não quero mais nem saber disso aqui. Daí eu fiquei, acho que assim, uns 6 meses. E nesse período que eu entreguei, eu comecei a atuar num trabalho de vendedor externo. Ia empresa, oferecendo chocolate, oferecendo tudo a lacta, né? Chocolate, biscoito, por aí vai. Daí um amigo meu, que é o Natan, que veio aqui, né? Ele falou assim, ei, tá precisando de pessoa de mídia, né? De marketing ali pra divisa Chevrolet. Eu lembrei de você. Eu gosto bastante das suas artes, eu gosto bastante do seu serviço. O que você acha de ir pra lá? Daí eu falei pra ele, já tava entristecido, né, com as coisas que aconteceu. Eu falei pra ele, ah, não quero não. Deixa isso pra lá. Daí ele falou, não, mano, vamos lá, entrega o seu currículo lá, eu vou indicar você e vamos ver o que vai dar. E na época, na verdade, corrigindo, não era na divisa não, era na Nissan. Daí entreguei, não deu certo, não passei. Daí eu falei, ah, sabia que não ia dar certo, já não tava desanimado, tamo nem aí. Daí passou mais ou menos um mês, daí a Divisa Chevrolet entrou em contato, que até então não sabia, mas são os mesmos donos, né? Daí a Divisa querendo me contratar, fiz a entrevista, fui lá, me atrasei na entrevista, pra vocês terem noção. Me atrasei, falei, ah, já era, nem, eu já sabia, já não tava querendo, fui por ir. E daí eu cheguei lá ainda, já tava até desanimado, falei, ah, não vou passar. Mas deu certo. Daí chegando, eu falei assim, ah, você pode começar segunda-feira? Era uma quinta. Daí eu olhei pra ela, assim, tipo... Tipo assim, incrédulo, né? Meu chegando atrasado e tudo mais, né? Daí eu falei, posso começar segunda-feira. Daí eu sentei ali pra começar segunda-feira, cuidar da parte da mídia. Eu era auxiliar até então. Daí tinha um rapaz que tava na frente, que era supervisor. Mas o rapaz ali, ele tinha entrado acho que um mês antes de eu entrar. E ficou só um mês. Resumindo, ficou uns dois, três meses. Como posso dizer, ele é aquela pessoa que fala, mas não faz. Da empresa, tipo, viu aquela parada ali, complicou. Daí até ele mesmo viu que estava se queimando e acabou se pedindo demissão da empresa. E daí ali o gerente que veio o gerente, o RH, tudo conversar comigo, falou bem assim que estava dando uma oportunidade para mim, que eu ia ficar responsável, né? E assim ia ter um aumento de salário, se eu aceitasse e tudo mais, mas eles queriam ver também como seria minha competência nesse período. E daí comecei a mostrar questão de conteúdo, de arte, questão de vídeo, e eles foram gostando cada vez mais. Daí, em menos de um ano, recebi um aumento.

0: Dei os eventos que tem, o pessoal já conta comigo. Quando é algo que acontece na outra concessionária, na Nissan, eles já chamam ele. Ah, chama o Henrique, vai o Henrique. Daí até esses dias atrás, a dona falou assim: tem um perfil de seguros, né? Daí ela falou bem assim: não, deixa que o Henrique cuidar, que ele tá fazendo um excelente trabalho. Então, assim, o pessoal viu o trabalho que eu tô fazendo, tá gerando resultado, de vendas, né, na empresa, e o pessoal gostou. E nisso, né, até pessoas por fora eu comecei a conhecer, a Bilene Rodrigues, um grande abraço para você aí. Uma jornalista, uma amiga minha, ela comecei a gravar para ela também. Daí até ela falou assim: oh, mas eu tenho dinheiro para te pagar. Eu falei: não, não, fica em paz que eu vou fazendo para você aqui tranquilo. E até ela falou para mim assim: Henrique, o que eu mais gosto em você é que eu vejo que você quer crescer, você não quer ficar parado. Que muitas vezes tem jovens da nossa idade, né? Que quer ficar parado, que chegou num nível ali que quer ficar instigado só naquilo, e eu já não. Hoje eu tô mexendo com mídia, meu plano é permanecer nessa área. Eu posso falar aqui talvez sim, talvez não, porque eu quero fazer uma outra faculdade, juntando a parte de mídias. Eu tenho essa vontade, mas também a parte também um pouco minha que eu tô vendo que tá despertando um interesse grande em mim, é a parte de jornalismo, de falar, de você se expressar, conforme o que está acontecendo desde da política até mesmo as notícias diárias da cidade, né? Então, assim, a porta que se abrir para mim é algo que vai ser duradoura, vai ser algo que eu vou aproveitar nela, né? E hoje, né, nesse crescimento que eu estou tendo, eu sei que tudo é Deus, né, que tá vindo. Então, assim, hoje, graças a Deus, além da divisa, eu cuido de vocês aqui do perfil da Viva Flow, devem uma empresa de imóveis, pedindo também para eu auxiliar, um barbeiro, um amigo meu também. Então, assim, são empresas pequenas vindo, faço um valorzinho ali por mês, um valor baixo ali, e vou cuidando para eles o perfil. E assim meu nome vai crescendo, o pessoal vai me conhecendo também, desde a Bilene, os proprietários da Rádio 97 me conheceram. São pessoas assim que sempre que eu sei que eu posso contar, eles vêm e perguntam para mim: Henrique, o que eu posso fazer nisso? Então isso é uma grande alegria para o meu coração. Eu olho para mim o quão evoluir, né? Desde uma empresa grande que pode contar comigo, que pergunta minha opinião e acha, se vai ser bom ou não, e bem no fim dá certo, a pessoa fica feliz e começa cada vez mais perguntar para você o que pode fazer no, na área de mídia digital. Uma outra empresa amiga também chegar até mim, jornalista, a imprensa. Então isso eu fico muito contente, né? Então, assim, é algo que somente Deus na minha vida, porque não é só a minha capacidade profissional, mas também Deus que vem ali abençoando o meu trajeto.
1: Que
2: Eita,
1: benção, que benção.
2: aproveita, né, então, né, Aguinaldo, Rick, deixa teu Instagram, né, vai que alguém precisa, né, Aguinaldo, também, né,
1: Já deixa o
2: deixa
1: Instagram,
2: teu
1: deixa o
2: Instagram aí,
1: contato.
2: alguém entra em contato contigo e começa as portas a se abrir mais ainda, né, pra você.
0: Amém. Se você precisar de qualquer coisa aí, de um vídeo, de um conteúdo mensal, pode contar comigo. Meu Instagram é eu.henrique.s.s. Vai estar minha fotinha lá. Eu vou estar com um terno lá. Coloquei até uma foto mais elegante para o pessoal me encontrar no Instagram lá.
1: Ô Henrique, me diz para mim, nessa área tem os pessoal são muito exigentes ou não? Deixa por conta, senhor Henrique, eu quero que você faça isso e pronto, acabou.
0: Então, Guina, assim, nessa área é que vai depender muito. O que que é exigente para você, para aquela pessoa, entendeu? Por exemplo, para uma pessoa que mexe com isso, com arte, com vídeo, a pessoa vai ter uma ideia de vídeo, vai ter uma criatividade, vai fazer aquele molde. A pessoa vai ver, talvez não seja daquele jeito que ela imagina, entendeu? Ou talvez seja algo maior ou menor. Então a pessoa pode olhar assim: nossa, sensacional. Ou a pessoa pode olhar: ah, não pensei, poderia ser diferente. Então, assim, direto isso acontece, não só comigo, como vários outros colegas,
1: Claro.
0: dessa área que eu conheço, que atua, né? De entregar um conteúdo e pedir para refazer, mudar uma música, mudar um efeito, mudar um corte, né? Que a gente fala take, mudar um take. Então isso é meio que padrão ali, né? Mas vou falar para vocês, é que nem mecânico, né? Mecânico não gosta de retrabalho, nem pessoa que mexe com edição gosta de retrabalho. Porque, querendo ou não, quanto mais rápido a gente terminar, melhor pra nós, né?
2: Nem quem arruma celular.
0: Nem quem arruma celular.
1: É, Henrique, eu já tô aproveitando pra falar pra você, deixou bonitão nas imagens, né, gente? Bonito, né?
2: Deixei o menos rosado, porque eu tô vendo meu celular que eu tô tão rosado aqui, será que eu vou ficar rosado?
1: Tá parecendo, como que é, a Pepa lá, por quem é Pepa?
2: Então, Guinaldo, fala nisso. Agora...

0: meu, não tem risada.
1: Como se diz, e ainda mais a camisa rosa, acho que é isso que tá deixando eu mais rosa ainda. Fiquei surpreso, final de semana, bastante gente falando dos vídeos, Guinaldo. Então. Por isso que eu falei pra você, vou ter que começar a me maquiar, homem. Agora o povo tá enxergando a gente, homem do céu.
0: Eu falei, teve um recorte aí, o menino mandou pra nós hoje. O cara mandou agradecendo. Ele mandou o áudio agradecendo. Guinaldo, queria agradecer você por ter dado a oportunidade de eu ter ido aí. Quero falar pra você que o vídeo...
1: Desde final de semana, bastante gente falando dos vídeos, Guinaldo. Então. Por isso que eu falei pra você, vou ter que começar a me maquiar, homem. Agora o povo tá enxergando a gente, homem do céu.
0: Eu falei, teve um recorte aí... O menino mandou pra nós hoje. O cara mandou agradecendo. Ele mandou o áudio agradecendo. Guinaldo, queria agradecer você por ter dado a oportunidade de eu ter ido aí. Quero falar pra você que o vídeo, o nosso recorte aí, já tá batendo já 50 mil visualizações.
1: Olha que benção.
0: Imagina, homem. Benção, então de a gente tá... Estamos iniciando, né, Valder?
1: Ô, Guinaldo, nós estamos contentes, né? E isso serve... Eu escutei o áudio lá, que tava no grupo lá.
0: Não, eu coloquei no áudio lá
1: para
0: todo mundo.
1: Isso serve para o que ele falou para nós, um grande incentivo, né? Para nós não desanimarmos, né? O que ele disse para nós ali, para não desanimarmos. E nós saber que não é uma ou duas, três, quatro. Às vezes está aqui conosco, aqui hoje estamos com poucos ouvintes. Mas depois dos recordes...
0: Na realidade, bem, né? Sim, Valdair. Desde o começo eu já sabia disso.
1: Aham.
0: Né, o que ia fazer funcionar os recortes, né? Aqueles vídeos curtos, né? Que então, hoje, essa parte de uma hora e pouco para segurar, não segura ninguém, homem.
1: É difícil.
0: É muito difícil, o Rick tá aí, o Rick faz parte de mídia aí, e sabe, para você conseguir segurar uma pessoa uma hora, vendo aquele mesmo conteúdo ali, aquela batida, não veja.
1: É.
0: Tá, então o que ele fica esperando? Fica esperando...
2: Falando sobre isso daí, Guina, até mesmo esse culto online, na época da pandemia, né? Entrou essa parada de... culto online, né? Culto isso. Live, né? Que querendo ou não era o fundamental, era algo necessário por conta da pandemia, 2020, 2021 ali, era necessário. E pegava uma visualização bem legal no portal. E daí, não só no portal, mas no campo, né? Nas igrejas em si, não somente Assembleia de Deus, mas como Quadrangular, Deus é Amor, acho que, porque parecia pra mim. O pessoal buscava em si a palavra de Deus nesse período, porque tinha muito daquilo que o pessoal falava assim, o fim dos tempos, esse é o sinal, sei o quê. Não que isso não seja um sinal, porque querendo ou não, é um sinal divino, né, isso que aconteceu, mas a humanidade em si entrou em desespero, né, os mercados mesmo, que se diz. Então, a live, quanto maior era, melhor para as pessoas, né, porque ia estar ocupando a mente delas, ia estar dando mensagem de conforto para elas, e era praticamente aquilo, né, era a pessoa acordar, tomar seu café, mexer, navegar na internet, ver televisão, procurar algo que conforte ela. Nós que somos cristãos, a gente vai buscar algo de Deus pra gente confortar o nosso coração quando a gente tá aflito, tá ansioso. Então, assim, quanto maior era, melhor, porque isso tinha um resultado. Daí, a partir de 2022, parece que deu uma diminuída com tudo. Parece que o pessoal falou assim, não aconteceu nada, então vida que segue. E daí veio, popularizou também a questão do TikTok, né? Eu sou uma pessoa assim, por mais que eu uso Instagram, rede social, eu sou uma pessoa que não gosta de TikTok. Eu tenho TikTok lá, mas eu deixo jogado. Eu evito de usar TikTok por conta da dopamina, que vem e entrega muita coisa pro seu cérebro, por mais que seja coisa de igreja. Você vai falar assim, não, é coisa de igreja, tô aprendendo sobre, sei lá, geografia de Israel. Legal, mas isso, querendo ou não, dá uma amenizada, dá uma, assim, faz uma educação com você mesmo, porque é muito vídeo que vai passando e começa seu cérebro ficar preso naquilo, aquela falsa dopamina. Chega uma hora que vai dar uma grande dopamina em você, que vai vir uma ansiedade enorme. Por isso que hoje em dia você vê jovens com ansiedade, porque a pessoa não sai do celular por conta de vídeos assim. E as empresas captou isso. Opa, não é mais um vídeo no YouTube de 15, 10, 30 minutos, uma hora. Não, é vídeos curtos. Então, quanto mais curto, melhor. Não que isso seja ruim para a pessoa que trabalha com isso. Não, para a pessoa é boa. Mas para você que está fazendo isso, tenta fazer uma educação. Tira, tipo, sei lá, meia horinha do seu dia. Vê isso daí, beleza, acabou. Depois faz outra coisa, depois volta pra isso. Não fica dando tanto tempo pra vídeos curtos como TikTok ou Reels do Instagram, porque querendo ou não, isso acaba prejudicando o nosso cérebro, sabe, né?
1: Pior que o Henrique falou algo aqui, Guinaldo, que eu notei a diferença. A gente foi viajar lá pra casa da minha cunhada, e daí em casa assim, quase não assisto filme, sabe? E lá eu assisti, eu acho que uns 3 filmes, Guinaldo.
0: Olha, faz tempo que eu não assisto filme.
1: Então eu falei, eu vou assistir filme. É muito diferente de você ficar na frente do celular.
0: É.

0: É o que, tipo assim, vamos colocar, ele te prende ali e tira essa, que nem você falou, essa ansiedade de querer ver outro vídeo. Entendeu? E no começo, quando eu tava assistindo o filme, eu já tava querendo ver o final.
1: Olha aí.
0: Por quê? Porque os videozinhos rápidos já te dá o final. E
1: Já.
0: o filme não. O filme eu louco pra ver o final, daí eu me contentava. Quando chegou no segundo filme, eu já tava mais tranquilo. Mas no primeiro eu tava louco pra ver o final. Por causa
1: Eu
0: desse
1: sei.
0: costume de vídeos curtos.
1: Eu sou uma pessoa que gosta muito de filme, sou bem cinéfilo, né? Tem até meus diretores favoritos que eu acompanho e tudo mais. Eu comecei a ver uma coisa que também começou a se popularizar ali em torno de 2022, 2023. Hoje deu uma decaída, né? Hoje o que tá mais em alta é essas novelinhas de IA que são feitas. Mas falando sobre isso, de 2022, 2023 ali, o que tinha páginas, né, perfis e canais de YouTube que fazia resumindo filmes. Então pegava um filme de 2 horas, a pessoa resumia tudo em 1 minuto, passando pra pessoa meio que assistir ali, entendeu? Então, assim, é algo assim muito maluco, eu vejo na minha cabeça, porque o filme em si não é somente uma mensagem passando pra você, né? É algo pra você sentar e desfrutar, desde um filme de comédia, um filme de ação, um filme, um desenho, família, entendeu? É algo ali pra você sentar, muitas vezes pra você refletir, muitas vezes pra você curtir o um momento com seus amigos, sua família. Então, assim, é algo assim que é literalmente mastigado e, perdoa a palavra, mas guspido na sua cara, assim, na cara da pessoa, pra pessoa olhar assim, opa, assisti o filme, né? Então tinha pessoas que nem procuravam o filme e falavam que assistia, só vendo esses trechinho assim que resumia filme usando uma IA, uma vozinha de IA e acelerando o vídeo, de um para ficar 1 minuto, 1 minuto e 20 ali.
2: Henrique, e hoje como que tá lá na Igreja do Portal? Você não faz mais a parte da mídia de lá, não?
1: Então, eu até então eu larguei, né, a parte da mídia
2: E o
1: da
2: que que você tá
1: igreja.
2: fazendo na igreja agora? Agora vamos pegar no seu pé.
1: Não, hoje na parte da igreja eu mesmo não tô atuando em nenhuma área ali. O Michael, né, fica puxando minha orelha. Fala assim, entra pra mídia da igreja e tudo mais. Eu falei, não, Michael, espera mais. Quando Deus dá um sinal pra mim, né, pra eu ir, eu vou. Mas, até o momento, acredito que não, entendeu?
2: Olha,
1: Porque é que
2: olha.
1: tem muitas coisas assim que... Eu não sei
0: Olha, olha.
1: como vocês são, mas tem muitas coisas assim que me incomoda quando eu vejo que não é o certo. Então, assim, prefiro me retirar. Antes eu chegava e batia de frente. E hoje eu evito essa parte minha. Porque até o pessoal acha que eu sou. A questão dos temperos, né? O pessoal acha que assim, ah, o Henrique ele é mais calmo, né? O Henrique é mais de boa, ele é mais namastado. Não, eu sou uma pessoa extremamente colérica. Sou uma pessoa assim que chegava e batia de frente. Independente se a pessoa era, sei lá, era líder, se a pessoa é pastor. Então, assim, eu via esse meu defeito e eu comecei a trabalhar nisso. Entendeu? Isso até mesmo não só no ramo da igreja, mas até mesmo no trabalho. Teve muitos trabalhos, muitos estágios que eu participei que me prejudicou. Então, assim, eu vi que tenho esse defeito, eu sei que tem esse defeito em mim, então eu comecei a trabalhar em mim mesmo para tirar isso. Então, hoje eu prefiro evitar, né? Eu corto a pessoa, tipo assim, eu não cortar a pessoa de interferir na conversa, cortar a pessoa, mas
0: Vínculo.
1: eu corto, não, como posso dizer? Eu evito uma discussão. A pessoa fala, vamos supor. Eu falo que laranja é uma fruta azeda. Eu gosto de laranja, tá? Mas vamos supor, laranja é a pior fruta que existe. Não, laranja é o que. Pra mim, tudo bem, tipo, sua opinião é minha, tá ligado? Eu não vou ficar discutindo por conta disso, entendeu? Eu sou uma pessoa que hoje, até mesmo a questão de opinião, eu já sou mais. Eu aceito a opinião da pessoa. Independente se a pessoa também se for ramo político, né? Ah, direita ou esquerda. Se a pessoa vem com uma ideia, ah, Lula, sei o quê, porque tem essas pessoas, né? Pra mim, tá bom, não tem pra que eu insistir bater numa tese. O que eu acredito é o que eu acredito, né?
0: Henrique, outra pergunta. A pessoa, quem está ali na mídia, ali na questão da igreja, tem como estar fazendo mídia e no mesmo momento estar conseguindo se concentrar no culto? Tem como estar fazendo a mídia e estar no mundo espiritual ligado ali na questão espiritual do culto? Fala para nós.
1: Olha, quando eu tava cuidando dessa parte, assim, quando é congresso é algo, assim, porrada, sabe? Porque você tem que dar atenção na questão da letra, você não pode errar, não jogar no telão. Se tem um vídeo, se tem alguma apresentação, você não pode errar. Então você tem que dar uma total atenção para aquilo, né? E quando é um pregador, isso depende, tá? Tem pregador que gosta, que coloca o versículo, vai acompanhando. Vamos supor, a pessoa começa a falar sobre salmos. A pessoa vai falar, sei lá, dos salmos 50 até o salmo 100. A pessoa vai citando e gosta que vai passando, dependendo do pregador, gosta que vai passando por salmos em salmos, né? Por mais que ele não vai ler, ele quer que passe na tela em cima, né? E tem outros que só lê o versículo ali inicial, né? Da palavra e o final e já era, né? Ele não precisa.
2: Henrique, nós já falamos pra você pegar essa pegada sua aí. Eu conheci um rapazinho

0: Eu não sei se o Vinícius vai lembrar dele. É, chamava ele de Canela de Fogo. Você não acha que não vai lembrar ele? Canela de Fogo. E ele veio e ficou um tempo na mídia ali do Morumbi, né? Daí um dia eu tava até falando com ele. Cara, sobre o que colocar na hora da pregação. Né? Porque eu também não sei. Né? Mas eu via, eu até perguntei pra ele se era normal aquilo. O pregador tava falando lá na frente, tava ministrando. Ele jogava o versículo lá do pregador. Ok, o pregador vai ler ali e joga o versículo. Só que o pregador tava pregando ali, e ele ali na mídia, eu perguntei pra ele se era aquele mesmo. Daí ele via que aquela pregação lá dava pra outro versículo. Daí ele mesmo procurava ali e já jogava outro versículo lá no telão. Daí eu falei, mano do céu, cheguei e falei pra ele. Falei assim, eu não sei se eu presto atenção no pregador que tá falando ou nas coisas que você coloca lá pra eu ficar lendo lá. Né? Daí ele falou assim, e é verdade mesmo, né? Eu falei, é porque chegou na hora de ler a Bíblia ali, o pregador ali, vamos ler ali, sei lá, em Salmos e tal.
1: Salmos 91.
0: É, e lê ali, você jogou Salmo lá, ok. O irmão que não trouxe a Bíblia, ele vai acompanhar lá em cima lá, né? É. Agora daí ele começou a falar lá, daí dá pra... Daí você veja que encaixa em outro versículo lá que tá em outro livro. Daí você joga outro livro lá e aquele versículo. Só que o pregador não falou aquilo pra ler ali, né?
1: Não falou pra ele pôr lá, mas ele pôr por conta própria.
0: Ele procura por conta própria e joga lá. Daí o cara falou outra coisa, ele pega e joga lá. Daí eu falei pra ele assim, homem do céu, eu não sei se eu presto atenção na palavra ou fico lendo as coisas que você coloca lá. Né? Então, Henrique, tem essa poluição visual na hora da pregação? O que você me diz?
2: Ah, tem, né? Assim, é que nem eu falei.
0: Se tem a poluição se isso atrapalha a pregação? O que você me diz, você sendo da mídia?
2: Olha, eu acredito que se for uma pregação ensinando, né? Por exemplo, um culto de ensino que é nas terça-feiras. Não sei como que é no Morumbi e nos outros campos. Acredito que é na terça-feira, é um padrãozinho, né?
0: Isso,
2: na Assembleia,
0: isso.
2: No portal ali. Toda terça-feira tem um culto de ensino. Então, eu acho legal a pessoa, vamos supor, o pastor quer falar sobre o livro de João. Então, o pastor vai contar a história de João. Colocar os versículos ali que, que o pastor vai citar. Então, eu acho legal, porque é um ensino. A pessoa pode estar assistindo o culto, né? Glorificando ao Senhor. E também pode estar um bloquinho de nota, uma canetinha anotando, um celular mesmo, aberto um aplicativo e assinando ali. Então, eu acho isso muito legal. Mas para um culto, assim, de congresso, um culto de domingo, no culto de jovens, eu acho legal, no máximo ali, deixa uma logo da Assembleia, né, ali da sua da Assembleia de Deus, que é o login do AD, né, o foguinho no meio, ou uma foto da igreja, algo assim do tipo, para não tirar o foco, porque hoje em dia o que eu vejo na igreja é muito assim, tiração de foco. Tá tirando o foco do pessoal.
0: É bem isso mesmo que eu me senti, Henrique, porque é bem assim, o que o mesmo versículo que você lê, Valdair, Deus vai falar com uma forma de você, aquele versículo. E se eu ler ele, pode ser que me fala pra mim de outra forma, né? É a mesma escrita, mas cada um com seu entendimento. E você pode ler 10 vezes, que vai ser 10 vezes coisa diferente, vai entender, né?
1: Isso mesmo.
2: Deixa eu falar uma coisa que aconteceu, né? Acho que foi ano passado, ano retrasado, acredito eu. Que foi engraçado até,
0: Ele já preparou?
2: Que o que aconteceu? O que aconteceu? Era congresso, agora não lembro se era congresso dos irmãos ou das irmãs, ou era dos jovens, não lembro bem qual congresso que era. Foi 2024, não tô enganado. Daí não sei qual que é das pessoas que teve a ideia de levar um drone pra igreja. Dentro da igreja.
0: Deus!
2: E daí um drone, tipo assim, não era nem um drone, porque tem um drone feito pra gravar dentro de interior, que não faz barulho e tudo mais. Porém, eu acho que aquele drone... tenho certeza que o drone é feito pra gravar ao ar livre. O que aconteceu? Foi até engraçado, comecei a dar risada. Porque ligou o drone pra gravar, começou a gravar e o drone andando e eu fazendo aquele barulho.
1: Espalhando os cabelos das irmãs.
2: Sabe o que era pior? O pastor tava falando no púlpito. Daí o pastor olhou assim e o cara, das irmãs que tava lá em cima, né? Tinha uma irmã que tava embaixo, assim, olhou assim pra aquilo e comecei até a dar risada pro amigo bem assim. As irmãs vão achar que é um ovni dentro da igreja, né? A voando ali. Então, assim, é muita tiração de foco. A pessoa meio que tá tirando muito foco. Deu pessoal, tinha gente que nem prestava atenção no pastor que tava dando a palavra ali, tava olhando pro drone voando, entendeu? Então, tipo, algo assim que...
0: E outra coisa, Henrique, quando você tava na parte da mídia ali, da foto ali, quando a pessoa ali tá sentindo o poder mesmo de Deus ali, chorando, você chegava e tirava foto do rosto dela?
2: Tirava, porque eu acho legal a questão de tirar foto.

0: Porque assim, você tá mostrando a pessoa, por mais que é uma intimidade dela com o senhor, eu entendo, mas pro pessoal lá de fora, talvez não vai entender isso. Então a pessoa vai tirar foto, poxa, por que tá chorando foto? Tá tirando foto, tá? Por que a pessoa tá chorando enquanto foi tirada essa foto? Né? Então a pessoa vai meio que, vai dar uma perguntada. O que eu não concordo, coisa que eu já vi já, é tirar foto fingindo que tá orando, fingindo que tá chorando.
1: Mas tem muita
0: Aí.
1: gente que fica esperando o cara da mídia vir.
0: É, pior
1: Quando o
0: que
1: cara da
0: tem,
1: mídia
0: cara.
1: tá vindo lá, o cara fecha o olho.
0: É, fecha o
1: Fecha
0: olho, assim.
1: o olho.
0: Foi engraçado uma vez que eu tava tirando foto pros adolescentes. Daí tinha uma adolescente, né, que ela não parava de conversar, tendo mais, tava tirando foto. E ela ficava de olho pra ver quando eu chegava perto. Quando eu chegava perto, ela fechava assim o olho e abaixava assim a cabeça. E falei, olha só que sem vergonha. Quando eu chegava perto, fingi que tava orando.
1: Ô Vinícius, prepara o hino, já tá preparado
2: Pode
1: já, né?
2: soltar, já tá preparado.
1: A Josi, se não soltar sino hoje, o Valdeir não chega em
2: Não
1: casa.
2: chega em casa. E o irmão Alan tá dizendo assim, a paz do Senhor Jesus, ouvindo de casa hoje, não está viajando. E a irmã Norma Zanetti também tá conosco, meu irmão e minha mãe.
1: Que
2: Também tá
1: bênção.
2: conosco aí, ligadinho aí.
1: Vai lá, solta pra nós o hino da Josi lá, senão o Valdeir não entra em casa hoje.
2: E já vamos...

0: Glória a Deus, meus irmãos,
1: que
0: glória a
1: benção,
0: Deus.
1: Que hino bonito, hein?
0: Menino abençoado, né? E passou rápido a hora,
1: passou,
0: hein, Aguinaldo?
1: Rápido, nossa. Já estão na hora, já estão finalizando o nosso programa, nosso podcast. Meus irmãos, já deixa eu avisar vocês que não participaram lá do nosso sorteio, né? 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
0: É isso aí.
1: Vai estar aqui na segunda-feira o Márcio lá do Curitibano 3, né? Eu não sei se ele tá no Curitibano 3 agora ou tá no Jardim América. Se eu não me engano, ele tá no Jardim América. O Márcio, fisioterapeuta, pregador da Palavra de Deus, vai estar com a gente aí na próxima segunda-feira. Valdair, já ora pra nós, agradece já. Henrique, obrigado, meu irmão. Deus te abençoe, Henrique. Deus continua te abençoando grandemente.
2: Amém.
1: Continua com a gente aí por um longo tempo, né, Valdair?
0: É isso aí, deixa nós menos rosa lá nos vídeos lá. Clareia mais eu lá.
1: E nós vamos começar a procurar uma varoa pra você agora em diante.
2: Amém.
0: Pra daí você participar do ECC.
2: Mas tem uma ali do Morumbi 2 ali, que até eu tava falando com o Gessé ali. Eu falei, olha, eu gostei dela. Ela parece uma moça bem educada, trabalhadora.
1: Como que é o nome dela? Fala pra mim.
2: Não, daí não tem como, daí tá nem live. Até perguntei esse dia pro Vinícius, né, se ela é solteira e tudo mais. E o Vinícius, eu acho que nem percebeu, né?
1: Olha, Vinícius. O Vinícius fala assim, será que não é aquela que eu tô de olho também?
0: Tá querendo ir pro CC. Vamos mandar um abraço, não podemos esquecer do nosso ouvinte aí, que sempre tá ligado conosco, que é o irmão Claudemir.
1: Claudemir,
0: aquele
1: abraço.
0: Irmão Claudemir.
1: Ô, Claudemir,
0: sempre
1: ontem,
0: ligadinho conosco.
1: Ontem eu te di bastante bala, hein, Claudemir? É. Deus te abençoe. Calinha, quer mandar um abraço aqui? O cara não quer, tá com vergonha. Pode orar, Valdeir.
0: Vamos orar, então. Senhor nosso Deus, nosso Pai, Jesus, obrigado, Jesus, Pai, mais uma vez, Pai, por mais esta uma hora, Pai, que estivemos aqui, Pai.
1: Deus,
0: Papai querido,
1: Deus,
0: nós sabemos, Jesus, que o Senhor é o nosso Deus, o nosso guardião, Jesus, Pai. Pai, neste momento nós oramos pela vida do nosso irmão Natan, Pai, que está enfermo, Jesus. Como nós falamos que iremos orar, Pai. Abençoa, cuida ele, Pai, onde ele estiver, lá na casa dele, Papai querido, tira toda a enfermidade, Pai. Não só dele, Pai, mas como também dos ouvintes, Pai, que estão nos escutando, Pai. Tira, Senhor, toda a enfermidade, Pai, toda a aflição, toda a angústia, Senhor. Essa é a nossa oração, Pai. Fica conosco, Pai. Abençoa o lar de cada um que esteve conosco, Pai. Cada pessoa que vai ver esse podcast, Senhor, nos recortes. Abençoa, cuida e guarda, Pai. Essa é a nossa oração em nome de Jesus. Amém.
1: Amém. Até segunda-feira, meus irmãos. Deus abençoe.
0: Aquele abraço, meus irmãos.

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Deus está entrando no seu limite hoje. Oh, glória a Deus. Aleluia.

ronda do trono que dizia: Eis que o tabernáculo de Deus está com os homens, pois com eles habitará, e eles serão seu povo, e Deus mesmo estará com eles. E aquele que vencer

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5: Abra sua Bíblia aí no livro do profeta Jonas. Eu disse: lançado estou diante dos teus olhos, todavia tornarei a ver o templo da tua santidade. As águas me cercaram até a alma, o abismo me rodeou, e as algas se enrolaram na minha cabeça. Eu desci até os fundamentos dos montes. Os ferrolhos da terra correram-se sobre mim para sempre. Mas tu livraste a minha vida da perdição, ó Senhor meu Deus. Quando desfalecia em mim a minha alma, eu me lembrei do Senhor. E entrou a ti a minha oração no templo da tua santidade. Os que me observam, as vaidades vão deixando a sua própria misericórdia, mas eu te oferecerei sacrifício com voz de agradecimento. O que votei pagarei, do Senhor vem a salvação. Falou, pois, o Senhor ao peixe, conhecimento, o que votei pagarei, do Senhor vem a salvação. Falou, pois,

Senhor ao peixe, e ele vomitou Jonas na terra. Amém? Tome seus assentos. Olha para mim. Jonas, um profeta, separado pelo Senhor.

Olha para mim. Jonas, um profeta, separado pelo Senhor, filho de Amitai. Jonas era o profeta que tinha a função, tinha a vocação, mas o que faltava para Jonas, repita comigo, a palavra. Olha para mim, vou repetir mais uma vez, ele tinha a função, ele tinha a vocação, mas faltava algo que todos têm que ter, a palavra. E o texto vai dizer que a palavra do Senhor vem a Jonas. Olha que coisa interessante. Para um homem que prega, não basta apenas ter um ministério. Para alguém que prega, não basta apenas ter a vocação. Você tem que ter a palavra. E a mensagem que vem de Deus. E quando a mensagem veio, a mensagem não vem sem norte. A mensagem vem para um receptáculo, que é o profeta. E a Bíblia diz que Deus chega para Jonas e disse: Jonas, filho de Amitai, levanta-te. Não significa que ele estava sentado. A palavra levanta-te na Bíblia é disponibilidade para fazer a minha vontade, pronto para fazer o que eu quero. Lembra quando Deus falou para Abraão? Abraão, ele disse: eis-me aqui. Ele está dizendo: estou pronto para fazer o que tu me pedir. A palavra de Deus veio até Jonas e disse: Jonas, filho de Amitai, levanta e vai até a grande cidade de Nínive e prega contra ela. E diz que em 40 dias, se eles não se arrependerem, eu vou subverter aquela cidade. Eles pagarão um alto preço pelo pecado que eles têm cometido e têm subido até as minhas narinas. Olha para mim, olha que coisa interessante. Primeiro, a palavra de Deus veio. A palavra veio, olha para o trovão. A palavra veio até a Jonas. Sabe por que Deus falou? Porque o profeta tinha o poder de ouvir. Ele ouviu Deus falar. E Deus disse: eu estou te dando uma mensagem agora. E além de eu te dar a mensagem, eu estou te dando lugar. E além de eu te dar o lugar, eu estou te dando um povo. Você vai pregar a minha mensagem. Você vai a Nínive pregar para os ninivitas. Sabe o que é isso? Profeta não basta apenas ter a palavra. Ele tem que ter a direção. Ele tem que ter a direção dada por Deus. Vai até a Nínive e prega a minha palavra. Ei, deixa eu falar algo aqui nesta noite. Aprenda algo aqui que Deus está colocando no meu coração. Tem gente que está perguntando: pastor, eu já tenho a vocação, a credencial já está no bolso de evangelista, de pastor, de missionário. Deus está dizendo: a vocação você tem porque eu te dei. O ministério você tem porque eu te dei. Agora

Exército ir para a guerra sem munição. Olha para mim, o que é um soldado na guerra sem munição? Ele é apenas um soldado que ninguém teme, porque não está municiado. Assim é você. Ninguém te conhece, mas quando alguém te vê pregar, vai dizer: o soldado tem munição. Oh, glória! Aquela varoa tem munição. E eu vou falar para ver se tu dá glória agora. Oh, glória! Não importa onde Deus vai te colocar, se foi Deus que te colocou.

nessa lá. Se foi o grandão da Galileia que mandou você ir, você vá. Porque aprenda o que eu vou falar agora. Jonas, quando ele recebeu a palavra, ele ficou feliz. Mas quando ele recebeu a direção, ele entristeceu o rosto. Sabe por quê? A palavra ele queria receber, mas quando Deus disse para onde ele que deveria ir, ele se entristeceu. E olha para mim para ver se tu pega. Sabe qual é a diferença de um profeta para qualquer outro? É que tem muita gente que por desobediência vai para onde quer. O profeta não tem essa escolha. O profeta tem que ir aonde Deus manda ele. Farão, eu estou todo arrepiado para falar isso aqui. Olha para cá, está disposto a obedecer a Deus?

0: não vai lá. Senhor, mas eu não queria ir. Você não vai aonde quer. Você vai aonde eu quero que você vá.
1: Olha para mim. Pergunta se tem alguém que quer morrer na cruz. Pergunta se tem alguém que quer tomar um monte de chicotada e tapa na cara. Mas o que é que a Bíblia diz? Que Jesus, tendo o mesmo sentimento que houve em Cristo Jesus, o qual, sendo Deus, não teve por usurpação o ser igual a Deus, mas esvaziou-se a si mesmo, assumindo a forma de servo, e sendo obediente até a morte, e morte de cruz. Jesus foi para lá porque era obediente. Existe lugar que Deus vai mandar você ir, não é porque você quer, é porque você é obediente. Pergunta se alguém quer ser preso. Nem todo lugar que Deus vai te mandar é porque você quer. E nem todo lugar que você vai estar é porque você quer estar lá. É porque você obedeceu uma voz que é maior do que você. Oh, glória. Farão, se tu não der glória agora, eu vou parar. Eita, glória. Agora olha para cá, Deus está mandando eu dizer para você: nem todo lugar que você quer ir eu vou te acompanhar, mas todo lugar que eu te mandar e você for, eu vou com você, eu estarei com você. Oh, glória! Abre essa boca, oh Jesus! Abre essa boca para dar glória para Jesus de Nazareno aí, profeta! Dá só um pouco de som aqui. Urimikandaraba calapa. Oh, glória. Deus vai com você, varoa.

Eu tô sentindo ele aqui. Uricalaba. Reproplanto comanda a gandúria. Relebaca. Reverendo. Eu falava para Deus assim: Senhor, o senhor está me falando que vai me levar para fora do país. Mas eu quero te fazer um pedido. Me leva para qualquer país, só não me leva para a África. Eu ouvia falar tanta coisa da África, miséria, feitiçaria, bruxaria. Falei, não me leva. Sabe qual foi o primeiro país que eu fui? A África. Sabe qual foi o país que eu ganhei mais gente para Jesus? Estive lá 12 vezes. Ganhei 5.100.

Lá eu vi bruxo flutuar. Satanás segurou na minha calça. Já contei o testemunho. Ainda falou no meu ouvido, abusado: você não pregou o dia todo que eu não te toco? Eu acabei de te tocar agora. Aquele dia minha perna tremeu, irmão. Porque você sentir a presença do diabo é uma coisa, você sentir, ouvir a voz dele é outra. E quando a perna começou a tremer, eu escutei a voz do grandão da Galileia, que falou assim para mim às 3 horas da manhã, no bairro chamado Terra Nova, em Angola. Deus saiu no meu ouvido e falou assim:

Quando alguém chegar para você e querer te humilhar e falar assim: tá aqui fazendo a obra, mas tá nessas condições aí, isso aqui não é lugar para você não. Aí você vai falar na cara dele: eu posso não estar aonde eu quero, mas estando aonde estou, estou na direção de quem me enviou. Oh, glória! Varão, você está sentindo essa presença aqui? Eu estou com vontade de correr aqui hoje. Você está sentindo essa graça aqui? Vai descer uma presença poderosa aqui nesse arraial. Oh, glória! Deus vai levantar homens e mulheres.

Eu vou falar. Olha para mim. Eu preciso falar isso aqui. Ah, Jesus, eu vou falar. Olha aqui. Olha aqui. Por que Jonas não queria ir a Nínive? Não era por causa do lugar, porque Nínive era rica. Era por causa das pessoas que eram ruins. Olha para cá. O texto que eu vou ler agora é 100 anos depois de Deus perdoar Nínive. Mas eu vou te mostrar que ainda ficou um resquício muito grande do que era Nínive, e Deus vai destruir ela. Naum capítulo 3, olha só. Olha o que diz o tópico: os delitos de Nínive e sua ruína inevitável. Olha o que diz o verso 3 do capítulo 1, do capítulo 3, versículo 1 de Naum. Ai da cidade sanguinária, ela está toda cheia de mentiras e de rapina, e não se aparta dela o roubo. Pega o verso 3, você vai ver que Nínive está cheia de feitiçaria, de idolatria. Os historiadores diz que os exércitos de Nínive pegavam os seus soldados, os seus escravos, e arrancavam as vísceras. Sabe o que Jonas está dizendo?

O povo não merece misericórdia. Sabe o que significa misericórdia? Olha para cá. Transliterando ela. Não é dividir ela em misericórdia. Um coração miserável. Não. Misericórdia é aquilo que eu mereço receber e não recebo. E o que é graça? É aquilo que eu não mereço, mas tenho. Alguém aqui merece ser salvo? Alguém aqui merece ser salvo? Não, mas sabe por que você é salvo? Por causa da graça. Você não merece, mas é. Alguém aqui merecia estar vivo? E por que você está vivo? Por causa da graça. Você não merece a vida, mas tem ela por causa da graça. E o que é misericórdia? Misericórdia é aquilo que eu mereço e eu não tenho. Quer ver uma coisa? Você acha que alguém que peca deliberadamente, você acha que Deus, sendo santo, Deus tolera o pecado? A índole de Deus é santa. Deus quer acabar com quem peca. Quando Deus fala assim, eu vou destruir ele, eu vou destruir o trovão. Está pecando deliberadamente. Aí sabe aonde está Jesus? Romanos 8,34, à direita de Deus. Aí Jesus fala assim, penso eu, Pai, quer matar o trovão? Pode matar, mas a minha mão está furada por causa dele. Aí o que é que Deus faz? Ao invés de Deus aplicar o juízo, Deus aplica a miséria. Porque ele visita a iniquidade dos pais aos filhos até a quarta geração, da primeira à quarta. Mas ele faz misericórdia até mil gerações. Então olha para cá. A misericórdia de Deus é muito maior do que o seu juízo. Jonas não entendeu isso. Tem gente aqui que hoje é salvo, mas vê o filho da outra mulher que é traficante fazendo coisa errada. Tomara que Deus mata ele. Se aquele menino que tu tá orando para Deus matar fosse teu filho. Eu vou orar para Deus matar essa mulher, para essa mulher parar de fazer fofoca. Mas se aquela mulher que tu está orando para Deus matar fosse a tua mãe, você ia orar? Olha para cá, você está orando para que Deus mate os traficantes todinho, né? Não, ou mata ou se converte. Não é assim a nossa oração? Mas se teu irmão estivesse lá no meio, tu ia orar dessa forma? Acabou o glória a Deus agora, né, irmão? Pedir para Deus matar o filho dos outros é mole. Quero ouvir orar para Deus matar o teu. Porque tem gente que fala para Deus matar os outros, mas é digno da mesma morte. Você sabe por que Jesus falou para aquela mulher, quem não tem pecado, atira a primeira pedra? Aquilo ali, ele não defendeu ela, ele só usou a lei, a própria lei. Que dizia o quê? Que quem cometeu pecados iguais, que estivesse no assassinato daquela mulher, o próprio Sinédrio dizia isso, quem cometeu pecados iguais, e se depois que assassinou aquela mulher fosse descoberto que quem apedrejou tivesse cometido pecados iguais, morreria da mesma forma que matou ela. Ele está dizendo, quer matar, mate, mas a hora que descobrir o que vocês fizeram, que ninguém sabe, vocês vão morrer da mesma forma que mataram. Tem gente falando dos outros, está cheio de pedra na mão para atacar os outros, mas é digno da mesma sentença. Você quer ver uma coisa? Eu vou falar, Jesus. Tem gente que fala que pastor rouba, não é assim? Mas tem gente que está me ouvindo aqui que o ar-condicionado dele está no gato. Qual é a diferença de quem rouba disso para quem rouba energia? Fala um monte de coisa de pastor, irmão, para com isso, irmão. Guarda a tua boca para abençoar a vida de alguém. E eu vou falar uma coisa, olha para cá. Você sabe por causa de quê? Eu vou falar uma coisa para você. Eu vou pregar em muito lugar por aí, muito. E alguém fala assim, ó, fulano de tal teve aqui e deixou uma garrafa de uísque para pagar.
Eu sei de tudo.

Mas sabe por que você nunca viu falando o nome de alguém no altar? Porque embora me contaram, mas eu não vi. Porque aprenda, aquilo que eu vejo, eu provo. Aquilo que eu só ouço, eu não tenho condição de provar. Acabou até o glória a Deus agora. Porque eu só posso ser testemunho de um algo ocular se eu ver, se eu não vejo. É por isso que eu não gosto de fofoca, irmão. Esses três demônios têm que sair da igreja. Tem três demônios no meio dos crentes. Qual é o nome dos demônios, pastor? Me contaram, tô sabendo e me disseram. Esses demônios têm que cair por terra na autoridade do nome do Senhor Jesus.

Veja a vida de quem fofoca como é. E se prosperar falando mal dos outros, é uma maldição. Porque é uma bênção que traz dores. Porque a bênção do Senhor enriquece no traz dores. Gente que não pode andar na rua de bobeira porque pensa que alguém vai matar ele. Agora quando, oh glória, eu já estou há 24 anos fazendo fofoca. Você está falando de quem, pastor? Da vida de Jesus. Eita glória. Se tiver gente que gosta de uma fofoca aqui, vai ficar de cara feia, mas eu vou falar, irmão. Oh glória. Ainda tem aquele tipo de crente ainda que fica lá ligando para outra amiga. Tudo bem, amiga? Vou te contar um babado forte que aconteceu na igreja. Ah, irmão, vai contar um babado pro capeta, irmão. Fala que Jesus salva, fala que Jesus cura. Fala que já acabou, glória a Deus, agora. Eu vim debaixo da autoridade de Deus para pregar aqui hoje. Só vai abrir a boca se você tá cheio para adorar Jesus de Nazaré aqui hoje. Olha para mim. Eu já vou finalizar porque já passou da hora. Olha para cá. Jonas foi aonde Deus mandou? Não. Sabe por quê? Por desobediente, Deus dá corda. Desobediente pensa que manda no nariz dele. Pensa que manda na vantagem, é minha vantagem, é minha que prevalece. Deus falou, vou deixar você ir. Aí ele falou, estou indo lá no porto de Jope. Vou pegar um navio para Tarso e vou para Espanha. Deus disse, vai. Vai, desobediente, vai. Papai está só assim, ó, só sentado no tronão dele. Ó. Daqui a pouco Jonas pagou a passagem, entrou no navio, quando chegou no meio... Rapaz, acho que eu estou vendo Deus dar só um assopro. Quando assoprou as ondas. Rapaz, eu nunca ouvi dizer que onda tem ouvido, mas quando Deus falou, ela se levantou. Eita glória! Oh glória, aí olha pra cá, daqui a pouco as ondas batiam com vento forte, e os marinheiros tentando remar, remava pra cá, remava pra lá, joga o navio pra cá e nada, o navio voltando pra trás, daqui a pouco ele disse, pega aí o que a gente agariou de bens, todos os nossos bens, pega aí as malas, joga no mar. A Bíblia diz que o que eles agariaram com a venda de fazenda, eles jogaram no mar. Sabe por quê? Eles perderam materiais, vida, perderam dinheiro, perderam bens financeiros, porque tinha um desobediente no barco. Olha para mim. Tem gente que está andando com gente toda torta. Sabe por quê? Porque te faz rir. Porque você acha legal a amizade dele. Mas pode ver, teu carro é bonzinho. Já furou pneu. Em vez de furar, rasga. O motor parou. Onde ele coloca a mão, quebra. Deus está dizendo, não tente ajudar quem eu quero tratar.

Está ajudando quem Deus quer tratar. O cara já foi para 15 igrejas. Toda igreja que ele passa, ele fala mal. Tu ainda está andando com ele? O problema está na igreja ou está nele? Você é ovelha, irmão. Ovelha que aquela mosquinha já entrou aqui no nariz dele, jogou os óvulos aqui dentro. Em vez da larva descer pelo nariz, ela sobe até a mente. É por isso que a ovelha fica com a larva na mente, começa a bater a cabeça no aprisco, nas pedras e morre. Nenhuma igreja está bom para ele. Fala mal de todo mundo, até de Deus. Está acabando a glória, mas eu vou falar assim mesmo. Hã? Aí todo mundo começou a clamar o seu Deus. E o Deus deles não respondia. Ele disse: vamos lançar sorte. Olha para cá. Está todo mundo lá em cima na tempestade. Jonas desce para o porão para dormir. E dormiu um sono profundo. É. Tem gente que luta, não desperta ele. Mas Deus vai dar um jeitinho. Daqui a pouco o dono do porão, todo mundo lançou sorte. Daqui a pouco a sorte caiu em Jonas. O chefe da embarcação foi lá embaixo e falou assim: ô rapaz, quem é você? Qual é a tua ocupação? Qual é a tua origem? Da onde tu vem? Ele disse: meu nome é Jonas, eu sou hebreu. E sirvo o Deus que criou o céu e a terra e o mar. Aí Jonas disse: é por causa de mim que tudo isso sobreveio a vocês. Então faz uma coisa, para acalmar essa tempestade, me lança no mar. Porque a hora que vocês me lançar no mar, a tempestade vai acabar agora. Olha para cá. A Bíblia diz que eles tentaram remar depois da confissão de Jonas. Mas quanto mais eles tentavam ir para frente, mais o barco vinha para trás. Eu vou falar, tem coisas da sua vida que parou de andar por causa das pessoas que você está colocando no seu convívio. Tem

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1: Rapaz, eu tô sentindo a graça de Jesus aqui. Olha para mim. Baixa um pouquinho, só um pouquinho. O navio estava andando perfeitamente. Sabe quando o navio parou de andar? Quando Deus soprou o vento no mar. Eu falei assim: Deus, por que tu soprou o vento? Deus disse: porque enquanto o vento não soprou, Jonas continuava indo aonde quer. Mas quando o vento soprou, eu disse para ele: desobediente só vai até onde eu deixo. Não precisa olhar para ninguém não, mas só me ouça. Ou tu se arrepende, ou Deus vai chamar você para um acerto de conta. Não importa quantos anos você está fora. Não importa quanto tempo você acha que manda no seu nariz. Eu vou falar, Jesus. Você sabe por que Deus foi atrás de Jonas? Porque quem deu aquele ministério para ele foi quem? Quem deu aquela unção para ele foi quem? Sabe que Deus falou comigo? Sabe por que eu fui atrás dele? Porque eu não unjo cabeça errada. Varão, estou todo arrepiado. Eita, aí eu vou falar, tem gente que está me ouvindo aqui, que por ter muito problema na igreja, muita fofoca, muitas coisas, eu não quero mais saber de cantar, não quero mais saber de pregar. Vou fazer minha faculdade, vou abrir minha empresa e agora acabei com esse negócio de pregar. Olha para mim, missão, filho, ide por todo mundo, é para todo mundo. O ide é para todos, agora, ministério não.

A uns ele deu a apóstolos, a outra evangelistas e outros pastores, mestres e doutores. Então Deus não deu para todos. Se Deus te deu um ministério, seja escravo dessa chamada e honra o que Deus te deu. Porque senão Deus vai atrás de você. Eu vou falar. Deus deixa a empresa crescer. Deus deixa você montar tudo. Daqui a pouco, quando Deus te chamar, você não lembra o que, ele falou com Jó, não? Jó falou na oração: tu me deu e tu mesmo tomou. Deus deixa você se sentir bem, mas na hora do acerto de conta, o escritório fecha, a empresa fecha. Deus está dizendo: perca a empresa, mas você eu não perco. Eu chamo você, amasso você, te levo para a olaria, e depois que você estiver do meu jeito, eu te restituo tudo de novo. Mas você não vai fugir da minha chamada. Rapaz, eu estou todo arrepiado.

rapaz. Eu tô tendo uma visão aqui que eu tô vendo uma mão que tá cercando toda essa igreja. E eu tô perguntando a Deus, que mão é essa? Eita. Deus está falando comigo hoje, eu trouxe você aqui para avisar ele e a ela que eu vou tratar com eles aqui hoje. E daqui não sai. Você não sai daqui hoje sem acertar a conta. Oh glória, se você achou que viria aqui para ouvir eu ou o pastor Jacques pregar, você se enganou, porque Deus usou só eu e ele de isca, porque hoje ele vai tratar com você pessoalmente. Oh glória, oh glória, continua a pregar. Não, pastor, mas Deus falou que eu ia pregar, mas eu gaguejo na hora de pregar.

Eu, quando comecei a pregar, eu gaguejava. Eu não conseguia concluir uma frase. Eu era nervoso. Mas eu fui pregando. E eu fui aperfeiçoando o que Deus me deu. Daqui a pouco, Deus sabia que Jonas ia ser lançado no mar. Quando Jonas lançou-se no mar, Deus falou com o peixe: você vai fazer um táxi para mim marítimo. O que o senhor quer que eu faça? Vai salvar um profeta de morrer afogado. Eita glória! Daqui a pouco eu vou falar da glória só se tu pegar. Está na Bíblia, quando o peixe viu Jonas, o peixe engu. Olha para mim, se Deus não tivesse mais propósito, Deus dizia coma. Mas como Deus tinha propósito, Deus dizia engole.

Vou voltar pro 157. Vou voltar para a vida torpe. Vai voltar para quê? Não, porque na igreja tem gente errada, pessoas erradas. Tem, como você e eu. Por que eu estou no evangelho até hoje? Você acha que eu não encontrei pessoas que me decepcionassem? Lógico. Pessoas que deram mau testemunho na minha frente? Lógico. Só que eu coloquei na minha cabeça: se eles não der bom testemunho para mim, eu vou dar bom testemunho para eles. Rapaz, eu estou todo arrepiado. Eita, eita. Dá uma olhadinha para a pessoa que está ao seu lado e diga assim: aconteça o que acontecer, meu objetivo é chegar no céu. Oh glória, oh glória, você não vai parar. Oh glória, só quem pode parar você é quem te ordenou para ir. Então se ele não mandou parar, não é o diabo, não é fofoca, não é calúnia, não é Satanás que vai te fazer parar. Abre essa boca para dar glória para Jesus de Nazaré aí, profeta. Agora olha para mim. Jonas passou quantos dias no ventre do peixe? Diga três. Tu acha que ele não começou a clamar no primeiro dia? Talvez ele pensou: vou clamar agora e Deus já me tira daqui. Tem gente que está pensando assim mesmo: não, uma hora que Deus me pegar, me botar no leito, eu peço perdão a Deus, Deus me restaura, me renova e me coloca de novo de pé. Vai. Vai pensando. Se Deus, eu vou falar, é melhor você se quebrar do que deixar Deus quebrar você. Porque se Deus te quebrar, filho, tu vai ter que passar o processo todinho da restauração. Então se quebra primeiro. Eita glória. Lá no terceiro dia ele abriu a boca e disse: do ventre do peixe, das profundezas do inferno clamou a minha alma, e tu teve misericórdia de mim.

Olha para mim. E eu finalizo porque não dá mais tempo. Você acha que Deus está satisfeito por você por vir só na igreja? E quando você sai daqui, você não consegue ser o crente que você é aqui? Sabe quando você descobre que você é crente? É quando você consegue ser fora daqui o que você é aqui. Quando você estiver sozinho, que ninguém está te vendo, e você manter-se fiel, aí você descobre que você é crente. Acabou a glória, né, irmão? Mas eu tenho uma palavra de Deus. Quando Jonas se arrependeu, o grandão da Galileia falou assim: ô peixe, leva Jonas lá na beira do mar da Mesopotâmia e vomita ele. Oh glória, oh glória, você não pegou? Na desobediência, Jonas estava no barco. Ninguém viu, todo mundo vinha ele, os marinheiros, os tripulantes, todos viam ele. Mas no tratar de Deus, ninguém viu mais. Passou 3 dias escondido. Deus, ele e o peixe. Ah, mas quando o tratamento acabou, Deus disse: agora voltou a hora.

0: pensou que tu tinha morrido vai te ver vivo. Quem pensou que tu tava longe vai te ver perto. Quem pensou que tu não faria mais a minha vontade vai te ver fazendo e pregando o meu evangelho. É vivo. Quem pensou que tu tava longe vai te ver perto. Quem pensou que tu não faria mais a minha vontade vai te ver fazendo e pregando o meu evangelho. E eu finalizo aqui. Jonas trocou de roupa, se restaurou. Aí no capítulo 3 vem um texto dizendo assim: e veio a palavra do Senhor pela segunda vez dizendo: Jonas, vai até a grande cidade de Nínive e prega contra ela. Eu vou. Pegou não? Quem não ia, quem não foi na primeira, foi na segunda. Olha para mim para ver se tu dá glória. Sabe qual foi a mensagem do profeta? Se arrependa, porque se você não se arrepender em 40 dias, Deus vai subverter essa cidade. Varão, eu vou voar aqui agora. Olha para cá. Jonas fez um percurso de 3 dias na cidade. Agora pega isso aqui. Para quem obedece, tem gente que não está entendendo porque Deus está te levando tão longe. Olha para cá. Jonas foi a pé pregando na cidade. Diga, a pé. Olha o que o texto disse. E a palavra de Jonas chegou até o trono. Pega isso aqui, pelo amor de Deus. Jonas não foi até o trono, mas a palavra que ele pregou foi. Você não pegou, não? Deus está dizendo: tem lugar que você não vai, mas a mensagem que eu te dei para pregar vai chegar lá. Oh, glória! Cadê você que vai dar aquele glória? Que deixa Jesus feliz e a capetada nervosa. Cadê você que vai dar aquele glória? Fica de pé, fica de pé.
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Aleluia. Meus irmãos, minhas irmãs, motivo de grande alegria poder retornar a esta casa. Eu quero louvar a Deus. Se não fosse Deus, nenhum de nós estaria presente aqui esta tarde. Por causa de Deus, mais uma vez, cada um dos irmãos e das irmãs entraram por estas portas. Louvado seja o nome dele por isso. A ele toda honra, toda glória, todo louvor para todo sempre. Que toda expectativa seja colocada sobre o Cristo grandão da Galileia aqui agora. Eu sou apenas um garçom. Garçom não faz comida. Só põe na mesa o que o chefe já preparou. Então vou falar aos irmãos como eu falo com os irmãos lá no Rio de Janeiro. Se enquanto eu estiver servindo a comida, o tempero não estiver bom ou o gosto não estiver gostoso, você pode falar comigo, eu reclamo com o chefe da cozinha e ele te procura depois do congresso. Glória a Deus. Eu quero externar a minha gratidão e a minha alegria pela vida do pastor Gilmar. Deus abençoe o pastor Gilmar. Irmã Maria Inês, que casal abençoado. Vocês são de Deus demais. Eu e a minha casa amamos vocês. Deus abençoe vocês, continue sustentando cada dia mais e dando sabedoria nessa tão boa obra que vocês têm desempenhado aqui. Trago um abraço do meu pastor, pastor Magno Ferreira, lá do Rio de Janeiro, da Assembleia de Deus em Marechal Hermes, as vossas pessoas em nome de Jesus. Amém. A toda a diretoria dos Gideões, Deus abençoe a todos. Sempre um prazer poder revê-los. Deus abençoe cada um dos missionários, missionárias. Como já foi muito dito, só estamos aqui por causa de vocês. Então, Deus abençoe vocês. São dias gloriosos, mas eu sei que Deus está recarregando as vossas baterias para vocês continuarem fazendo esta tão boa obra em nome de Jesus. Eu tenho muitos irmãos, amigos aqui. Não vou falar nomes, como vou usar a estratégia do pastor Renan Lopes. Se eu disser nome, posso esquecer o nome de alguém. Então, sintam-se todos abraçados pela minha pessoa. Amo cada um de vocês de coração. Moram no meu coração. Mas eu não posso, igreja, deixar de fazer isso. Está aqui à minha direita, a minha vaza linda de Jesus. Me permite, vem cá, linda de Deus. Vaza de Jesus. E eu já disse isso várias vezes, eu fico reparando o jeito que ela se veste. Repara que a saia creme combina com o sapato, que combina com a blusa. É uma bênção de Deus. E eu sempre faço questão de dizer isso e falar isso. Eu sei que dá honra a quem tem honra e merece honra. E eu não faço isso por ser minha esposa, não. Faço isso porque quantas vezes eu entro no quarto e encontro ela de joelhos dobrados orando por mim, dizendo: Deus, sustenta meu marido, guarda ele das pedradas, continue usando ele. E é fácil porque nós estamos nos altares do Brasil e fora ministrando, mas eu conheço a história que nós temos. 10 anos casados, e ela estava lá comigo quando a gente comia tomate com sal para não passar fome. E não é agora que eu vou largar ela de escanteio. Vai comigo até a glória em nome de Jesus. Linda de Jesus, te amo, tá bom, meu anjo? Glória a Deus. Eu sei que às vezes Jesus manda falar uns negócios esquisitos, e se ninguém quiser dar glória, pelo menos ela dá glória ali. Aleluia. Quem tem Bíblia, diga: eu tenho. Saca a tua espada, dá a tua chave então em nome de Jesus. Eu quero ser muito fiel àquilo que o Espírito Santo colocou ao meu coração. E eu confesso aos irmãos que, como pregador, algumas vezes a gente entra em batalhas, em oração, dizendo: Deus, é isto mesmo, o Senhor tem certeza, confirma, reconfirma, mais uma vez confirma. Então, a ser fiel àquilo que o Espírito Santo nos entregou. Eu convido os irmãos a abrir suas Bíblias em Atos dos Apóstolos, capítulo de número 2, verso de número 13. Localiza isto agora. Serão os versos 13, 14, 15, 16 e 17. Pastor, é muito verso. Paciência. O Espírito Santo quer nos direcionar em algo aqui esta tarde, já em virando a noite. Aleluia. Atos dos Apóstolos, capítulo 2, verso de número 13. Você que encontrou, diga: eu achei, pastor. Igreja é santa que vai morar nos céus. Assim está escrito na palavra de Deus. E outros, zombando, diziam: estão cheios de mosto. Eu repito. E outros zombaram, dizendo:

0: dizendo: estão cheios de mosto ou vinho. Pedro, porém, pôs-se em pé com os onze, levantou a sua voz e disse-lhes: varões judeus, e todos os que habitais em Jerusalém, seja isto notório, e escutai as minhas palavras. Esses homens não estão embriagados, como vós pensais, sendo esta ainda a terceira hora do dia. Mas isto é o que foi dito pelo profeta Joel: e nos últimos dias acontecerá, diz Deus, que do meu espírito derramarei sobre toda a carne, e os vossos filhos e as vossas filhas profetizarão, e os vossos jovens terão visões, e os vossos velhos sonharão sonhos. Quem entendeu isto, diga amém. Amém. Coloque sua Bíblia no banco, mas não se sente ainda. Não precisa pegar na mão, não precisa fazer nada. Você só vai olhar para quem está na sua esquerda, na sua direita, e dizer assim: já é notório entre nós que o Espírito de Deus trabalha do jeito que quer, na hora que quer, faz o que quer, com quem quer. Debaixo desta palavra que vocês disseram, sente em nome de Jesus e olhe para mim. É hoje, Jesus. Me cobre, Senhor.
1: Eu gosto assim, papai.
0: Irmãos, irmãs, senhoras e senhores.
2: Glória a Deus.
0: Eu tenho certeza que Atos dos Apóstolos, capítulo 2, é uma coluna de avivamento para a igreja. Quem é que nunca cerca de uma leitura em Atos 2 não é indicado, reverenciado ou inclinado a pensar acerca de avivamento? A saber que esse avivamento que acontece em Atos 2 não acontece ao acaso. Existe uma particularidade, uma lei dentro da Bíblia e um princípio que parece pular das folhas, mas é esquecido por muitos. E quem dera nunca mais esquecêssemos isto aqui que eu vou falar agora. Nenhum avivamento pode começar por si mesmo se a palavra já não tiver sido manifestada. Atos 2 só acontece porque a palavra viva pisa na terra chamado Jesus Grandão da Galileia. Então não existe avivamento se antes não houver aplicação prática manifestada da palavra de Deus. E isso aqui que eu estou falando, eu não falo da boca para fora. Eu falo isto aos irmãos para que os irmãos entendam que não existe fogo sem antes haver lenha. É por isso que quando nós lemos dentro da Bíblia, eu abro um parênteses para testificar o que eu estou falando. Nós encontramos algumas situações em que a palavra foi manifesta, e somente depois da palavra houve avivamento. Quando nós olhamos para dentro das nossas igrejas, nós encontramos sim um fogo aceso. Porém, todo fogo que está aceso entre nós e diante de nós precisa estar aceso pela manifestação da palavra de Deus. Se nós olharmos, por exemplo, para dentro de Ezequiel 37, nós encontraremos uma movimentação dentro do vale de ossos secos. Porém, a movimentação que acontece dentro do vale de ossos secos, e que fique muito claro, é um reboliço. E esta movimentação que acontece, não acontece ao acaso. Diante da manifestação da palavra na boca do profeta, é que existe um reboliço, e o reboliço junta o que está separado, levanta o que está caído e dá vida ao que está morto. Então sim, existe manifestação de movimento diante de uma palavra aplicada. Porém, o movimento que existe através da palavra precisa levantar o que está morto, ligar o que está desligado e levantar o que está caído. Existem frutos que testificam que o avivamento é verdadeiro. Existem frutos que testificam que o fogo é verdadeiro. Eu digo isto porque ao mesmo tempo que existe fogo verdadeiro, também existe fogo falso. Diante de vós está a história de Elias, por exemplo, que não me deixa enganar diante de vocês agora, gideonitas. Elias, certa feita, diante da nação de Israel, vai fazer uma, e eu posso colocar com estas palavras, um desafio a Baal. E ele traz os profetas de Baal dizendo: eu sei que outros deuses também têm profetas, porque nem todo profeta é profeta de Deus. Tem profeta que é profeta de Baal. E como discernir quem é de Deus e quem é de Baal? É simples. Vamos ver qual é o Deus que responde com fogo. O Deus que responder com fogo, esse é o Deus que se senta no trono de glória. Vamos fazer o seguinte. Tem aí o altar de Baal, tem aqui o altar de Deus. Vocês batem o tambor de vocês, faz o que vocês quiserem. Vocês vão ter tempo

para pedir fogo para o teu Deus. Se o teu Deus responder com fogo, então esse é Deus. Agora, se o meu Deus responder com fogo, todos saberão que ainda existe Deus em Israel. Começou o culto a Baal. E pasmem os irmãos que me olhem de olho arregalado. Culto de Baal até parece culto para Deus. Porque quanto culto para Deus tem instrumentos, tem tambor, tem dança, culto para Baal também tinha tambor, também tinha instrumento e também tinha dança. Enquanto os profetas de Baal batiam os seus tambores, eu sei que a história conta e não parece culto para Deus. Porque quanto culto para Deus tem instrumentos, tem tambor, tem dança, culto para Baal também tinha tambor, também tinha instrumento e também tinha dança. Enquanto os profetas de Baal batiam os seus tambores, eu sei que a história conta e não me deixa mentir. Eu pergunto a quem está me olhando de olhos arregalados. Como pode uma nação construída debaixo das leis de Moisés, como pode uma nação construída debaixo de tantos profetas, ficar enganado nas mãos de profetas de Baal? É mais simples do que parece. A história conta que Baal não manda fogo. Se não manda fogo, como enganar uma nação inteira com fogo? É simples. É só acender fogo estranho. Só que se eu acendo fogo estranho, todos verão, apontarão e dirão: esse fogo não é de Deus. Então a estratégia é esta: vamos bater tambor sem palavra. Vamos bater tambor sem palavra. Vamos bater tambor sem palavra. E enquanto o povo estiver bêbado no barulho do tambor, um fogo estranho já está aceso embaixo do altar. E quando todos estiverem desapercebidos no barulho do tambor, a gente sopra um pouco embaixo do altar e vai ter um fogo que vai subir de baixo para cima. Dito e feito, os profetas de Baal batiam tambor. Enquanto o povo perdia a atenção no barulho do tambor, alguém chegava embaixo e fazia desse jeito assim, ó. Aquele fogo subia e alguém dizia: Baal mandou fogo. Mas naquele dia, Elias foi categórico: ninguém perde atenção no barulho de tambor, porque não vai ter dança enquanto não tiver fogo. Vamos ficar olhando para ver o que os profetas de Baal fazem. Enquanto estão todos batendo tambor, fazendo barulho, Israel está olhando dizendo: vamos ver se manda fogo, se é Deus mesmo. Só que o fogo não chega, o fogo não vem. Elias, zombando, diz: pede mais alto, vai ver, está dormindo. Faz o seguinte, vamos acabar com a palhaçada agora. Vamos descobrir quem é Deus de verdade. Para de bater teus tambores. Para de pedir fogo para quem não pode mandar fogo. Deixa eu arrumar o altar do meu Senhor. Enquanto ele está arrumando o altar do Senhor, ele vai pedir para jogar em água 3 vezes. Alguém vai dizer: manda jogar água porque é o que falta. Mas eu posso explicar aos irmãos uma linha teológica diferente. Acabei de dizer a vocês que existe um fogo estranho aceso no altar de Baal. Sim ou não? Se tem fogo estranho aceso no altar de Baal, joga água a primeira vez no altar de Deus, joga água a segunda vez no altar de Deus, joga água a terceira vez no altar de Deus, para provar que no altar de Deus não tem fogo estranho, joga água para apagar qualquer resquício de fogo estranho. Alguém já entendeu na esquerda? Vou ficar olhando lá para a rua agora. Eu sei que água é esta, porque eu estou pregando esta água aqui agora. Eu me lembro de alguém conversando com uma mulher samaritana na beira de um poço. E esse alguém dizia: ô mulher, quem bebe desta água volta a ter sede. Mas quem beber da água que eu der, mas quem beber da água que eu der, mas quem beber da água que eu der, nunca mais terá sede. Pega a água, joga no altar. Se tem fogo estranho, a água apaga a primeira vez, a água apaga a segunda vez, a água apaga a terceira vez. Depois que joga água 3 vezes, Elias começa a oração. Ele olha para o alto e a oração é esta: agora que vocês sabem que não tem fogo estranho aceso, saibam que Deus também manda fogo. Senhor Deus de Abraão, Senhor Deus de Isaac, Senhor Deus de Jacó, mostra que tu também desce fogo. Porque no tambor de Baal é fogo de homens aceso de baixo para cima. Mas quando tu manda fogo, não é fogo aceso de baixo para cima. Entendeu? Lá no meio. É fogo que desce de cima. A voz está esquentando. Se nós compreendermos que existe fogo de Deus que desce de cima para baixo, o que acontece em Atos dos Apóstolos capítulo 2... não foi ao acaso. Eu sei que Deus já mandava fogo no Antigo Testamento, mas o fogo que desce em Atos 2 é diferente. Perceba os irmãos que não estou falando de mim mesmo, a reclamar com Jesus grandão da Galileia que te trouxe aqui, que certa vez disse: alguém vai vir aí, e esse alguém que

vem. Perdão, não foi Jesus. Alguém fala acerca de Jesus dizendo: alguém vai vir aí, e esse alguém que vem, que é Jesus grandão na Galileia, vos batizará com o Espírito Santo, mas não é só com o Espírito Santo não, é com fogo. Tem Espírito e tem fogo. Pastor, tem uma linha que anda dizendo por aí que o fogo é fogo de juízo. Ah, permita-me aplicar algo claro. Obrigado, minha irmã. O fogo que desce junto com o Espírito Santo é juízo para quem não tem o Espírito Santo, mas é poder para quem já tem e o possui. Vou falar de novo porque deram glória ali no meio. É juízo para quem não tem, mas para quem tem do lado de dentro. Minha amiga Ana, me empresta um pouquinho o seu hino? Então permita-me falar algo que tu canta. Por que que fogo não queima fogo? Por que que fogo não queima fogo? Porque o fogo que desce fora e habita do lado de dentro não queima quem já tem fogo aceso do lado de dentro. Se está queimando é porque não tem fogo dentro. Não é entendendo, vou começar devagarinho. Se está se queimando é porque não tem fogo dentro. Se está morrendo é porque não tem fogo dentro. Se está parando é porque não tem fogo dentro. Mas quem tem fogo dentro, olha para o alto e diz: manda mais, Jesus, porque fogo só queima quem não tem fogo dentro. Agora quem tem fogo dentro, labaradeia fora, labaradeia dentro. É como sarça que arde, mas não se consome. Isto aqui que eu estou falando a vocês é tão próprio que quando o fogo de Deus desce em Atos 2, batiza-os com o Espírito Santo, com poder, com fogo, vão entrar. O problema não é Deus mandar fogo. O problema não é Deus mandar poder. O problema é o que acontece em Atos dos Apóstolos 2:13. Pensa que a zombaria começou agora? Está triste porque estão zombando agora? Está chateada porque estão falando agora? Ah, tu nunca leu Atos 2:13? No primeiro dia que desceu, alguém que não tinha já apontou o dedo e disse: estão bêbados. É vinho. Isso é loucura. Eu nunca vi isto acontecer. Não viu porque não tem. Mas permita-me falar algo. Sei que vai doer, mas vai curar. É que quem está olhando de fora nunca teve a experiência que eles tiveram. Permita-me perguntar aos irmãos, porque eu quero que você dê glória. Se tu estiver entendendo a palavra, qual é o efeito de vinho em quem bebe vinho? É algo que pega fora, coloca para o lado de dentro. E eu sei que tu já viu alguém bêbado. Primeira coisa do bêbado, ele perde o comando das pernas, das mãos. Balança para cá, balança para lá. Qual é a segunda resquício de alguém que está bêbado? Ele perde o comando das falas, fala coisas esquisitas e estranhas. Quem olha de fora, aponta o dedo e diz: estão cheios de mosto. Bêbados, porque tem duas testificações. Se estão olhando sem experiência e dizendo tão bêbados, com certeza tem que ver duas coisas. Para aplicar, pelo entendimento que alguém bebendo, ele tem que falar coisa com coisa, mas ele também tem que se comportar como um bêbado. Então imagina alguém olhando de fora e dizendo: estou vendo eles falando coisas com coisas. Mas não é só isso não. Não são só outras línguas no qual nós falamos. Parece que eles estão se comportando como bêbados. Como bêbados. Tem um negócio esquisito acontecendo ali. Pedro toma a dianteira e fala: isto aqui não é bebedice não. Isso aqui não é coisa humana não. Isso aqui não é coisa terrena não. Isso aqui não é coisa de vinho não. Isso aqui é poder que Deus prometeu em Joel. Se tu não entende, não toca. Se tu não tem, não fala. Se tu não sente, não aponta. Sobe tu para a glória sem o movimento e deixa a gente subir marchando. Eu sou o primeiro. Quem é que sobe comigo para a glória? É catal que terrecia. A zombaria começou há muito tempo. Só que é pertinente que haja zombaria. Ai, Jesus, que vontade de acelerar, mas deixa eu ir devagarinho. É pertinente que haja zombaria, porque não compreende o que acontece. Acabei de falar a vocês que em Ezequiel 37 existe uma manifestação movimentacional que está levantando, que está morto, curando, que está ferido, ligando, que está separado. Avivamento que é avivamento tem que trazer manifestações e frutos, senão é só movimento. E uma frase que todo mundo aqui conhece: movimento não traz.

traz avivamento. Mas quem é avivado... Pregador, tu tá falando que tem o que movimentar? Não precisa. Se não quiser, não marche, não pule, não sapateie. Porque melhor do que pular, marchar, sapatear, é ter o nome escrito no livro da vida e encontrar Jesus na glória. Mas eu tô farto de gente que perde tempo porque não teve a experiência que nós tivemos, e ao invés de ir para fora ganhar alma, aponta as armas.

com outros, vai só chorar quietinha. E que seja assim. Glória a Deus por isto. Mas permita-me abrir um parênteses. Os Gideões Missionários 2025. É que não importa a manifestação da água. Ih, Jesus, lá vai. É porque todo rio que é grande tem que nascer em algum lugar. Já foi na nascente de um rio, a água é parada, é quieta. Quem entra lá, perdão, quem entra lá, olha para aquela água quieta e diz, olha como a água se manifesta quietinha aqui. Mas ainda é água. Desce o rio e tu vai encontrar rios que correm. Alguém vai olhar e dizer, olha como as águas se movimentam aqui. Mas ainda é água. Vai mais um pouco e tu encontra uma cachoeira que dá pancada e movimenta muito. Olha como as águas movimentam. Mas ainda é água. Não me interessa se está parado ou movimentando. Me interessa se a água ainda é água. Porque tem gente parada em pecado e tem gente marchando em pecado. Então a vida santa a qual eu mergulho não tem a ver com a movimentação do meu culto. Pastor, mas é necessário ter reverência. É necessário ser racional, sim. Culto é racional. E como eu pregava ano passado nos Gideões Missionários. Meu Deus, e como me bateram. A racionalidade do culto não tem a ver com eu ficar igual um picolé gelado, sentado no canto sem fazer nada. A racionalidade do culto é, eu sei o que estou fazendo. Está marchando por quê? Marcho porque quero. Está levantando a mão porque levanto porque quero. Porque da onde Deus tirou gente aqui, a mão estava na mão do diabo. A perna era usada pelo diabo. O nariz e a boca era usada pelo diabo. Agora que Jesus te lavou com sangue, te colocou sentado na mesa entre os príncipes, a mão que era usada pelo diabo, hoje vai levantar para Jesus sim. A perna que andava com Satanás, hoje vai andar com Jesus sim. E eu quero ver quem é que vai falar alguma coisa. Estou sentindo Jesus aqui. Que rebagatacoterrecia. Eu vou continuar pregando, eu prometo. Porque tem um negócio para eu entregar aqui. Mas eu vou pedir com carinho. Eu senti uma graça de Deus passar por esse altar. E se o Espírito Santo quer fazer, quem sou eu para entrar na frente? A mão que se levantou, eu posso pedir a primeira vez para tu fazer isto? Vai encostando no ombro ou na mão de quem está do seu lado assim. Pastor, não gosto de pegar na mão. Então vai reclamar com Paulo quando tu chegar no céu. Porque foi ele quem falou para Timóteo, desperta o dom que está em ti, que tu recebeu depois que eu impus as minhas mãos sobre ti, te toquei, tu recebeu, não. Quando o pregador pede para tu pegar na mão, não é coisa carnal, não. É porque tem algo que transporta de um para o outro, não é verdade? E só sai vazio daqui hoje quem quer, mas quem quer poder, quem quer autoridade, quem quer a glória de Deus, em menos de 10 segundos... uma apoteose de glória vai tomar conta desta casa. Eu já vejo um terremoto de mistério tomando conta dos vasos. Quem quer poder e glória, levanta as mãos e não abaixa agora. Quem quer na rua, levanta a mão. Quem quer lá fora, levanta as mãos. Nas arquibancadas, levanta as mãos. Uma carruagem de fogo passa dentro desse manto de mistério. Eu sou pentecostal mesmo. Eu quero ver quem é que vai ficar na frente. Me permita, Marco Feliciano. Me empresta a frase. Sai da frente, Satanás. A igreja pentecostal está passando. Tá.

amante o que é chique terra fala. Eu sinto Deus aqui. Jesus me segura, que vontade de sair correndo. Mas eu preciso ser claro aos irmãos. Nem tudo são flores. Quem vai fazer corte na internet para me bater depois, põe isso aqui também. Que eu vou falar agora. Porque tem três manifestações espirituais movimentacionais. A primeira é de demônio. Porque tem demônio que pega, cata e usa mesmo.

que nem toda marcha é de Deus. Marcha que é demônio mesmo. E tome cuidado. Mas para você que faz textão dizendo que tudo é a mesma coisa, quando tu falar que é demônio, vai lá, mete a mão, expulsa. Tu fala, é fácil, quero ver lá fazer. É tão fácil falar, não é? É tão fácil se tornar um juiz sentado numa cadeira, quarta pessoa da Trindade. É tão fácil meter a marreta, dizendo para que pede tanta oferta. Entra na pele dos missionários, entra. Vai para dentro da floresta ganhar alma. Entra para dentro dos desertos, aonde tu não quer ir, eles estão indo. Então não reclame quando a gente movimentar as mãos financeiras para poder manter de pé aqueles que vão aonde vocês não podem ir. Estou sentindo Jesus falar na minha boca, nem sei porque falei isso aqui. Tem movimento que é demônio, só que tem um segundo tipo de movimento. Tem movimento que são seres humanos. Como eu falei, dou glória porque eu quero. Levanta a mão porque eu quero, levanta o pé porque eu quero. Quem é que vai impedir? Só que tem um terceiro mais poderoso, que não é demônio, que não são seres humanos. É quando o ruache entra. Quem é que vai impedir? Quem é que vai parar a mão dele? Porque se a olaria é dele, ele faz o que quer com os vasos que é dele. Movimenta do jeito que quer, enche do jeito que quer, faz o que quer. E que fique claro, porque existe diferença entre movimentar sem palavra. Mas em Ezequiel 37 a palavra foi manifesta. Ossos secos, ouve a palavra do Senhor. Tem que ter palavra. Isso aqui sem palavra é demônio. Isso aqui sem palavra é meninice. Isto aqui sem palavra é outra coisa. Agora isto aqui com palavra, vindo da palavra, provindo da palavra, não toca, não toca, não toca, não toca, não toca. Pastor, está aí Antigo Testamento. Ah, então tá bom. Vamos para o Novo. Porque é antigo, né? Tem essas histórias. Antigo é antigo, novo é novo. Então toma novo. Já que movimento, culto pentecostal tem que vir pela palavra. Vi uma moça chamada Isabel com Joãozinho na barriga. É de Bíblia. Nem nasceu, nem está na terra, mas vem alguém de lá na outra barriga. Mas quem vem daqui não é qualquer um. Quem vem na barriga de Maria tem nome. No princípio era o verbo, palavra, e o verbo estava com Deus e era Deus. Na hora que Joãozinho sentiu a palavra, eu imagino ele, vou nem nascer. Tem gente que nasce e não faz nada. É muita palavra, é muita palavra, é muita palavra, é muita palavra, é muita palavra, é muita palavra, é muita palavra. Tem que ter palavra. Jesus, me ajuda. A maior revelação não é a que fala da sua vida. A maior revelação é a que exprime a palavra. A maior entrega não é aquela que fala a porta vai abrir. A maior entrega é aquela que fala a porta já está aberta, é estreita, está lá na glória. A maior palavra não é aquela que diz a chave vai descer. A melhor palavra é aquela que diz a chave já está nas mãos dele. A melhor palavra não é aquela que diz a vitória vai chegar. A maior palavra é aquela que diz já chegou há 2000 anos atrás. No tetelestai está consumado. A vitória é nossa pelo sangue do Cordeiro. Aleluia. Eu falo com autoridade diante de vós, já preparando as minhas costas para a internet, mas sabendo que aquilo que Deus me deu não vou guardar. Como eu falei no começo, se quiser falar, fala com ele, reclama com ele. Mas a verdade é que existe uma história por trás de tudo isso. Mergulha comigo por trás dessas manifestações. As manifestações do Espírito Santo, as experiências pessoais que temos, não podem ser parâmetro para medir as experiências pessoais de outros. Porque diante de Cristo tu não vai poder dizer, mereço entrar porque ela teve uma experiência contigo. Não. Tenha tu a tua, tenha eu a minha. E se eu entro

nas cachoeiras, não reclamo de quem está na fonte ou de quem está nos rios. Só muda a manifestação das águas, mas as águas são as mesmas. Então que termine e acabe hoje guerras terríveis teológicas, aonde Tito diz não leva a lugar nenhum, para saber até onde a marcha é de Deus, para saber se o manto é de Deus. Deixa quem é do manto com o manto e vai ser feliz sentadinho no canto, ganhando alma para Jesus. Aí a gente ganha alma para Jesus. Aqui, será que é tão difícil de apontarmos as nossas armas para o diabo, ao invés de nossos próprios irmãos espirituais? Porque estamos chegando a um tempo onde já quase não há mais tempo. E eu falo isso aqui com peso no coração, porque enquanto nós guerreamos entre nós, existem milhões de almas perecendo lá fora. Eu queria que Deus abrisse os ouvidos de quem está na internet, quem está sentado aqui agora, para que tu pudesse ouvir as milhões de almas gritando no inferno, dizendo: eu queria ter uma chance para estar sentado lá. Estão perdidos para sempre. E que pela palavra Cristo disse: alguém que estava lá desejou voltar para avisar para não irem. E Jesus falou: já tem pregadores, profetas, Moisés, os ouçam. Só que como ouvirão se não há quem pregue? Porque quem precisa pregar despertamento está apontando as armas um contra os outros, dizendo: mata porque não entendo a manifestação da água, destrói porque não entendo a manifestação do Espírito nele. E ao invés de abrir a mente para tentar entender o que o Espírito Santo está fazendo na vida do outro, assassina espiritualmente assassinos de reputação, urubus de cadáveres. É, eu vou falar, Jesus. Gente que se aproveita do que está acontecendo com outros para poder vender o que Deus colocou na vida, para ganhar um pouco de curtida e like na internet. E não me interessa se eu vou dançar, o importante é que eu vou entrar na onda. Pastor, mas não é línguas estranhas. Eu não estou discutindo se é ou se não é. Eu estou discutindo o que está referenciando. Porque quando batem, não bate no inglês, nas línguas estranhas, no francês, está batendo no pentecostalismo. E um monte de pentecostal indo junto, dança porque está na moda. A tua dança não pode ser junto com os zombadores. A tua dança tem que ser com o Espírito Santo na presença. Quer dançar? Dança aqui com o Espírito, não na internet com os zombadores. Eu estou sentindo graça de Deus para falar. O que é batacatacoteia? O que derrebatará catúria? Que Deus nos desperte ao que está acontecendo. Porque sempre houve zombaria contra as coisas do Espírito Santo de Deus. Mas que sejamos sensatos neste momento, em entender de onde viemos, quem somos e para onde vamos. Se entendemos que existem pessoas, Jesus não manda eu falar isso, entrando na onda para poder se promover, que fique clara quem está fazendo isso. Nem toda venda do que Deus coloca na vida é por dinheiro. Tem gente que se vende por fama, por like. Tu está falando isso, tem milhões de seguidores. E daí? Isso não é ministério. Internet caiu, e semana que vem estou na minha igreja tomando ceia e pregando. Pensa que ministério é foto, vídeo, corte, like, curtida, compartilhamento? Eu queria ver tu no tempo de Abraão, Isaac, Jacó, Paulo, Tomé, Pedro. Ninguém tinha internet, mas foram os maiores plantadores de igrejas que nós já vimos. Eu estou sentindo Jesus aqui. Internet é uma ferramenta que Deus te deu, mas não é a origem. E é por isso que tantos têm se corrompido. Porque quando a ferramenta se torna a origem, o propósito final se corrompe para o meio. Em outras palavras, o altar é uma ferramenta, a internet é uma ferramenta, o microfone é uma ferramenta, mas a internet não é o meu Deus. O microfone não é o meu Deus. O altar não é o meu Deus.
Tem gente que serve ao altar, mas não serve ao Deus do altar.

Pendeu na esquerda, falou, olhando lá pro meio agora. Tem gente que serve ao microfone, mas não serve ao Deus do microfone. Tem gente que serve à internet, mas não serve ao Deus da internet. É por isso que mudam mensagem, dependendo do altar, do microfone e da viralização. Vamos mudar a mensagem para agradar o nosso Deus. Qual Deus? O microfone, a internet e o altar. Quem serve a esses três, precisa da aprovação dos três. Mas quem serve ao Deus do altar, ao Deus do microfone, ao Deus da internet, doa quem doer, a verdade vai ser dita e a verdade é esta. Jesus está voltando e está na hora de parar de guerrear entre nós. Jesus está voltando. Jesus está voltando. Jesus está voltando. O que eu falo a vocês aqui é o grito de uma geração inteira que não pode falar. Eu não sou o que clama. Eu sou a voz do que clama. Vai reclamar com quem está clamando. Eu só vim dar palavras à voz dele, a essência do pensamento dele. E que diante de vós existe uma história. E a história que está diante de vós é esta. Se vender, eu vou falar, Jesus, estou correndo desse negócio, mas não vai dar. Pessoas que correm para poder assumir uma posição de subir na desgraça alheia, se vendem por curtida, like, compartilhamento. Eu estava aqui quando o pastor Trovão pregou ontem. Mateus 25. Que aplicação linda. Tudo que ele falou é de Deus. De Deus. Mas eu peço licença ao meu amigo pastor Júnior Trovão para lhes dar uma nova linha de interpretação dentro do mesmo texto, que em nada bate contra o que ele falou. Só agrega o que ele pregou ontem. Você lembra que existem 10 virgens, 5 loucas e prudentes? Jesus, vem comigo. Me cobre. Tem gente que tem reserva e não tem. Quando um grito do esposo está chegando, ecoa, o desespero começa. Vamos em quem tem, vamos em quem tem, vamos em quem tem, vamos em quem tem. Quem tem diz, não posso lhe dar, se não falta para mim, para ti. Vai doer, mas vai curar. Vai quem vende. Tem gente vendendo, tem gente vendendo, tem gente vendendo. Falei, me ajuda Jesus, tem gente vendendo. Vai em quem vende, tem gente vendendo, tem gente botando preço, tem gente estipulando. Vai em quem vende, eles vão vender para vocês. Ah, Jesus me cobre. Como se vende aquilo que não é meu? Como eu negocio aquilo que não é meu? Sou eu a oliveira que dá azeitona? Se a azeitona não é minha, o azeite não vem de mim, não posso colocar preço nisso. Pastor, tu vai falar isto? Vou. Prego desde os 8 anos de idade. Tenho 33 anos hoje. Quando eu estava novinho, debaixo da autorização dos meus pais e junto dos meus pastores, que me ensinaram como pregar. Eles disseram, meu filho, nunca se corrompa. No quintal com meu vovô, lá dentro de Belfor Roxo, e crescendo dentro de uma favela no Rio de Janeiro, nunca cobrei um real para pregar em lugar nenhum. Posso falar o que eu estou falando? Sobrevive como? É igual Jesus. Jesus nunca cobrou, mas nunca fechou a bolsa. Quem quer jogar, joga, mas eu não vou pedir. Quem quer colocar, coloca. Tu sabe que eu prego, mas eu não vou estipular. Quem quer me dá, e se não der, o Espírito que me chamou me sustenta com o corvo no pão da boca, lá na minha porta, mas eu não vou vender o azeite que ele colocou na minha vida, só para ter um pouco de regalia. É melhor morrer pobre e ir para a glória, do que ser

Poteia. Tá pregando contra a riqueza, pastor? Eu não. Porque temos muitos irmãos que são ricos, mas trabalharam para ter. Foi trabalhar, foi abrir empresa, foi ter contrato. É lícito, é deles, é direito. Mas a Bíblia me proíbe de enriquecer as custas.

pastais, das sagradas ovelhas do Cordeiro. Aqui não. Aqui não. Vai procurar outro canto para plantar tua riqueza. Isso aqui foi comprado com sangue. Isso aqui foi comprado com óleo. Isso aqui foi comprado na pureza da cruz. E Jesus amado, e cobre Jesus. Está na hora, e eu tenho autoridade para dizer isto: o arado de Deus vai passar na terra. Esses ladrões, usurpadores, levantadores da saia da noiva do Cordeiro, estrupadores da igreja, fantasiados, vestidos, nunca foram, parece que são. Bota o terno e gravata, a saia depois do pé, mas anda arrancando a lã que não é deles. O arado vai passar. Vem aí um povo, uma geração que respeita a que passou, mas não concorda com as coisas que foram. Nós estamos debaixo da legalidade e autoridade de quem veio diante de nós e antes de nós, para dizer: santidade ainda convém à tua casa, ó Senhor. Tô leve. Vou voltar para casa satisfeito contigo, Jesus. Falei tudo o que tu mandou. Não fui eu que produziu o azeite. Eu não tenho direito de botar preço naquilo que não é meu. Mas um recado para quem está fazendo isso: eu não tenho raiva de você, não, porque tem concordância. Concorda entre nós diante de Deus. Se está concordado, tudo bem. O problema é quando a mão que tem que dar não entrega, corrompendo aqueles que precisam receber e não recebem. Um sistema é montado de compra e venda, compra e venda, compra e venda, compra e venda. E pasmem, tem azeite no meio do negócio. Vira, pega, explode, estoura, terremoto. Compre e venda, compre e venda, compre e venda, compre e venda. Compre e venda, compre e venda. Mas a hora da festa está chegando. Na hora que a trombeta toca, fica de fora quem vende. Fica de fora quem compra. Vou falar de novo, quem entenderam lá no meio. Fica de fora quem vende. Fica de fora quem coloca na mão e compra. Alguém bate na porta e diz: me deixa entrar. Aqui não. Aqui não. Por que aqui não? Tem um segredo nisso tudo. Eu sei que vai apertar para o nosso lado. Vai doer, mas vai curar. Posso dar uma volta fora disso e volta aqui e a gente ora. A volta é esta: pentecostalismo não surgiu do nada. Desde a reforma protestante, pelos anos de 1500, e lá vai fumaça. Existe um anseio, e eu vou além, desde a fundação da igreja, existe um anseio, um clamor por poder, fogo, renovo, envia. Mas a história do pentecostalismo no Brasil tem três ondas. Eu dei essa volta para falar isso aqui mesmo. A primeira onda, de onde veio a Assembleia de Deus, com o fogo trago da rua Azusa, aonde pastor Seymour colocou a cabeça entre caixotes de madeira e falou: Senhor, diz, rapaz, faz de novo. Me dá esse mistério de novo. Era tanto fogo que o chão da igreja, a história conta, rachou. Quem passava na rua era batizado no Espírito Santo e curado. Quem botava o pé do lado de dentro era batizado com o Espírito Santo. Faz de novo, faz de novo, faz de novo. Deus pegou o fogo aceso, transportou ao Brasil, aonde na primeira onda pentecostal, a igreja cristã brasileira e a Assembleia de Deus foram despertadas. Houve uma segunda onda por ano 40, 50, aonde outras igrejas também foram.

foram despertadas como a querida e amorosa Deus é amor. Oh, irmão de oração, meu Deus do céu, até que se achega a terceira onda, o neopentecostalismo, o novo pentecostalismo. Até aí tudo bem. O problema é com qual finalidade pedimos Pentecostes. Porque até a segunda onda o propósito era só um. Até que se achega a terceira onda, o neopentecostalismo, o novo pentecostalismo. Até aí tudo bem. O problema é com qual finalidade pedimos Pentecostes. Porque até a segunda onda o propósito era só um. E qual é o propósito da onda? Manda poder, porque eu quero o que vem do alto. Era fogo que desgrudava, desligava quem estava na terra da terra. E eu vou caminhar com fogo para ir para a glória. Mas a nova onda que veio usurpou o santo fogo e espremeu a azeitona até que desse o seu azeite, para impor sobre Deus o seu próprio poder, sugando de Deus aquilo que desejam. Eu vou orar porque Deus tem que me dar. Eu vou impor porque Deus tem que colocar nas minhas mãos. Eu vou me posicionar porque o Deus que tem poder agora sou eu. Então até certa onda me dá para ser, mas na nova onda me dá para ter. Me dá para ter. Me dá para ter. Me dá para ter. Na nova onda vimos falsos profetas surgindo como nunca antes. Pessoas que não têm mais o fogo aceso, porque o fogo se resumiu a ondas passadas, e precisam enfeitar o fogo, o culto, para que haja a aparência de que ainda há calor. Voltei no começo, vocês não perceberam? Bate o tambor, levanta a fumaça, embebeda eles com barulho, coloca o instrumento na frente. A gente vem fazendo barulho que der para fazer e vai embebedando o povo. Embebedando, embebedando, embebedando, embebedando. Para quê? Para ter. Vai que a vitória é sua. Hoje tu recebe teu milagre. Hoje a porta abre. E se Deus não quiser abrir a porta? E se Deus não quiser te dar milagre? Por isso temos tantas pessoas frustradas com a igreja e com Deus. Porque prometeram o que Deus nunca prometeu. Jesus nunca prometeu isto. O que ele prometeu foi ficar em Jerusalém. E a segunda promessa foi: do jeito que eu estou indo, eu volto. Além disso, é interpretações que temos. As promessas para a igreja são essas. O sistema foi montado. Quantas pessoas se perderam no meio das águas? Quantas morreram por ver o que estava errado? E disseram: eu não quero participar disto. Eu não quero estar no meio disto. Quantas se foram? Ah, mas eu tenho uma notícia santa e sagrada para quem ainda tem um verdadeiro fogo de Deus. Aos verdadeiros pentecostais, aos que preservam fogo para alcançar o que vem do alto, o que vem de cima, tem um jeito de a gente ver um avivamento acontecer. Pregador, eu ouvi alguém falar que não tem mais avivamento, não. Eu estou pregando há quase uma hora, dizendo que avivamento tem que vir pela palavra. Quando nós lemos Mateus 24, nós vemos o maior avivamento que há de acontecer. E esse evangelho será pregado em testemunho de todas as nações. Se tem palavra, tem que acontecer alguma coisa. Haverá um grande despertamento. Mas o despertamento e avivamento a qual falo não é este aqui. Porque este aqui são movimentações que vêm de avivamento cultuais. O grande avivamento que eu vos falo, despertamento, são pessoas que se levantarão e dirão: eu não aceito o que é errado, eu não concordo com o que não está alinhado com o que é de Deus. E Deus, eis-me aqui para me usar do jeito que tu quer, da maneira que tu quer e aonde você quiser. Eu sou o primeiro a dar esse grito. Tem segundo alguém aqui comigo esta noite? Se você deu esse grito de glória, se prepare. Uma apoteose de glória tomará conta desse ginásio. E eu não digo isso da boca para fora. Digo isto porque há um segredo dentro da palavra. Qual o segredo, pastor Jonathan Carlos? É que as loucas só vão em quem vende. Porque quem tinha que entregar não entregou.

0: cortar pro nosso lado agora. E pode ter certeza que o que está cortando aí já estilhaçou tudo aqui. Já me cortou muito. Porque é que tem gente comprando e vendendo, comprando e vendendo, comprando e vendendo. Ah, por que a louca não tem? Quis ter. Quis ter aonde? Quando chegou na Prudente. Abriu a boca e disse, tu tem, me dá. Tu tem, me dá. Vocês têm, vocês têm, vocês podem me dar. Vocês têm, vocês têm, vocês têm, vocês me dê. Eu também quero entrar. Eu também quero participar. Vai doer, mas vai curar. Tô vendo gente chorando. E se a lágrima rolar, é provável que esta palavra tenha fincado raízes no seu coração. Alguém olhou e disse, não posso dar a ti. Então para que tu tem? Então para que tu tem? Gostei do silêncio, é para pensar mesmo. Eu poderia dar um grito se vocês explodiam de glória comigo, mas eu quero que tu fique assim pensando mesmo. Se tu não pode dar, por que tu tem? Para que está na tua mão? Que evangelho é esse que ele te enche, mas tu não compartilha? Que evangelho é esse que termina em ti? Porque que eu entenda, evangelho não é para começar em mim e terminar em mim. É começar em mim, transbordar, alcançar aqui, ali, lá, acolá. O sistema ganhou força. Quando quem tinha que transbordar não transbordou. Eu vou falar de novo, porque eu sei que dói, mas cura. Ah, porque fulano faz? Antes de apontar lá, eu vou pedir. Pega essa mãozinha que tu tem. Bate no peito. E fala, a culpa é minha. Minha por quê, pastor? Transborda para tu ver se vai ter venda. A louca nem vai lá comprar, vai falir. Vai ter muita coisa falindo por aí. E por quê, pastor? Eu não estou falando que você não pode transbordar. Eu estou dizendo que você deve transbordar. Porque o que tem em ti não é para ficar parado em ti. O que ele coloca em ti é para transbordar para quem está na direita, quem está na esquerda, quem está na frente, quem está atrás. Transborda aqui dentro, transborda para fora. E como avivamento não começa de fora para dentro, mas começa de dentro para fora. Não é dos confins da terra para pegar Samaria e Jerusalém. É Jerusalém, Samaria e confins da terra. Antes de acontecer lá, vai acontecer aqui. É por isto que eu termino esse sermão pedindo a vocês a fazer a segunda vez e última, algo que eu sei que muita gente não gosta. Se tem que transbordar, segure a mão de quem está do seu lado a última vez. Se tu tem tanto assim, vamos ver se tem mesmo. Se tem só para tu, tem só para tu. Se tem para outros, nesse exato momento. Faltando 4 minutos para devolver o microfone a quem é de direito. O Senhor faz uma prova viva com quem está dentro desse ginásio. Queres ser usado nesse novo tempo de avivamento? Queres ser levantado nesse novo tempo de apoteose de glória? Então comece a transbordar primeiro para entregar depois. E debaixo da palavra do fogo santo de Deus, eu profetizo sobre vós, e não é ouro, não é prata, não é chave, não é casa, não é dinheiro. Eu profetizo o verdadeiro pentecostalismo. Haverá um transbordar de poder, glória e unção entre nós aqui agora. Balance a mão de quem está do seu lado e vai levantando assim para o alto. Desse jeito. Enquanto tu balança a mão, eu lhe convido a fazer algo. Comece a abrir a boca e fazer os que serafins estão fazendo na glória. Santo. Glória. Aleluia. Se misturar com língua estranha, fica mais gostoso ainda. Comece a cantar em línguas estranhas agora. Em menos de 1 minuto, uma nuvem de glória tomará conta desse ginásio. Aonde houver um crente pentecostal que queira ser cheio do poder e da glória de Deus, seja cheio agora, agora, agora, agora, agora, agora, agora, agora. Oi! Vai ter cura no meio do povo. Vai ter cura agora, vai ter cura agora, vai ter cura agora. Vai ter batismo no Espírito Santo. Quem tem glória, dê glória. Quem é batizado, fale. Quem não é, seja batizado agora. Agora, agora. Agora, agora, agora.
1: Aleluia.
0: Só segura rapidinho os instrumentos.

0: para que ninguém diga que foi emoção de instrumento. Se é do instrumento, meu, acaba agora. Se é Deus quem fala na boca do profeta, quem tem ouvidos, ouça. Não gosto mais de você depois disso. Pois bem, a gente se encontra no céu, não precisa mais falar comigo. Mas a verdade é que a glória entrou dentro desta casa. E você tem exatos 30 segundos para se encher daquilo que não precisa de preço. É só transbordar agora, ó, 30, 29, 28. E, meu Deus, olha uma coluna de fogo acesa no meio do ginásio. 25, 24, 23, 22, 21, 20, 19. 14, 13, 9, 8, 7.
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Restaura-me, Senhor, me faz original, tira o mundo do meu coração e faz-me ao jardim do Éden retornar.

Eu sinto essa presença aqui. Porque tudo passa, mas a presença fica. Quando teus amigos se vão, quando as portas se fecham, é a presença que fica. Não me lances fora da tua presença, nem retires de mim o teu espírito, Senhor. Assim disse o salmista Davi. Peça a Deus todo dia para você não perder a presença, porque se você perder a presença, meu filho, nós precisamos da tua presença, Deus. Nós precisamos da tua presença, Deus. Pedro e João foram orar no templo, na porta chamada Formosa. Estava lá um coxo de muitos anos, ó. E como de costume, ele sempre pedia esmola a todo mundo que passava ali.

não foi isso que eu vim trazer para você aqui. Eu vim te chamar para a gente buscar a presença. Quando ele pediu esmola, achando que mais uma vez ia conseguir algo que ia perecer. Por quê? Porque se há muitos anos ele pedia a esmola, pense comigo, se há muitos anos ele pedia a esmola, era porque ele dependia daquilo todos os dias. Nunca era suficiente. Ele conseguia hoje, amanhã faltava de novo. Mas quem tem a presença, não.

0: pé. Complete aí, mana. Veja cheio da presença de Deus. Oh, glória a Deus. Aleluia, Jesus. Aleluia.
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Amém, louvado seja o Senhor. É com prazer que mais uma vez estamos aqui seguindo, né? Não podemos parar, nós não podemos retroceder. A vida cristã não é estática, a vida cristã ela segue, a vida cristã ela tem que ser sempre avançando. Jesus falou assim: ei, eu sou o caminho. Caminho não é para sentar, caminho não é para deitar, caminho é para andar. Por isso estamos andando nessa série de estudo, nessa série de comentário da palavra do Senhor, cada dia como medidas homeopáticas, de conta gota, trazendo para você essa mensagem da parte de Deus que excede todo o entendimento. Nós estamos já há alguns dias tratando com você, o Senhor tratando comigo, a respeito dessa palavra, lá de Mateus 11, 28 e 29, aonde o Senhor Jesus fala assim: ei, aprendam de mim, aprendam de mim. Vinde a mim você que está cansado e sobrecarregado, e eu vos aliviarei. Tomai sobre vós o meu jugo e aprendei de mim, aprendei de mim. Então, o encargo que nós temos da parte do Senhor é trazer aos amados irmãos, aos queridos ouvintes, essa expressão do Senhor, mas trazendo o aprendizado dele. Nós temos que aprender com ele. Jesus ensinou o amor, ele ensinou o evangelismo, ele ensinou como você jejuar, como orar. Perguntaram ao Senhor: ensina-nos a orar. Por que será que os discípulos perguntou para Jesus em Lucas 11 a respeito do orar? Por que orar? Por que ensinar a orar? O que dá a entender que nós não sabemos orar. Então temos que aprender a orar. Aí ele ensinou como se deve orar. E quando vocês forem orar, não ore assim. Não faça para que muitos se convençam.

escutando, fazendo barulho. Mas ele é contra o barulho? Não. Ele não é contra o barulho. Ele é contra aqueles que querem se aparecer. As pessoas que usam muito falar para dizer que é alguma coisa. E tem gente que chega a mostrar: olha, eu estou com meu joelho calejado porque eu oro e tanto assim. Não é errado você ter joelho calejado. O errado é você querer mostrar o joelho, mostrar o calo. Isso é errado. Não é errado a moedinha fazer barulho no fundo da latinha quando cai lá. Você deu uma esmola, uma oferta e fez um barulho quando caiu? Foi intencional? Não é errado se fez barulho. Agora você julgar com mais força, para que haja um ruído, para que as pessoas vejam que você está ofertando, isso é errado. Não é errado você deixar ou permitir que alguém veja uma cédula que você vai dar de oferta. Sem querer você mostra. Agora você querer mostrar que você está dando, isso é errado. Então Jesus ensinou muita coisa. E nós vamos estar aqui sem muita pressa, né, falando a respeito do aprender do Senhor. Aprendei de mim, que sou manso e humilde de coração. Eu quero só compartilhar com você em poucas palavras a respeito do amor do Senhor, da vida eterna. Existe apenas dois locais na Bíblia onde a frase, bem assim está escrito, ó, passou da morte para a vida. Só tem duas vezes, em dois locais na Bíblia Sagrada, que nós encontramos essa expressão: passou da morte para a vida. Em verdade eu vos digo, quem ouve a minha palavra e crê naquele que me enviou, tem a vida eterna. Não entra em juízo, mas passou da morte para a vida. João 5,24. Aquele que crê, passou da morte para a vida. Isso é um ensinamento, isso é aprender do Senhor. É crer. Agora veja o que diz em 1 João 3,14. Nós sabemos que já passamos da morte para a vida, porque amamos os irmãos. Aquele que não ama, permanece na morte. Amor aos irmãos é a evidência de termos passado da morte para a vida. É a evidência. Se você não ama os irmãos, está na morte ainda. Agora, se você ama os irmãos, já está na vida. Agora, nós temos que entender o amor. Não é amor de palavra. É amor na prática. É amor não de separatismo. Não de termos aqueles becos, aonde se cria verdadeiros currais religiosos, aonde o certo é o meu certo, e se o meu certo não for o teu certo, então o teu certo é errado. É mais ou menos assim. Mas nós não encontramos essa primícia na Bíblia Sagrada. Jesus amou a todos. Então, queridos, para nós avançarmos um pouco nesse aprendizado, podemos continuar nessa linha de pensamento. Nós sabemos que pode existir muitas pessoas de quem você seja amigo, ou de quem você especialmente gosta, ou que você respeita, porém, quanto ao seu irmão ou à sua irmã, nascido da mesma mãe, você tem uma sensação inexplicável, uma consciência diferente. Você sente: este é meu irmão, nascido da minha mãe. Essa consciência denominamos de amor. Não é assim? Você pode ver, irmão é irmão. Os irmãos podem até se pelear entre eles, mas se você falar do irmão, o peão fica bravo. E se eu falo com conhecimento de causa, aonde somos cerca de 12 pessoas numa casa só, né? Sou fruto de uma mãe que teve muitos filhos, e sei como que os irmãos se entendem. Os irmãos, eles podem até, né, eles podem desentender entre eles, mas se você falar mal do irmão, o outro defende. Agora, na vida cristã, isso é uma prática? Quando alguém fala mal do outro irmão, o que é que você faz? É? Quando alguém faz uma fofoca santa, porque fofoqueiro, irmão, não vai entrar um no céu, não vai chegar um lá, o fofoqueiro fica todos, porque a Bíblia diz que vai ficar de fora os maldizentes, vai ficar de fora e pronto, não entra. Então, queridos, já que estamos tratando do aprender de mim, aprender do Senhor Jesus, e nós vamos avançar, nós não estamos com pressa, isso aqui vai longe, mas estaremos aqui justamente patinando em cima de um assunto, sendo repetitivo, o apóstolo Paulo uma vez pregou numa cidade, e no dia seguinte os irmãos falaram assim: Paulo, prega-me.

coisa. Aí Paulo foi lá, pregou, no dia seguinte voltou, os irmãos falaram assim: Paulo, você poderia pregar para nós as mesmas coisas? Interessante, né? Mensagem repetida, e o povo gostava. Mas será que hoje nós estamos assim? Ou já não queremos ouvir as mesmas coisas? Aí ficamos que nem o povo de Israel, ficar com aquele enfastiado cupão. O maná do céu virou um pão vil. Então, amados, nós vamos aqui bater nessa tecla e perguntar para você: qual tem sido a tua atitude com respeito ao teu... Aí ficamos que nem o povo de Israel, ficar com aquele enfastiado cupão. O maná do céu virou um pão vil. Então, amados, nós vamos aqui bater nessa tecla e perguntar para você: qual tem sido a tua atitude com respeito ao teu irmão? Eu creio que semelhantemente a algumas... alguém cujas ações e maneira não agradam você. Ah, aquele irmão, não gosta daquele irmão. Não gosta dele, não. Seu passado, sua família, educação e posição são muito diferentes das minhas. Aquele irmão, ele é diferente. Não dá para aceitar. Mas interessante que você nunca vai ter problema com um irmão de longe. Não. Aquele irmão que congrega lá na Coreia, é, lá em Seul. Você conhece aquele irmão, o Xing Ling, que congrega lá em Taipei? Você conhece aquele irmão lavado pelo sangue do Cordeiro, que congrega em Xangai? Que congrega com o pastor Xing Ling Ping? Você conhece aquele irmão? Você não conhece aquele irmão. Aquele irmão você vai amar ele sempre. Agora, aquele irmãozinho que congrega com você, eu até hoje eu nunca vi dente de outra pessoa morder língua de outra pessoa. É difícil. O que morde a língua é os nossos dentes mesmo. Então você vai ter problema com os teus dentes. É aquele que está ali. A dona língua está ali junto com os seus dentes, mas é ela que ajuda a engolir, se alimentar, a comida. Assim a vida cristã é irmão com irmão, é irmão dente com outro irmão dente. E quando um dente dói, parece que todos doem junto. Não é assim? Não é assim que faz? Então, amados, o Senhor Jesus, ele nos deixou um ensinamento. E ele fala assim: em verdade vos digo, quem ouve a minha palavra e crê naquele que me enviou, tem a vida eterna. Mas, Senhor Jesus, o que é vida eterna então? Vamos analisar? Aí João explica, por isso que eu falo aqui, as cartas explicam os evangelhos. Ah, o que ele fala aqui? Ó? Nós sabemos que já passamos da morte para a vida, porque amamos os irmãos. Então, Jesus deixou os evangelhos, mas os apóstolos explicou os evangelhos. Então, se você quer entender melhor o evangelho, leia as cartas. Leia as cartas. Nós precisamos ler, nós precisamos avançar, nós temos que comer essa palavra com fome. Temos que ter um apetite assustador de comer a palavra de Deus. Lê uma vez, lê duas vezes, lê três vezes. Quantas vezes você já leu a Bíblia? Hã? Temos que ler, temos que ler. Há poucos dias tivemos uma comunhão com alguns irmãos, onde o palestrante falou assim: eu só vou pregar se vocês lerem no mínimo 20 vezes o livro de Cantares. Era um seminário sobre Cantares. E esse foi o regulamento. Mas eu vou trazer para vocês em outra mensagem, em outra semana, em outro dia, falando a respeito do que deu esse estudo de Cantares, tá? Prometo para vocês que você que me acompanha, eu voltarei já em seguida, né? Aí, daqui, nesse mesmo local de comunicação, trazendo para você o que deu a respeito desse irmão que teve que ler 20 vezes e quantas vezes ele leu. Deus abençoe você, fique na paz, tá? No nome de Jesus, muito obrigado por ter emprestado aí os teus momentos, o teu ouvido, para que nós pudéssemos juntamente contigo compartilhar essa palavra. Amém.

Amém. Muito bem. É com prazer que mais uma vez chegamos ao seu lar, ao seu trabalho, aonde você estiver, aonde chegar esse sistema de comunicação. Nós estamos mais uma vez aqui com um propósito, com uma finalidade, com um encargo que Deus tem nos dado, que é de levar para você a palavra de Deus. Palavra de Deus que excede todo o entendimento. Palavra essa que é viva, que é eficaz, que é penetrante, que é cortante como espada de dois fios e que penetra até a divisão da alma e do espírito. E é com essa finalidade que nós queremos, no dia de hoje, levar para você, né, mais uma porção da palavra do Senhor. Como já é sabido dos amados, já há alguns tempos, alguns meses, né, nós estamos compartilhando vários tipos de assuntos, vários temas, e o encargo que temos da parte do Senhor nesse dia é trazer para vocês uma pequena partícula daquilo que estamos estudando no nosso local de reunião, no nosso templo, na igreja a qual estamos, pela graça do Senhor, apacentando. Desde o início desse ano, nós já estamos tratando com os irmãos a respeito dos evangelhos. Nós estamos baseando a nossa mensagem para este ano justamente um reflexo daquela palavra que o Senhor Jesus disse em Mateus capítulo 11 e versículo 28, aonde ele fala assim: aprendei de mim, aprendei de mim. Se o Senhor Jesus, ele disse isso, aprendei de mim, porque ele tem algo para ensinar. Na verdade, nós temos aprendido muitas coisas. O mundo hoje é uma verdadeira escola de aprendizado. Você aprende de tudo. Hoje você aprende o que você quiser. A internet, por exemplo, é uma fonte de informação na qual você pode aprender muitas coisas boas. Mas o lixo também que se oferece é assustador. Mas eu pergunto para você, você que está nos escutando, você que está participando dessa série de estudo, eu pergunto para você: o que você tem aprendido? Onde é que você tem estudado? Aonde você tem buscado os seus conhecimentos? Aonde você tem buscado o aprendizado? Então, o encargo que eu tenho da parte de Deus, eu creio que para este ano todo nós estaremos justamente baseando nessa palavra do Senhor Jesus: aprendei de mim, aprendei de mim. O Senhor Jesus falou assim: vinde a mim, você que está cansado, você que está sobrecarregado, vinde a mim você que está cansado e sobrecarregado, e eu vos aliviarei. Tomai sobre vós o meu jugo e aprendei de mim, que sou manso e humilde de coração, e encontrareis descanso para vossas almas. Então, meu querido, para nós darmos início a essa série de estudo, é interessante que nós paramos um pouco para observar como que está a nossa vida. Será que estamos um pouco cansados? Será que estamos um pouco carregados? Nós sabemos que o mundo tem oferecido muito tipo de conhecimento, e as pessoas estão carregando esse fardo pesado, talvez de informações que não leva a nada. É como se fosse um verdadeiro baú de podridão, aonde se adquire um conhecimento que não é o conhecimento. Então o Senhor Jesus está dizendo assim: ei, você que está sobrecarregado, ei, que você que está aí com o teu fardo pesado, não só dos pecados em si, mas também de um conhecimento que não leva a nada, aprendam de mim, aprendam de mim. O Senhor Jesus tem algo para nos ensinar, o Senhor Jesus tem algo para nos transmitir, o Senhor Jesus, ele tem algo para passar para mim e para você, e é baseado na palavra dele, aonde ele disse: aprendei de mim, que sou manso e humilde de coração. No decorrer dessa série de estudo, que agora ela vai seguir cada dia com uma informação, como se fosse uma medida homeopática, como se fosse conta-gotas, para que cada dia eu e você possamos adquirir algo da parte de Deus. Jesus tem algo para nos ensinar, e nós iremos aprender dele. Não queremos aprender de mais ninguém. Eu sei que nós temos vários locais para buscar informações. Quando você quer saber uma informação de uma palavra que você não entende o significado daquela palavra, você vai lá procurar no nosso amigo famoso, né? Quem que não conhece o nosso companheiro das horas de más informações, o senhor Aurélio, né? Você vai no Aurélio, ele te ensina. É muito bom aprendermos com o Aurélio.

Mas o meu encargo, a nossa finalidade, o meu desejo para esses dias é aprender do Senhor Jesus. Jesus tem algo para nos ensinar. Ele vai nos ensinar a amar. Ele nos ensina a perdoar. Ele nos ensina a evangelizar. Ele nos ensina a sermos fiéis até a morte. Então, amados, para que nós possamos avançar um pouco mais nessa palavra, eu quero aqui, baseado no Evangelho de João,

que ele praticou, aquilo que ele deixou como exemplo para nós, está escrito nos quatro evangelhos. Mas também sabemos que Mateus, ele apresentou Jesus como rei, como rei. Marco apresentou Jesus como servo, como servo. Mas Lucas apresentou Jesus como homem. Cada um dos três aqui são, nós chamamos de evangelho sinótico, apresentou Jesus de um jeito. Mas o João, ele trouxe Jesus como realmente filho de Deus, o Deus encarnado. Porque ele já começa dizendo assim no seu evangelho, que no princípio era o verbo estava com Deus, o verbo estava com Deus, o verbo era Deus, tudo foi feito por meio dele, e sem ele nada do que foi feito se fez. E ele diz mais, e nele estava a vida. Ou seja, em Cristo é que realmente está a vida. Não a vida que você tem, não a vida que eu tenho, não é essa vida morrente, é uma vida vivente. É uma vida que não morre, é uma vida que vem de cima, é a vida que vem do alto, é a vida de Deus, é a vida incriada, é a vida não criada, não é a vida que o teu pai e tua mãe te deu no dia que você nasceu, não, é a vida que vem de Deus, essa vida que Jesus fala assim, eu sou o caminho, eu sou a verdade e eu sou a vida. Essa expressão Jesus usa em João capítulo 14 e versículo 6, após algumas perguntas. Nós sabemos que no capítulo 13 de João, Jesus fala assim no versículo 37, disse-lhe Pedro, por que não posso seguir-te? Nós encontramos muitas perguntas na Bíblia, e é interessante as perguntas, eu gosto das perguntas, porque através das perguntas é que surgiu resposta. Pedro perguntou ao Senhor, por que eu não posso te seguir? Se por ti eu dou a minha vida. Pedro queria saber, amados. Nós encontramos pergunta de Pedro, pergunta de João, nós encontramos pergunta de Tomé, até a pergunta de Tomé, que aparentemente é tido como um homem incrédulo. Não, a pergunta de Tomé foi muito boa, porque Tomé perguntou e Jesus respondeu, e Jesus respondendo, eu e você aprende. Então Pedro estava agitado, Pedro estava com medo, Pedro estava assustado, Pedro estava com a vida turbulenta. Você sabe o que é uma vida turbulenta? Se você ver, ou talvez andar ou viajar um dia de avião, se você passar por uma turbulência, você sabe o que é uma turbulência? A turbulência é quando você sente que os teus pés não tem nada para te segurar e realmente as coisas estão agitadas. Então uma turbulência num voo é algo parecido com aquilo que Pedro estava vivendo. Então Jesus virou-se para Pedro e falou assim, ei Pedro, não se turbe o vosso coração. Ou seja, Pedro estava com a vida tribulada. Pedro estava com a vida dele realmente preocupante naquele momento. Então Jesus virou para ele e falou assim, Pedro, ei, não se turbe o vosso coração. Você não crê em Deus? Você não crê em Deus, Pedro? Vocês não são judeus praticantes? Você não esperava o Messias, Pedro? Pedro, por que você está agitado, Pedro? Não se turbe o vosso coração, Pedro. Ei, Pedro, para de ficar agitado. Você não crê em Deus? Creia também em mim. Creia também em mim. Na casa do meu pai há muitas moradas. No decorrer dessa série de estudo, nós estaremos compartilhando com os irmãos o que são essas moradas. Por que moradas aqui está no plural? Por que há muitas moradas? Por que na casa do pai há muitas moradas? A Bíblia diz que há moradas, o santuário das moradas do Altíssimo. Já encontrou lá no Salmo? Fala assim, o santuário das moradas do Altíssimo, Deus está no meio dela, não será abalada. Então eu encontro na palavra de Deus, tanto no Antigo Testamento como no Novo Testamento, que existem moradas. Que moradas são essas? O Senhor está falando de mim e de você. Nós somos os templos, nós somos a habitação do Senhor. Paulo escrevendo falou assim, não sabeis vós que sois templo e que o Espírito de Deus habita em vós? Então Cristo, ele vive em mim, Cristo vive em você. É por isso que Paulo fala, estou crucificado com Cristo, vivo não mais eu, mas Cristo vive em mim. Deus abençoe você. Amanhã voltamos nesse mesmo horário, nessa mesma emissora, seguindo adiante nessa mesma linha de pensamento, com essa mensagem que Deus nos deu, no nome de Jesus. Amém.

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Deem graças ao Senhor, porque Ele é bom, o seu amor dura para sempre. Que Israel diga: o seu amor dura para sempre. Que os sacerdotes digam: o seu amor dura para sempre. Os que temem o Senhor digam: o seu amor dura para sempre.

Na minha angústia, clamei ao Senhor e o Senhor me respondeu, dando-me ampla liberdade. O Senhor está comigo, não temerei. O que me podem fazer os homens? O Senhor está comigo, Ele é o meu ajudador. Virei a derrota dos meus inimigos. O Senhor está comigo, não temerei. O que me podem fazer os homens? O Senhor está comigo, Ele é o meu ajudador. Virei a derrota dos meus inimigos. E é melhor buscar refúgio no Senhor do que confiar nos homens, em qualquer homem. É melhor buscar refúgio no Senhor do que confiar em príncipes. Todas as nações me cercaram, mas em nome do Senhor eu as derrotei. Cercaram-me por todos os lados, mas em nome do Senhor eu as derrotei. Cercaram-me como um enxame de abelhas, mas logo se extinguiram como espinheiros em chamas. Em nome do Senhor eu as derrotei. Empurraram-me para forçar a minha queda, mas o Senhor me ajudou. O Senhor é a minha força e o meu cântico, Ele é a minha salvação. Alegres brados de vitória ressoam nas tendas dos justos. A mão direita do Senhor age com poder. A mão direita do Senhor é exaltada. A mão direita do Senhor age com poder. Não morrerei, mas vivo ficarei para anunciar os feitos do Senhor. O Senhor me castigou com severidade, mas não me entregou à morte. Abram as portas da justiça para mim, pois quero entrar para dar graças ao Senhor. Esta é a porta do Senhor pela qual entram os justos. Dou-te graças porque me respondeste e foste a minha salvação. A pedra que os construtores rejeitaram tornou-se a pedra angular. Isso vem do Senhor e é algo maravilhoso para nós. Este é o dia que o Senhor agiu. Alegremos-nos e exultemos nesse dia. Salva-nos, Senhor. Nós imploramos, faz-nos prosperar, Senhor. Nós suplicamos, bendito é o que vem em nome do Senhor, da casa do Senhor, nós os abençoamos. O Senhor é Deus e Ele fez resplandecer sobre nós a sua luz. Junte-se ao cortejo festivo, levando ramos até as portas do altar. Tu és o meu Deus, graças te darei, o meu Deus eu te exaltarei. Deem graças ao Senhor, porque Ele é bom, o seu amor dura para sempre. Salmo de número 118. Salmo de Davi. Um dos salmos que mais Martinho Lutero leu, estudou, era o que mais tinha preço. Esse é o Salmo de número 118. O Salmo de número 118 está na agenda de Martinho Lutero, como um dos salmos que ele mais leu em seus cultos, nas liturgias. Muito conhecido por um versículo nesse salmo. Este é o dia que o Senhor fez. Regozijemos e alegremos nele. Muita gente pega esse versículo para mandar como um salmo de aniversário para alguém. É um texto, um versículo festivo de celebração. Mas é o Salmo 118. Um salmo muito lindo, maravilhoso, que mostra o salmista reconhecendo o poder.

poder de Deus, reconhecendo sobre a mão direita dele, que tem poder, a mão direita que é exaltada, a mão direita que age com poder. E aqui ele busca refúgio, nos ensina a buscar refúgio. O Salmo de número 118. Aqui o Salmo nos ensina também a não confiar em ninguém, e sim confiar no Deus Todo-Poderoso. Não confiar nas pessoas e nem em príncipes, mas você confiar plenamente no Senhor, nosso Deus. Busca o Senhor, seu Deus, com toda a sua alma, com toda a sua força, e Deus lhe abençoará. Deus te dará força e sabedoria para você sair de qualquer tipo de problema. Neilton Buarque, um abraço. Deus abençoe. Já passo o teu recado aqui, Neilton. Bom, gente, este é o programa Happy Day aqui na sua estação de rádio. Esse é o seu, a sua rádio modulada em FM 96.7 em nossa cidade, 96.7 FM, mas também você pode escutar a gente pela Alexa, você pode escutar a gente pelo Facebook, pelo aplicativo da rádio, você pode escutar a gente por tantos lugares, né? Esse é o nosso programa, o programa Happy Day, aqui com o Pastor Hudson. Vamos de louvor, Salmo de número 70. É só aumentar o volume. O programa Happy Day está no ar.

Quero mandar um alôzão pra irmã Leni. Leni Freitas. Ô, irmã Leni, Deus abençoe, irmã Leni. Irmã Leni Freitas ligadinha com a gente, né, irmã Leni? Deus abençoe.

São 10 horas, 1 minutinho, gente. 10 horas, 1 minuto. O tempo voa, né? O tempo voa aqui na sua estação de rádio. Aqui quando você vê já é meio-dia já. Bom, gente, abençoada. Eu quero mandar um alusão para Aline Freitas. Quero mandar um alusão para Nilton Buarque. Nilton Buarque mandou assim, um abraço para o pastor Enéas. Pastor Enéas, para as netas Ana Clara, para Ana Alice. E para o pessoal do Belvedere do Jardim Paraná. Tiago! Bom dia, Tiago. Paz do Senhor, Deus abençoe. Obrigado pela sua sintonia, Tiago. Aumenta o volume. Deixa Deus falar com você aí. E bora tomar um chimarrão com o pastor Utz aqui.

0: Eu vou.
1: Bom, gente, para você que tá ligadinho comigo, você tá ligadinho comigo aí? Vovó Fabiola, bom dia, vovó Fabiola. Vovó Fabiola tá ligadinha com a gente. Obrigadão, vovó Fabiola. Você tá matando aula, né, vovó Fabiola? Você tá matando aula, né? Você tá me assistindo aí, tá me matando aula, né? Eduardo, pode mandar sim, pode mandar. Eu entrego aqui o vale do Chicken Pizza, tá bom? Pode mandar, sua esposa entrega aqui pra ela aqui. Pode ser aqui no estúdio, pode ser lá. Deus abençoe a vovó Fabiola. Tá me dando aí a graça de estar nos assistindo. É, você vê a vovó? Vovó, você vê? Ainda com 70 e poucos anos, ainda voltou pra faculdade.
0: Sua graça
1: Vai se
0: é
1: formar. Que bênção, né? Né, vovó?
0: em Deus,
1: Ah, você estuda à noite, não estuda de manhã, não, vovó? Pensei que você estudava de manhã. Bom, gente, você tá ligadinho com a gente? Tá ligadinho comigo aqui? Na 96,7 FM, tá bom?
0: e
1: 96,7 FM, mas também pode estar pela Alexa. Você também pode estar também pelo aplicativo, tá bom? Quero mandar um alôzão pro Milceu da Atende Tudo. Quero mandar um alôzão pro meu amigo Milton Giovanni. Pro meu amigo Leandro em Curitiba, sintonizado com a gente. Pro Cristiano do bairro Carimã. Pro Oswaldo. Oswaldo! Oswaldo é de Salto de Guairá, sintonizado com a gente. Aumenta o volume aí. Aumenta o volume aí. É a Tumbiara. Tumbiara ligada com a gente. Bora de chimarrão.

Meu amigo Ariel. O Ariel, um abraço, Ariel. Carlos Eduardo. Deus abençoe, Carlos Eduardo. Você gostou, Ariel? Pensei que você tinha gostado disso aqui, Ariel. Ó.

10 horas 11 minutinhos. O tempo voa. Tempo voa, né, gente? Ô, povo abençoado. É verdade. Eu lembro da sua

0: mãe ali, ó, aquele chapeuzão de palha dela, ali no jardim, sempre arrumando o jardim dela. Do seu pai não lembro, mas lembro de sua mãe.
1: Eu clamo, pois estou cansado de dor.
0: Aumenta o volume, gente. Zé Camilo, um abraço, Zé Camilo.

0: Cuidar de você deve ser leve.
1: Bom, gente, você que tá ligadinho comigo, quero mandar alôzão. Eu quero mandar alôzão pro meu amigo Milceu da Atende Tudo. Daqui a pouco Milceu da Atende Tudo vai estar aqui junto com a gente no ar, né? Não vai demorar muito, meu amigo Milceu já vai mandar um recadinho. Ô, Cleusa, Deus abençoe a irmã Cleusa Menegassi, tá ligadinho com a gente, irmã Cleusa Menegassi. Quero mandar alôzão também, pessoal do Supermercado Pinheiro. 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
0: São 10 horas 16 minutinhos. Tá bom, gente? Supermercado Pinheiro é show. Show mesmo, tá bom? Meu amigo Iro falou assim: tô aqui na Vila C, sintonizado com você. Deus abençoe. Ô Irio, irmão Irio, que é programador aqui na rádio também. Hein? Tá ligadinho comigo? Tá sintonizado comigo? Sintonizado?
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0: Meu amigo, meu seu.
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0: Gente, meu amigo Milceu, ele tá aqui na nossa linha. Ele tá em nossa linha aqui, gente. Vamos ajeitar o Milceu que atende tudo.
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0: vamos ajeitar o Milceu que atende tudo. E vamos bater um papo com ele, né? Bora lá? O Radicael. Deus abençoe, Radicael. 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Milceu tá na linha, vamos conversar com ele. Milceu, bom dia, paz do Senhor Jesus, Milceu.
2: Muito bom dia, pastor Hudson. 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
0: Beleza, gente? Bora de louvor! Bora de louvor, porque louvor não pode parar. Tem de tudo, hein? 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Meu amigo, meu senhor, irmã Marley. Porra, abençoado. Clarice! Clarice, Cidade Nova. Ligadinha com a gente. Aumenta o volume.

São, gente, são 10 horas 23 minutinhos. 10 horas 23 minutos. 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

Bom, gente, você tá ligadinho comigo aqui na Essência Gospel FM 96.7. 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

0: Bom, gente, você que está sintonizado comigo, nós estamos aqui com a Mad Dog. Eu vou segurar só um pouquinho o som, porque a gente vai conversar com a pastora Paola, que está aqui na linha, tá bom? Vamos conversar com a pastora Leandro, pastora Paola. Ô, Leandro! E aí, Leandro? Abração para você, Leandro. Tá ligadinho com a gente aí? Pastora Paola está aqui na linha, gente. Vamos conversar com a pastora Paola, da Mad Dog. Bora lá, pastora Paola, bom dia. Paz do Senhor Jesus, pastora Paola.
1: Bom dia, pastor Hudson. A paz do Senhor. Neste dia maravilhoso de terça-feira. 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
0: Amém, pastora Paola, Deus abençoe. Gente, Mad Dog aqui no programa Happy Day.
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Vamos voltar pro hino? Aumenta o volume aí.

Isso mesmo, gente. Você tá ligadinho comigo aqui na Essência Gospel FM 96.7. Aumenta o volume aí.

Verônica, Deus abençoe a irmã Verônica. O Eduardo da Ramachia falou que hoje tem culto, né, de oração à igreja às 20 horas. Qual que é o endereço aí? A gente na Ramachia sempre tem, né? Se não me engano, é toda terça-feira tem oração, né? Toda terça-feira tem oração. Os irmãos se ajuntam para orar.

Olha, a Igreja Ramachia está na Vida Pôr do Sol, 1368, no Jardim São Paulo. E hoje tem oração. Gente, culto de oração. Entrou na igreja. O pessoal está na adoração, já vai para o joelho já. Uma hora de adoração, de louvor, de oração. Tá bom? É aquele momento que você é você e Deus. Tem gente que já aproveita já faz aquela campanha de oração. Vai pro joelho, junto com os irmãos. Oração. Como dizia o pastor Elias, muita oração, muito poder. Pouca oração, pouco poder. Carlos Dalsante, meu amigo, bom dia. Verônica, Deus abençoe, Verônica. Correrão sem se cansar, sem fatigar, aonde andar. A irmã Verônica de Lara, né, sintonizada com a gente. Até no céu chegar. Milton Giovanni, meu amigo. Milton Giovanni, além de ser meu amigão, é meu cliente. Foi ele e o filho dele lá, o gigante. Né, Milton? O Milton foi lá, ele e o gigante dele, né? Foram lá cortar o cabelo, deixei os dois, ele e o filho dele, bonitão, né? Ei, Milton, velho. Gigante de Israel, né? O gigante de Jerusalém? Como que é, Milton, que você apelidou?

O grandão da Galileia. Isso então é, Milton. Gente, o Milton tá me escutando, tá me dando carona, tá em cima da ponte. A ponte tá lotada de carro e ele tá lá. Um pouquinho passa do outro lado.

Milton Giovanni, obrigado pelas palavras, hein, Milton? Giovanni, gente, é o nosso missionário, né? Corre pra lá, corre pra cá, trabalha, não para. E nem a obra não para. O tempo vago dele é o tempo precioso, né? Que ele tá trabalhando pro Senhor. Deus abençoe o meu amigo, meu irmão Milton Giovanni. Tá bom? Ele tem a agência dele de turismo aqui em Foz. Ele leva seus passageiros pro Paraguai, pra Argentina, Cataratas, Itaipu. E quando tem aquele tempinho que fala que é o tempo vago, ele tá evangelizando, sempre fazendo algum serviço, né? Para a obra do Senhor. Sempre na seara, né? Aumenta o volume aí, Newton! Newton Júnior, Maria Pereira, Deus abençoe! Aumenta o volume do seu rádio. Bora tomar um chimarrão com o Pastor Hudson aqui.

Quero mandar alôzão pro meu amigo Edinaldo, aqui do Morumbi. Quero mandar alôzão pra vovó Beatriz Marcusso. Um alôzão pra irmã Maria. A irmã Maria. A irmã Maria Claire Macedo, que é a mamãe da a irmã Ana, né? Da irmã Ana Cléris. Esposa do meu amigo Adeildo. Quero mandar um abração pro Adeildo, meu irmão em Cristo Jesus. O Adeildo, irmã Ana Cléris e toda a família, né?

ali da Servilar, Avenida Andradina. Povo trabalhador, povo crente, abençoado, povo que trabalha, né? Abração, todo domingo tem churrasco lá, hein? Ali na Avenida Andradina, meu amigão Adeildo. Edna, você gostou, Adeildo? Ô Edna, você gostou?

Você tá tomando um cafezinho aí? É. Eu já tomei já um café já, irmã. Tomei um café bem cedinho hoje. E agora é só chimarrão agora.

0: 15 para as 11 da manhã, gente. 15 para as 11 da manhã. Isso, aqui o tempo ele não para, né? Aqui ele voa o tempo. Gente, eu vou com um bloco de comerciais, tá bom? É isso mesmo. Jesus é tudo nas nossas vidas. Não desistiu. Deus é contigo, irmã Maria Pereira. Deus abençoe você, irmã Maria Pereira. Gente, eu vou com um bloco de comerciais, tá bom? Eu vou com um bloco de comerciais e eu já tô voltando. São 10 horas e 46 minutos. Nem pense em sair daí. Vou dar um pulo dos meus comerciais e já tô voltando.
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Bom, gente, esses são os nossos patrocinadores, né? Esses são os nossos patrocinadores. E temos mais um aqui, gente. Temos aqui mais um patrocinador. 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

0: 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Bom, gente, eu vou com o bloco de comerciais. E eu volto daqui a pouquinho. Sai daí não, que tem muito louvor pra você ainda.
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7: 11 horas 6 minutinhos, o tempo voa. Falamos bastante aqui. Os nossos patrocinadores, eu tava falando da Top Line. Chegou a irmã Maria Elza. Irmã Maria Elza, tava falando dos colchões Top Line. Agora há pouquinho aqui. 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

0: Isso mesmo, gente. Você tá ligadinho aqui na nossa estação de rádio. Você tá aqui, gente. Nossa estação de rádio na 96.7. Só por aqui você escuta esses louvores.
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0: Tá bom? É aqui na 96.7 FM, aqui no programa Rap Day, você vai escutar esses louvores. Vamos? Irmã Maria Elza. É verdade, sou irmã Maria Elza. Fiz um amigão aí, Eliseu. Comprei o colchão dele e virei amigo, mas eu virei amigo dele antes. Ô, Ana. A Ana Cléris mostrou que tá tomando um café e mostrou um pedaço de bolo. Eu fiquei de olho naquele bolo. Eu tô tomando chimarrão aqui desde a hora que eu cheguei aqui, gente.
2: Que destino.
0: Minha barriga tá cheia de água. Que a irmã Ana mandou um vídeo aqui de um café com bolo. Aquele bolo deve estar gostoso demais, meu Deus do céu. Um alôzão lá pra irmã Ana Cléris, pro meu amigo Adeildo. Eita Jesus, família abençoada. Irmã Elza Santos, obrigado pela audiência, irmã Elza. Maria Elza.

0: José Casemiro de Macedo. Obrigado pela audiência, ô José. Mais um Macedo por aqui.
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0: Um abração a toda a família Macedo.
1: 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Meu amigo, hoje tu...
0: irmã, não fala assim não, irmã. A lombriga quase saiu pra fora do nariz aqui.
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0: Já vou ter que colocar a semente de abóbora aqui já.
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0: dentro do chimarrão.
1: Muito tarde.
0: Matar as bichas aqui antes de elas sair pelo nariz.
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0: Fala, meu pai.

Isso, gente, é só louvor, adoração, louvor da harpa, só louvorzão, gente. Hein? Você que tá sintonizado comigo. Você que tá sintonizado comigo. Eu tenho uma palavra de Deus para você nessa manhã. Eu tenho uma palavra de Deus para você nessa manhã. Sabe, tem gente que perde a esperança. Tem gente que, no meio de dificuldades, de problemas, sendo cristão, batizado, leu Bíblia já uma, duas, três vezes, gente que conhece Jesus, gente que conversa com Deus, gente que tem comunhão com Deus. Essas pessoas, por isso que às vezes eu falo, tome muito cuidado. Não pense que você é o bichão da goiaba, não. Ninguém é o bichão da goiaba. Ninguém aqui, só porque se converteu, Deus nos deu essa fé, Deus nos colocou no coração que precisamos dele, porque tudo vem dele. Se você serve a Deus, é porque ele quer. Mas você tem que conhecer a sua mente. Sabia que você tem que conhecer a sua mente? Tem gente que não conhece a mente dela. E a mente, ela prega peça sim. Ela pode te pregar uma peça. E ela pode colocar você dentro de um poço. Pode te colocar em depressão. Tem gente que perde a esperança sendo servo de Deus. Você sabia disso? Tem gente que perde a esperança sendo servo de Deus? Teve pessoas que viram milagres do Senhor. Teve pessoas que viveram milagres de Deus.

e elas perderam a esperança. Como pode? Como pode? Uma palavra de Deus para você nessa manhã agora. Talvez eu esteja falando com gente que perdeu a esperança. Gente que está cabisbaixo, triste. Como o pastor Jurandir Teixeira fala, tem gente que fica arrastando corrente.

impactou a vida dos crentes na igreja, porque tinha muita gente dentro da igreja daquele tipo, arrastando correntes. Pessoas que perderam a esperança. Iam na igreja quase todos os cultos, mas já não tinham mais esperanças em Deus. Não tinha mais esperança que aquilo poderia ser resolvido. E aqui eu quero lhe contar uma história. Uma história bíblica. Uma história de homens que não perderam a esperança. Gostaria muito que você não abrisse só os seus ouvidos, mas abrisse seu coração. Deus tem uma palavra de Deus. Deus tem uma palavra para você. Agora, Deus tem uma palavra para você. Abra seu coração. Abra seus ouvidos. No livro de Josué, no capítulo 14, versos 9, fala assim: Por isso, naquele dia, Moisés me jurou: Certamente a terra em que você pisou será herança perpétua para você e para seus descendentes. Porquanto você foi inteiramente fiel ao Senhor, o meu Deus. Aqui nós vamos contar uma pequena história de Caleb para você. Ele é um exemplo poderoso de fé e coragem. Enquanto muitos duvidaram das promessas de Deus, Caleb escolheu confiar. Ele foi um dos 12 espiões enviados para observar a terra prometida. 10 voltaram com medo, olhando para os gigantes, para as dificuldades que poderia acontecer. Mas Caleb, Josué enxergou não só os obstáculos, mas eles viam a fidelidade de Deus. O que eles viram é que Deus tinha dado aquela terra para eles. Então eles não viram obstáculos. Eles sabiam Deus que eles serviam. Essa palavra é para você nessa manhã. Mesmo depois de 40 anos no deserto, Caleb não desistiu da promessa. Ei, quanto tempo você está esperando isso? Quanto tempo você está esperando essa promessa? Pastor, eu estou muito tempo. Caleb esperou 40 anos. 40. E não desistiu da promessa. O tempo passou, lutas vieram, histórias uma pior que a outra. E Josué e Caleb não perderam a confiança em Deus. Não perderam a esperança. Permaneceram firme. Aos 85 anos, declarou com confiança que ainda tinha forças para conquistar aquilo que Deus havia prometido. Já pensou? Aos 85 anos, ele ainda declarou: Eu tenho confiança naquilo que Deus me prometeu. Isso ele nos ensina, que a promessa pode até demorar, mas nunca perde a validade. Quando Deus está no controle, tudo muda. Caleb tomou posse da sua promessa, porque manteve o coração obediente, cheio de fé. Ele não permitiu que o medo... E o medo dos outros, na verdade, né? Ele não permitiu que o medo dos outros contaminasse a sua confiança. Enquanto muitos reclamavam, choravam, arrastavam correntes, Josué e Caleb perseveravam.

Enquanto muitos olhavam só para a dificuldade, aqueles dois olhavam para Deus. Sabe, meu irmão, minha irmã, ei, você, essa palavra é para você. Muitas vezes nós enfrentamos atrasos. Sim, enfrentamos, porque nós queremos que as coisas aconteçam, mas não acontece. Vem batalhas, vem momentos difíceis, mas Deus continua fiel. E a promessa não depende apenas das circunstâncias, depende da nossa permanência na presença do Senhor. Quem continua crendo, mesmo sem ver, viverá o cumprimento do que Deus preparou. É, quem continua crendo, mesmo sem ver, viverá o cumprimento no que Deus preparou. Eu me lembro, gente, eu estava nesse funeral. Aquela mãe orava pelo seu filho. Seu pai orava por aquele filho. Um filho perdido em drogas, prostituição. Perdido em droga, que a gente fala assim: nossa, se entrou nesse tipo de droga agora aí, é só Deus para tirar ele. É só ele, vai ter que ter muita força. Deus vai ter que entrar com muita força para tirar ele daí. E o pai dele, um homem de oração, conhecia muito bem ele, um presbítero. Um homem de oração. Orava pelo seu filho, buscava o filho na rua, levava para casa, dava banho, colocava roupa. O menino pegava, voltava para a rua de novo. Na primeira oportunidade, ele roubava as coisas que tinha dentro da casa do pai dele, da mãe dele, trocava por drogas e voltava a ficar na rua de novo. O pai dele morreu. Eu estava lá no funeral quando chegou esse moço. E ele chegou e chorou, e beijava o pai dele, e chorou. O Espírito Santo pegou aquele menino de um jeito. Para você ter uma ideia, aquele menino foi batizado com o Espírito Santo no velório. Ele viu o pai dele e ele chorou. O pai dele morreu, crendo que um milagre iria acontecer na vida do filho dele. O pai dele, essa história é uma história já de uns 12 anos. Esse menino se converteu ali. O Espírito Santo, que estava ali no momento, conseguiu colocar na cabeça dele que ele precisava muito de Deus. Que o pai dele, aquele homem de oração, que estava dormindo ali no Senhor, aquele presbítero não viu o que estava acontecendo. Não viu nada, mas a promessa aconteceu. O filho dele se entregou ao Senhor, reconheceu os seus pecados. Hoje, cuida da mãe dele. Diácono na casa de Deus, um homem trabalhador, profissional, já conquistou sua casa própria, seu carro, sua moto e cuida da mamãe dele. Um exemplo, saiu da nossa cidade, porque foi uma das primeiras coisas que nós falamos para ele: saia daqui, se você tiver a oportunidade para ir para outro lugar, vá. Foi um dos primeiros conselhos que eu dei para ele: meu mano, se você tiver um lugar para você, mas fora de Foz, saia. Aqui tem muita gente que usou droga com você e vai ficar atrás de você de volta. Ele saiu na primeira oportunidade e levou a mãe dele. Eu sigo ele na rede social. Homem de Deus, serve a Deus lá na Assembleia. É um dos diáconos, é um profissional. Já conquistou sua casa, com 12 anos conquistou sua casa. Conquistou seu carro, conquistou sua moto. Casou. Mora e cuida da mãe dele agora. Mudou totalmente de vida. Está envelhecendo agora com qualidade de vida. O pai dele.

Ele confiava na promessa de Deus. O pai dele não viu a conversão do filho, mas aconteceu. Então, meu amigo, quem continua crendo mesmo sem ver, vai viverá o cumprimento que Deus preparou. A história de Caleb nos lembra que os gigantes existem, mas as promessas de Deus é muito maior. Quem permanece fiel até o fim verá a vitória. Tomará posse daquilo que o Senhor já preparou. Eu não sei o que você passa. Eu não sei qual é a situação que você está passando. Mas não perca a esperança. Continue fiel a Deus. A tristeza vai vir? Vai. As guerras virão? Virão. Batalhas virão? Virão. Aquilo que você espera não está acontecendo, mas continue com esperança em Deus. Ele é seu pai. O nosso pai Adonai, ele é gigante. Ele vê. E ele não se move. Ele não se move enquanto ele não querer. Mas na hora que ele se mover, tudo muda. Meu amigo, minha amiga, só não perca a esperança. Eu não sei se o seu problema no casamento. Eu não sei se é um problema na justiça. Eu não sei se é um problema com saúde. Eu não sei se é um problema com esposo. Eu não sei se é um problema com família. Eu não sei se é problema com filho ou com filha. Eu só sei de uma coisa. Tenha esperança. Tenha esperança em Deus. Continue em oração. Coloque nas mãos de Deus. E sempre ore. Na madrugada, quando levantar, ore. Coloque na mão de Deus. Sempre relembre o Senhor. Pai, essa situação está nas suas mãos. Pai, essa situação está nas suas mãos. Pai, essa situação está em suas mãos. Joelho no chão. Cara no pó. Oração. Ore. Jejue. Busca o Senhor. E não precisa ficar arrastando corrente. Não fique com essa cara de tristeza. Seja grata a Deus. Seja grato a Deus. Deus, ele olha no seu rosto. Ele vê o seu rosto. Ele sabe o que está dentro do seu coração. Mas você não precisa ficar arrastando corrente, mostrando para os seus irmãos que você não consegue. E que você não consegue. Que a batalha está terrível. E você vive com essa cara que parece que chupou limão. Ei! Sorria. Sorria. Diante da tristeza, sorria. Diante das lutas, sorria. Não perca a esperança. O seu Deus é muito maior que tudo. Por isso, naquele dia de Moisés, Moisés me jurou. Certamente a terra em que você pisou será uma herança perpétua para você e para seus descendentes, porquanto você foi inteiramente fiel ao Senhor, meu Deus. Livro de Josué, capítulo 14, verso 9. Não perca a esperança. Pastor Hudson, não quer adivinhar? Não quero saber do seu problema. Porque quem precisa saber do seu problema é o nosso Deus. O nosso Deus Pai precisa saber do seu problema. Fale para Ele lá. Entre no seu quarto. Feche o quarto. Entra lá dentro. Joelho no chão. Adoração, oração, gratidão. E fale com Ele. Primeiro adore. Adore Ele. Agradeça. Porque você recebe muito mais do que lutas que vêm. Se você colocar na ponta da caneta, você recebe muito mais bênção do que lutas. Mas entregue suas lutas na mão do Senhor. Deus entrará. E o dia que Deus entrar, Ele vai entrar com grande fúria. Tudo isso vai ser resolvido. Em nome de Jesus, receba essa palavra.

essa palavra no seu coração. E agora tranque. Nunca perca a esperança em Deus. Nunca perca a esperança em Cristo. O Espírito Santo está aí para te escutar. Deus é bom toda hora e toda hora Deus é bom. Bora de louvor, gente. Porque aqui o louvor não pode parar, não. Há poder no sangue de Jesus.

Meu irmão Reinaldo Silva. Aquele vídeo foi muito top, né, Reinaldo? Meu amigo Reinaldo, ele é o homem que abre mar, né?

Meu amigo Reinaldo Silva de Curitiba, né, Reinaldo? Um abração pro Reinaldo em Curitiba e toda a sua família, meu irmãozão.

0: 11 horas 41 minutinhos, gente. 11 horas 41 minutinhos. Você está sintonizado comigo. Ô, Kelly, Deus abençoe, Kelly. Meu amigo Toledo também, Curitiba, ligado comigo. Povo abençoado. Gente, você está ligadinho aqui na 96.7 FM, a nossa rádio, hein?
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0: É só aumentar o volume. Eita, Jesus!

Elias, meu irmão. Um abração pro meu amigo Elias, do Maravilha Veículos. Obrigado pela carona aí, Elias. São 15 pro meio-dia, gente.

0: Olha, meu amigo, minha amiga, você que está sintonizado comigo aí, você que está sintonizado comigo, você não pode sair daqui não, hein? Não sai daqui não, porque eu ainda tenho uns minutos ainda. 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
0: 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Fica com Jesus. Pastor Hudson agora precisa

aí. Eu preciso ir. E não se esqueça da palavra que Deus mandou para você nessa manhã. Não perca a esperança. Por mais que as coisas estão demorando para acontecer, não perca a esperança. Josué e Caleb esperaram por 40 anos e aconteceu. E aconteceu. Tá bom? Uma hora e de repente vai acontecer. A sua bênção vai chegar de supetão, porque é tua. Deus vai te mandar na hora certa, no momento certo. Tá bom? Não perca a esperança. Esse é o nosso Deus, poderoso em tudo. Fica com Jesus. Amanhã de manhã estarei de volta aqui. Tá bom? Amanhã eu faço sonoplastia para o irmão aqui na parte da manhã. Pastor Geraldo Ornello, né? Eu faço a sonoplastia. E às 10 horas é comigo mesmo. Começamos aí a programação. Se eu não me engano, amanhã eu tenho entrevista aqui com o irmão aqui. Tá bom, gente? Fica com Jesus. Até amanhã de manhã. Tchau, tchau, gente.

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não desligue o teu rádio, fique aí conosco, que por certo nós temos louvores nessa hora, temos também uma mensagem da palavra de Deus e creio que Deus falará com você nesse dia. Grande abraço para você que está ligado na Manancial 95.3. Um abraço. Estamos em cadeia lá também? Estamos lá com a 96.7 também, né? Que Deus abençoe o pessoal da Essência Gospel. Lá está o pastor Hudson. Ei, Hudson! Deus te abençoe, meu velho amigo. E nós estamos aqui adorando o nome do Senhor, glorificando o nome do Senhor Jesus Cristo. Um abraço para você que ligou teu rádio agora, para você que chegou agora em casa para almoçar. Daqui um pouco vai estar voltando para o trabalho, né? Daqui um pouquinho está voltando para o trabalho. Tem um periodinho de almoço, né? Grande abraço. Essa dona de casa que preparou o almoço para as crianças, para o esposo. Deus abençoe vocês. Um abraço para você que está nos dando carona aí no teu carro, trabalhando no Uber, no turismo, enfim. Aqui é uma cidade turística. Para você que está trabalhando nos hotéis, nos restaurantes, enfim, receba o nosso abraço. Que Deus assim possa te abençoar nesta tarde de uma maneira toda especial. Quero convidar você, um convite bem especial. Nesta quinta-feira, nós estamos aqui com uma grande caravana da Paraíba. E vai ser uma noite abençoada, é um coral abençoado de 34 vozes, feminina e masculino. Vão estar aqui e quem vai estar ministrando é o pastor Moisés Salvador, vai estar ministrando a palavra. Vai ser nessa quinta-feira. O culto é dirigido pelas irmãs, mas todos podem vir, né? O Maranata, que é o nosso círculo de oração, o qual a minha esposa, a pastora Aurora, que coordena. Então, convido a você para vir. Vai ser, eu estou vendo aqui a foto já, né? Está aí a foto do pregador. Obrigado aí, meu rapaz. Esse piaquê é bom, né? Esse homem vai estar pregando e junto com ele esse coral. Eles são lá da Paraíba, da igreja do pastor José Carlos de Lima. É bem conhecido, né? No Brasil todo, um homem cheio de Deus, vai estar esse homem que está pregando, que é o pastor Moisés, vai ser bênção. Então convido você, sua família, você que precisa de uma bênção especial, a Quintino Bocaiúva, 991, agora, nesta quinta. Agora, se você também gosta de orar, nós temos a nossa consagração aqui na central também, a consagração com as irmãs. Vem bastante gente, é bênção de Deus, umas irmãs cheias de Deus. Quiser vir orar também, é na quarta-feira amanhã, às 8h30. Às 8h30 começa a nossa consagração e vai até às 10h30 da manhã, né? Das 8h às 10h30.

meia. Você pode chegar às 8, que já tem pessoas ali orando, e vai até às 10h30. Umas irmãs cheias de Deus vão estar ali, orando, buscando a Deus. Se você tem uma causa também para Deus resolver, traga e apresente às irmãs. Elas vão estar orando e Deus, por certo, estará fazendo a grande obra do Senhor. Um grande abraço então para você, pastores, né? A nossa igreja Assembleia de Deus tem mais de 60 congregações aqui em Foz do Iguaçu e hoje é culto de ensinamento em todas as congregações, além da sede nossa aqui, todas as nossas congregações terá culto de ensinamento. Você que está nos ouvindo, que mora aí num dos bairros aqui de Foz, você pode procurar a igreja Assembleia de Deus mais perto da tua casa. Quase todos os bairros aqui nós temos uma igreja onde está lá um homem de Deus, uma mulher de Deus na frente dessa obra, pregando a palavra de Deus e orando. Então, sempre assim, vai, procure e vai ser abençoado. Nós já vamos começar com o primeiro louvor, né? É um louvor de missão. Daniel e Samuel cantando Quantas São. É um hino bonito, eu gosto desse hino, né? Vamos ouvir então esse louvor. Música.

Você está ouvindo a voz da Assembleia de Deus, apresentada hoje pelo pastor Ivo Machado, né? 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Você quer entrar em contato conosco? Olha o WhatsApp da rádio, 99822-1127. Manda uma mensagem. Machado, né? 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Você quer entrar em contato conosco? Olha o WhatsApp da rádio, 99822-1127. 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Você quer entrar aí na internet? 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Entra aí e manda um alô para nós. Nós estamos aqui para adorar a Deus e para atender também, né, você, né, Rádio Manancial. O nosso diretor aqui é o querido Francisco Pires do Santo. É um dos pioneiros aqui de Foz do Iguaçu da Rádio Evangélica, Rádio Secular também, né? Ele é um homem de Deus, Deus tem usado o irmão Francisco. Um grande abraço para o irmão Francisco, pioneiro dessa rádio, dessa voz. Lá do outro lado, nós estamos em cadeia com a Rádio Essência Gospel. A diretora lá é a querida Helena Guimarães. Ei, Helena, véia, cantora, compositora e pregadora da Palavra de Deus. Nosso programa lá é às 11 horas da manhã, todas as quintas. Grande abraço, meu povo! Vamos que vamos! Como é que está você nesse dia? Nós aqui estamos bem. Como está você? Ah, pastor, estou passando uma prova, uma luta, uma dificuldade. Olha, crê no Senhor, né? O Senhor pode tudo, tudo o Senhor, nosso Deus, pode. A Bíblia diz: o que é impossível aos homens é possível ao nosso Deus. Só creia, continue caminhando, não olhe para trás, não, não, olhe para frente, né? Muitas vezes a pessoa começa a olhar para o retrovisor da vida, né? E se a gente for olhar para o retrovisor da nossa vida, tem muita coisa boa, né? Mas também tem muita coisa triste, né? Se você for ficar olhando para o retrovisor da tua vida hoje, lá você vai encontrar muitas coisas boas que aconteceu na tua vida. Mas também você vai encontrar coisas duras que você passou, dificuldade. Então não é bom ficar olhando para o retrovisor da nossa vida. Olhe para frente, né? É como um carro. Na frente do motorista tem o para-brisa, que dá para você ver longe, né? Agora, se olhar para o retrovisor, é aquele espelho pequenininho que só olha para trás. Não. Pare de olhar para trás, olhe para frente, vai em frente. Deus é maior. Todas as ondas, por maiores que ela seja, ela quebra sempre lá na areia, né? As nuvens, por mais escura que seja, que às vezes vem com aquele barulho, trovoada, a tempestade, aquela coisa toda, mas sempre passa. E agora fique quieto, adore a Deus, que Deus está trabalhando. A Bíblia diz que nós servimos um Deus que trabalha por todos aqueles que nele espera. Eu estou esperando em Deus. Espere em Deus. Deus não falha, não decepciona. Ele é verdadeiro, né? Criador dos céus e da terra, Criador nosso. Então ele conhece. Se é uma enfermidade, Deus sabe que você tem uma enfermidade. Se é uma falta de recurso financeiro, Deus está vendo a tua luta. Deus só não vai deixar você perecer. Ele é poderoso. Quando você menos esperar, né, como diz o Salmo 30, versículo 5, parte B, já no final, o choro pode durar uma noite, mas a alegria vem pela manhã. Este programa é a voz da Assembleia de Deus, daqui da Igreja Central, Assembleia de Deus, que está aqui na Quintino Bocaiúva, 991, bem

no centro de Foz do Iguaçu. Nosso pastor presidente é o pastor Isaías Cardoso dos Santos, e também o nosso co-pastor aqui é o pastor Thiago Lopes. Ei, Thiaguinho, piadão, né? Venha nos conhecer. Nós temos culto sempre na terça, na quinta, no sábado e no domingo de manhã. Temos a escola bíblica dominical, que é uma bênção. É uma aula linda, cada professor com cada palavra linda. Esse domingo foi lindo. Foi até a pastora Aurora que trouxe a palavra, o ensinamento, nos domingos da escola dominical. Mas nós temos 19 professores, me parece 19. Então não repete domingo. Todo domingo tem um professor diferente e as aulas, cada ensinamento melhor que o outro. O nosso diretor principal é o querido pastor Eliseu Liberato e o querido Ângelo. Então é bênção de Deus. Pois nessa terça de hoje, aqui na Central, nós temos o culto de ensinamento. Está sendo falado sobre as sete cartas da Ásia Menor, aqui da Apocalipse. Hoje não tenho ainda o nome do pregador aqui, mas ou é o pastor Isaías, ou é o pastor Tiago, ou ele designa um dos nossos pastores, que vai ficar muito bom. Os pastores aqui são abençoados de palavra, né? Então, nessa terça, às 20 horas, nós temos esse culto. Na quarta-feira agora, na quarta-feira tem a consagração com as irmãs. Vem muitas irmãs e irmãos, não é só para as irmãs, irmãos e irmãs. Chegam aqui às 8 horas e saem às 10h30. Então, aqui Deus opera. Você tem uma dificuldade, está com problema, né? Precisa de oração, venha aqui às 8 da manhã, as irmãs se reúnem com os irmãos e ora até às 10h30. É um culto, bem dizer, um culto abençoado, com uma palavra curta, mas mais oração. Então venha, você que gosta de orar, vai ser uma manhã de bênção nessa quarta. Nessa quinta vai ser aquele grande culto, olha. É um culto abençoado, de milagres, de poder, aqui na quinta-feira. Quem estará pregando aqui é o pastor Moisés Salvador. Ele vem da Paraíba e com ele tem mais outros pastores, mas tem um coral com 34 vozes de irmãos e irmãs. Então é coisa linda, eles vão cantar dois hinos e vai ser uma noite maravilhosa. Então venha para ouvir a palavra de Deus e ouvir esses irmãos cantando e sair daqui abençoado, né? Nessa quinta. No sábado, sempre temos aquele culto abençoado, que é o culto da mocidade. Aí domingo de manhã é a escola dominical e à noite é às 18 horas nosso culto. À noite sempre é às 18 horas, onde Deus tem operado de uma maneira especial. Nesse domingo, olha, foi benção. Foi o pastor Júnior, Isaías Júnior, que pregou. Olha, foi benção do céu. Então, venha, esse convite é para você que está com dificuldade, está com enfermidade, tem um problema e precisa ser resolvido. Deus pode resolver. Talvez já foi para os médicos, já foi para lá, para cá e nada aconteceu. Venha, Cristo pode resolver esse problema para você. Eu quero louvar a Deus com mais um hino. Vamos louvar agora Isaías Saad, Bondade de Deus, né, meu piá? Vamos tocar esse hino aí. Isaías Saad, Bondade de Deus. Vamos ouvir agora, no nome de Jesus.

Agora são, deixa eu ver aqui, 12 horas, mais 26 minutos na capital do turismo. Você está ouvindo o programa A Voz da Assembleia de Deus, aqui de Foz do Iguaçu, especialmente a Igreja Central, nossa Igreja Central aqui, Quintino Bocaiúva, 991, bem no centro de Foz do Iguaçu. Venha, venha receber a bênção. Os cultos são terça, quinta, sábado e domingo. Escola Dominical às 8:30 da manhã. E coisa linda, um cafezão da manhã, às 9 horas, aquela aula maravilhosa. Deixa eu baixar meu celular aqui, tá muito alto, né? Vou dar uma baixada aqui, que meu celular tá meio altinho aqui do lado. Né? Graças a Deus por tudo isso. Eu mando um abraço para você, lá do Porto Meira, né? Pastor Adilson, e Adilson, tá ligadão lá. Grande abraço. Quem entrou aqui é uma Aurora também. E a Aurorona, tá lá em casa, né? A Aurora é uma bênção. E vamos que vamos, meus irmãos. Já são 12 horas e 28. Nós já vamos tocar mais um hino e depois eu vou voltar com a palavra do Senhor. Mas quero deixar frisado mais uma vez, mais um anúncio. Dá para colocar na tela aí o pastor que vai pregar? Coloca aí, esse piá que é inteligente, rapaz, é uma benção, né? Vai estar pregando aqui o Moisés Salvador, vai estar pregando aqui na quinta-feira. Olha, esse pastor aí que você está vendo na tela, vai estar pregando aqui em nossa congregação, na sede da Igreja Assembleia de Deus, na Quintino Bocaiúva, 991, é lá da Paraíba. Com este pastor, pastor Moisés, acompanha um coral com 34 vozes, entre homens e mulheres. Vai ser lindo. E já cantaram no domingo aqui, vão estar cantando de novo. Então, queria que você viesse receber essa bênção. Ele vai estar ministrando, vai estar orando para as pessoas, aqueles que estão enfermos, com problema. Venha. Ele é lá da Paraíba, lá da Igreja Central, da Igreja do Pastor José Carlos de Lima, aquele que você já conhece.

0: né? Um homem que Deus tem usado com mensagens proféticas profundas. Ele vai estar aqui, então, trazendo a palavra do Senhor para nós. E você não pode ficar de fora. Nessa terça, agora, hoje nós temos o culto de ensinamento da palavra. Segue os estudos sobre as sete cartas da Ásia Menor, ali de Apocalipse. Então, hoje vai continuar. Ainda não tem aqui o nome, se é o nosso pastor presidente que vai ministrar, ou se é o nosso co-pastor Tiago Lopes. Mas vai ser uma noite de bênção. Venha, então, e você vai receber a bênção. Nós vamos tocar mais um hino, e daí eu já volto com a mensagem da parte do Senhor. Leandro Borges, Deus e eu. Vamos ouvir esse hino, meu rapaz? E eu mando para você que está ouvindo. É um hino bonito. Vamos ouvir esse hino agora.
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1: Horas mais 33 minutos na capital do turismo. 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

estamos aqui para adorar o nome do Senhor, nosso Deus. Já pode tirar a foto ali. Né? Pode tirar a foto já da tela. E quero trazer uma palavra agora para o teu coração, que quando eu vinha vindo para cá, Deus me colocou no coração. Simples, mas eu sei que Deus vai falar com você. Está no capítulo 5 de Marcos, a partir do 27, diz assim: ouvindo falar de Jesus, veio por detrás, entre a multidão e tocou as suas vestimentas. Porque dizia: se tão somente tocar nas suas vestes, sararei. E logo se secou a fonte do seu sangue e sentiu no seu corpo estar já curado daquele mal. Bom, essa palavra é conhecida de todos os leitores da palavra de Deus. Fala da mulher do fluxo de sangue, que tinha 12 anos que ela tinha esse problema. Mas antes dessa mulher, fala de um homem chamado Jairo, que era o principal da sinagoga. Esse também estava com problema. E ele foi em busca do Senhor Jesus, porque o problema dele era a sua filha com 12 anos, que estava enferma, estava já à morte, muito mal. E ele foi em busca do Senhor Jesus. E quando Jesus ia indo para a casa dele, aquela multidão com Jesus, porque onde Jesus estava, sempre tinha uma multidão acompanhando. E no caminho da casa de Jairo, esta mulher, ela parou Jesus. Parou por quê? Porque no meio daquela multidão, essa mulher que tinha 12 anos já, com esse fluxo de sangue, diz a palavra. Até o versículo de número 24, é uma história, a história de Jairo, que foi em busca de Jesus. Jesus ia indo com ele para casa, dele, para curar a filha dele, que estava muito enferma, uma menina de 12 anos. E esta mulher, no caminho, encontrou com a multidão onde Jesus estava. Ela também tinha um problema com 12 anos. Diz a palavra que ela já tinha levado aquela situação aos médicos, já tinha gastado tudo com os médicos, enfim, em tantos lugares, por certo, dentro desses 12 anos, esta mulher tinha ido para ser curada. Mas diz a palavra que ela tinha gastado tudo e nada eles puderam fazer por ela. Pois é, aqui não mostra quantos lugares ela foi, né, em busca de cura. Fala dos médicos, mas quantas coisas, quantos lugares talvez ela foi e não conseguiu ser curada. Mas aí ela colocou no seu coração: eu vou em busca do Senhor Jesus. E a Bíblia diz que ela foi e não chegou por frente de Jesus. Ela veio por detrás de Jesus. Mas no coração dela tinha uma palavra: se eu somente tocar nele, eu serei curada. E a Bíblia diz que ela tocou nas vestes de Jesus. E imediatamente, aquele fluxo de sangue parou, secou-se. E ela ali, tímida, com vergonha, saiu de perto de Jesus. Mas Jesus sabe tudo, conhece tudo. Jesus sentiu que dele saiu virtude. E perguntou: quem é que me tocou no meio dessa multidão? Os discípulos já chegaram e disseram: bom, é impossível saber, Senhor. Pois é tanta gente, uns te apertam, outros te oprimem. E o Senhor vem me dizer quem é que lhe tocou? A mulher veio e confessou: Jesus, fui eu. Eu tenho 12 anos, tenho esse problema.

os médicos não puderam fazer nada. Mas quando eu toquei no Senhor, eu fiquei curado. Bom, eu quero falar hoje do impossível de Deus. Como conseguir o impossível de Deus? Como você consegue o impossível de Deus? Sempre fazendo o possível. Essa mulher, Jairo, ele também fez o possível. O possível sempre é eu e você fazemos. Agora, o impossível, diz a palavra, que só Deus faz. O que é impossível aos homens, é possível a Deus. Essa mulher, mesmo enferma, talvez fraca, não sei, ela procurou fazer a parte dela, que é o possível. Vou em busca de Jesus. E foi e recebeu de Jesus o impossível. Aquilo que os médicos já tinham lutado, gastado tudo com os médicos, os especialistas daquela época, mas continuavam o fluxo de sangue. Mas quando ela colocou no coração e disse, eu vou em busca de Jesus, isso é o possível, isso é o que eu posso fazer, o que você está me ouvindo pode fazer. Foi em busca de Jesus. E quando tocou, ficou curada. Então, isso é um exemplo para nós. Você quer receber o impossível, aquilo que o médico disse que não tem mais jeito, aquilo que alguma pessoa já disse, olha, para você não tem mais jeito, é só esperar a morte. Mas se você fazer o possível, como essa mulher fez, por exemplo, nesta quinta-feira, aqui em nossa igreja central, nós temos um culto de milagre e poder. Como já falei, neste culto estará uma caravana lá da Paraíba e um pastor Moisés, ministrando, homem usado por Deus. Por certo, você pode receber a oração e sair daqui com o teu problema resolvido. Mas é você que tem que fazer isso. É você que tem que se esforçar, mesmo talvez meio fraco, cansado, quem sabe até com uma palavra dizendo não tem mais jeito, mas venha. Venha com o teu impossível para cá e você vai ver que Deus vai fazer o milagre na tua vida. Faça o possível, Deus vai fazer o impossível para você. E o Jairo, aqui que a Bíblia está falando, ele também tinha um problema sério, porque a filha dele estava já para morrer. Então, Jesus primeiro resolveu o problema desta mulher, que para ela já era impossível. Jesus fez o possível para ela. E agora, assim que Jesus terminou, antes de Jesus terminar ali aquela palavra para a mulher, resolver aquele problema, já chegou alguém lá da casa de Jairo e disse, olha, não adianta mais, não tem mais jeito, ela morreu, já está morta a tua filha, não tem mais jeito. Jesus disse, não, falou para o Jairo, calma, tenha tranquilidade, ela não está morta. Porque aquilo que muitas vezes está morto para nós, para Jesus só está dormindo. Jesus disse, a menina está dormindo, tranquila. Mas para eles, para nós que somos humanos, muitas vezes a nossa visão humana já não tem mais jeito. Mas Jesus disse, calma, ela não está morta, ela só está descansando, dormindo. Aí Jesus pegou um dos seus discípulos ali, Tiago, João e Pedro, e disse, vamos lá. Quando chegou lá, Jesus chamou seu pai, sua mãe, sua família, subiram no andar de cima, e Jesus chamou aquela mulher. Tabita cume, levanta-te. E esta mulher levantou, essa jovenzinha levantou, foi curada, e Jesus disse, dá de comer ela, porque agora já está curada. Aquilo que para os demais era o fim, não, para Jesus é o começo. Jesus é poderoso, ele é o dono da vida e da morte, é ele que dá vida, é ele que tira a vida. Quanto todos estavam achando que aquela moça não tinha mais jeito, Jesus chegou e resolveu o problema. Então, o que aconteceu? Jairo foi em busca de Jesus, que é o possível, é o que eu tenho que fazer, é o que você que tem que fazer, não ficar reclamando, chorando aí pelos cantos, murmurando, esperando que o pior aconteça. Não, você sabe o caminho da bênção, pegue essa pessoa,
ou venha você que está com a dificuldade, venha em busca do impossível aqui, venha fazer o

impossível, que o impossível é de Jesus. Jesus está aqui essa noite, ali nessa quinta-feira. Eu creio que vai ser uma noite, uma apoteose de bênção. Deus vai fazer milagres. Chame mais alguém que está enfermo, que os médicos disseram não tem mais jeito, o que você tem lá uma dor, que há tempo, né? Alguns já chegam a dizer, esta minha enfermidade, você até já se apossou dela, dizendo, esta, eu já vi pessoas dizer, esta minha diabetes, este meu problema, isso, aquilo, já se apossou. Não, não, não, essa enfermidade não é sua. Essa enfermidade, quem é o dono da enfermidade é o adversário da nossa vida. Então, venha para a casa de Deus, não importa a situação, peça para alguém te trazer, venha fazer o possível, que você vai voltar para a tua casa com o impossível de Deus. Deus vai fazer um milagre. Não foi só este, vários outros que fizeram o possível. Lá no capítulo 1 e o versículo 40 de Marcos, fala de um leproso. Esse homem já vivia lá fora da cidade, porque naquela época, quem tinha lepra não era tirado da sociedade. Era tirado da casa dos pais, da casa da sua família. Tinha que deixar sua esposa, seus filhos, ou vice-versa, e ir lá para fora da cidade, porque a lepra contaminava as pessoas. Então, esse homem estava lá. Mas certo dia, esse homem colocou no coração dele, eu vou em busca de Jesus, né? Eu tenho o impossível aqui comigo, mas Jesus é o Deus do impossível. Aquele homem saiu, mesmo caminhando pela rua, quem sabe as pessoas fugiam dele e diziam, olha o leproso. Naquela época, a pessoa que era leprosa tinha que gritar alto, leproso, leproso, para que as pessoas não se aproximassem. Mas aquele homem, mesmo assim, diz a palavra, ele foi até Jesus, e quando chegou diante de Jesus, enfrentou aquela multidão toda, quando chegou diante de Jesus, diz a palavra que ele se ajoelhou diante de Jesus e disse uma palavra maravilhosa. Ele disse, se o Senhor quiser, o Senhor pode me libertar. Se o Senhor quiser, o Senhor pode me curar. Jesus disse, eu quero. E sabe o que Jesus fez? A primeira coisa que Jesus fez, estendeu as mãos para aquele homem. Mesmo aquele homem leproso, ninguém podia tocar. Jesus estendeu as mãos para aquele homem e disse, eu quero. Seja limpo agora. E imediatamente aquele homem ficou limpo. E a alegria daquele homem voltou para sua casa, para os seus, liberto. Por quê? Porque aquele homem fez o possível, em busca de Jesus. É isso que falta muitas vezes para nós receber a vitória do Senhor. É fazer o possível, aquilo que eu posso fazer. Ninguém pode fazer por você. Você tem que ir em busca de Jesus e fazer o possível, que é o impossível. Pode ficar tranquilo, Jesus vai fazer. Porque às vezes nós queremos fazer a parte de Jesus. Não, não. Fica tranquilo. Faça a tua parte. Faça a tua parte, que é crer, confiar, como esse leproso deixou tudo para trás. Quem sabe os demais leprosos que estavam ali diziam, você vai morrer no caminho, nós não podemos sair para a rua, eles vão te matar aí. Não, aquele homem não queria saber mais nada. Ele disse, eu vou em busca de Jesus. Eu sei que ele cura. E ele foi e voltou ali, quem sabe dá até testemunho para aquele povo, dizer, olha eu curado, olha eu sarado, porque Jesus me curou. Então o que falta para você é você deixar a tua casa, deixar teu comodismo, né? E vir para Jesus, vir em busca de Jesus. Onde é que Jesus está? Jesus está em todos os lugares, mas ele agora, nessa quinta, eu acredito que ele estará aqui para fazer um grande milagre na tua vida. O pastor vai pregar, o coral vai cantar, você vai receber a oração, e na oração da fé, pode ter certeza que o milagre pode acontecer na tua vida. Venha então, quinta-feira, às 20 horas, Quintino Bocaiúva, 991, bem no centro de Foz do Iguaçu. Vai ser uma bênção do Senhor. Mas não ficou só nesse. Olha o cego de Jericó, Bartimeu, que a Bíblia diz. Esse homem vivia na beira do caminho mendigando, sofrendo.

sofrendo. E não só tinha ele ali, tinha vários outros ali. Ele até usava uma capa, diz lá no Marcos 10, a partir do 46, conta a história desse homem. Ele vivia na beira do caminho e ali, sempre pedindo uma esmola, vestido com uma capa que era autorização das autoridades daquela época para ele poder estar ali. Mas não tinha só ele, tinha outros. 10, a partir do 46, conta a história desse homem. Ele vivia na beira do caminho e ali, sempre pedindo uma esmola, vestido com uma capa que era autorização das autoridades daquela época para ele poder estar ali. Mas não tinha só ele, tinha outros. Agora, quando Jesus ia passando, mesmo ele cego, sem ver nada, ele começou a gritar, perguntou para alguém quem vai passando por aí. Alguém disse para ele, é Jesus. Ele falou, opa, essa oportunidade eu não posso perder. Ele começou a gritar, bradar bem alto, Jesus, filho de Davi, tenha misericórdia de mim. E assim ele começou a gritar, gritar, e Jesus foi caminhando, né? E Jesus lá de longe, Jesus ouviu uma voz que chamava por ele. Perguntou aos discípulos. Os discípulos falaram, não, Senhor, é um pobre cego, mendigo, que está ali na rua gritando pelo seu nome, né? E aí disse, não adianta se incomodar. Jesus disse, ó, parou a multidão e disse, vá lá buscar ele, chama ele. Por que que Jesus mandou chamar? Pela atitude desse homem, fazer o possível, que ele gritar, tentar interceptar Jesus pelo grito, né? Gritando, Jesus, tem misericórdia de mim, tenha compaixão de mim. E Jesus parou a multidão. Agora Jesus manda chamar ele. Quando Jesus, ele chegou diante de Jesus, Jesus sabia que aquele homem era cego. Sabia. Jesus conhece tudo. Mas Jesus queria saber do coração dele o que ele queria, né? Jesus disse, o que queres que eu faça para você? Aquele homem não perdeu a oportunidade. Senhor, eu quero ver, quero voltar a ver Jesus. Ele podia ter pedido, Jesus, me dá uma cadeira melhor para eu ficar aqui na frente. Jesus, me dá uma muleta melhor, me dá uma cadeira de roda. Me dá uma casa melhor, enfim, pedir alguma coisa material. Mas aquele homem disse, Jesus, eu quero ver, Senhor. E a Bíblia diz que Jesus disse, então veja, a tua fé te salvou. A fé daquele homem é que salvou ele. A crença daquele homem que Jesus podia fazer aquele milagre foi o que salvou ele. É isso que Jesus te chama nesta tarde. Para você crer, para você vir em busca de Jesus. Não importa se você tem uma enfermidade A, B, C, ou é um cego como esse homem. Não importa. Chame por Jesus. Esse homem estava na beira do caminho. Quando Jesus fez esse milagre, eu acho tão interessante que ele agora saiu da beira do caminho e seguia Jesus pelo caminho. Por quê? Agora ele não era mais cego. Agora ele estava curado e ele seguiu Jesus pelo caminho, talvez dando testemunho, falando, eu era cego, ele me curou, eu era um mendigo da beira da rua, olha eu aqui liberto, eu era um cidadão desprezado, as pessoas me olhavam com a cara diferente, olha eu aqui agora, eu também estou aqui testemunhando. A Bíblia não mostra isso, não, a Bíblia não mostra. Mas talvez quantas vezes Jesus não disse, Bartimeu, testemunha aí para esse pessoal o que aconteceu com você, né? E talvez ele pôde dizer, eu era cego, gente. Eu era um mendigo, minha gente. Olha o que Jesus fez na minha vida. Jesus pode fazer na sua, mas o que você precisa fazer é fazer o que você pode fazer. Né? O possível, você pode fazer. Levantar dessa cama aí, parar de reclamar, parar de murmurar, né?
parar de procurar uma culpa, porque nessas horas que você está com problema, você tenta procurar um culpado. Ah, eu estou com problema, o culpado disso é fulana. Não, esqueça tudo. Traga teu problema para Jesus. Jesus é o Deus que cura.

0: cura. Jesus é o Deus que liberta, que transforma. Jesus pode dar vitória para você. Creia somente e o milagre vai ser grande. Deus abençoe você. Eu vou orar agora por você. Vou pedir que Deus te ajude, que você possa ter força e venha para a casa de Deus. Se não puder vir aqui em nossa igreja, na central, nós temos congregação em todos os bairros. Procure uma das nossas igrejas, peça oração para o pastor lá, ouça a palavra que é ministrada e você volta para a tua casa, eu creio, curado desse teu mal. Deus é maior, Deus é poderoso. Jairo se encontrou com Jesus, a sua filha foi curada. Essa mulher do fluxo de sangue só deu um toque em Jesus. Jesus, sua virtude, curou aquela mulher. Esse homem que era leproso, de Marcos 10, ali, 40, Marcos 1, 40, ele saiu do leprosário, mesmo as pessoas tentando atacar ele. Você vai lá para morrer, nós não podemos sair daqui, você vai ser morto. Não, ele não pensou nada. Ele foi em busca de Jesus e foi curado daquele mal. Aqui o Bartimeu. Bartimeu, quando soube que era Jesus, mesmo cego, ele soube que era Jesus, ele começou a gritar para Jesus. Comece a gritar também para Jesus nessa manhã, nessa tarde. Diga para ele, chame ele. Ele vai te curar também, como fez o milagre na vida dessas pessoas. Eu quero orar agora para você. Senhor Jesus, eu acabei de falar a tua palavra. A tua palavra que sara. A tua palavra que cura. A tua palavra que liberta, Senhor. Faz um milagre na vida deste homem, dessa mulher, dessa jovem, dessa criança. Dá força para este homem vir para a igreja, para essa mulher em busca do Senhor, Pai. Repreenda a fraqueza espiritual, repreenda a canseira, a mesmice, repreenda todo o mal, Senhor. E dá força para essa pessoa retornar para a tua casa. Assim nós oramos e cremos em nome de Jesus. Amém. Se você quer ver essa programação de novo, vai estar na Rádio Manancial, aí no Facebook, vai estar no Instagram, vai estar no YouTube, vai estar por todos os lados e vai estar no meu Facebook também. Você pode abrir lá, Ivo Machado, vai estar lá. Pode compartilhar com os outros, tá? Que Deus abençoe e até uma próxima de novo. Deus abençoe, em nome de Jesus.
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Eu não sei o que se perdeu na tua vida, mas eu sei que o Senhor é poderoso para trazer de volta. Se você crê que o Deus da restituição está aqui nesse lugar, querido, oh, clame a Ele, meu amado.

Aleluia. Estamos aqui novamente nessa terça-feira. Já quero estar aqui cumprimentando a todos os amados ouvintes com a paz do Senhor. Que Deus venha abençoar grandemente a sua vida nessa tarde maravilhosa, porque o nosso Deus é um Deus maravilhoso. E neste momento já quero aqui estar orando pela sua vida. Deus maravilhoso, deu certo aqui. Glória a Deus. Já quero que está lendo a palavra do Senhor e logo mais já quero que estar orando pela sua vida. Você que já está aí nos assistindo através da live, através de ligando ali o seu radinho. Que Deus abençoe grandemente a sua vida. Quero estar lendo a palavra do Senhor que está aqui em Salmo 139, que diz assim a palavra do Senhor. Senhor, Tu me sondas e me conheces. Tu sabes o meu assentar e o meu levantar. De longe entendes o meu pensamento. Cercas o meu andar e o meu deitar e conheces todos os meus caminhos. Não havendo ainda palavra alguma na minha língua, eis que logo, ó Senhor, tudo conheces. Tu me cercaste por detrás e por diante e puseste sobre mim a tua mão. Tal ciência para mim maravilhosíssima, tão alta que não a posso atingir. Para onde escaparia do teu espírito? Ou para onde fugirei da tua face? Se subir ao céu, lá tu estás. Se fizer na sepultura a minha cama, eis que tu ali estás também.

também. Se tomar as asas da alva, se habitar nas extremidades do mar, até ali a tua mão me guiará e a tua destra me susterá. Se disser, de certo que as trevas me encobrirão, então a noite será luz à roda de mim. Nem ainda as trevas me encobrem de ti, mas a noite resplandece como o dia. As trevas e a luz são para ti a mesma coisa. Amém, amados. Que palavra maravilhosa, que palavra abençoada para o seu coração, você que já está nos assistindo, você que já a luz são para ti a mesma coisa. Amém, amados. Que palavra maravilhosa, que palavra abençoada para o seu coração, você que já está nos assistindo, você que já entrou na live aqui da rádio, você que já ligou o seu radinho. Que Deus abençoe grandemente a sua vida e de toda a sua família. E é assim esse Deus que nós servimos. É um Deus que está em todos os lugares. Assim como Ele está comigo aqui, Ele está com você ali no seu trabalho, aí no seu carro, você dirigindo. Aonde quer que você esteja, o Senhor está contigo. E o Senhor é o Deus que vê todas as coisas, que conhece a sua vida, que sabe tudo de você. Aleluia! Como diz aqui a palavra dEle, tu sabes o meu assentar e o meu levantar. De longe entendes o meu pensamento, até o nosso pensamento o Senhor sabe. Aleluia! Que Deus grandioso, que Deus maravilhoso é esse nosso Deus. Aleluia! Neste momento já quero estar orando pela sua vida, que Deus possa te abençoar ali aonde quer que você esteja. Grandioso Deus é o Senhor, Pai. Nessa tarde maravilhosa, que o Senhor possa ir de encontro a cada vida, a cada lar, Senhor Deus. Nos hospitais, Senhor Deus, que o Senhor possa chegar com a cura para os teus servos, Pai, que estão ali, Senhor Deus, naquele leito de enfermidade, Pai. Que o Senhor possa entrar com a tua providência divina, Pai, curando, Senhor Deus, essas vidas, Pai. Para que eles possam estar novamente no convívio dos seus familiares, Pai querido. Aquele, Senhor Deus, que está trabalhando, Pai, abençoa o seu trabalho, Pai. Ajuda eles a cada dia, Pai, a executar perfeitamente ali o seu trabalho, Pai. Abençoa, Senhor Deus, cada lar, cada família, Pai, que neste momento está ouvindo essa programação. Eu não sei, Papai querido, do que cada um necessita, mas o Senhor é o Deus que sonda cada vida, que conhece cada vida, que sabe até os pensamentos de cada um deles, Pai. Que o Senhor possa abençoar, que o Senhor possa curar, que o Senhor possa operar milagres nessas vidas, Pai. Em nome do teu Filho amado Jesus Cristo. Amém. Amém, Jesus. Aleluia. Glória a Deus. Aqui estou vendo que a minha sogra já entrou na live, né? Está nos assistindo. Que Deus abençoe grandemente a sua vida, minha sogra e todos que estão aí com você assistindo. E hoje ela não pôde estar aqui, mas creio que terça-feira ela já estará aqui novamente conosco. Aleluia! Glória a Deus! A minha cunhada também está ali, a Mari. Ali que Deus possa abençoar grandemente a sua vida, Mari, Samara. Pastor Renato, que Deus abençoe a todos vocês que estão ali juntamente na casa da minha sogra. Aleluia, glória a Deus. E vamos de louvores ali. Hoje é o Vinícius que está nos ajudando. Que Deus abençoe grandemente a sua vida. O nosso sonoplasta de hoje, né? Está ali nos ajudando. Então vamos com o primeiro louvor, com Kézia do Prado. Princesa Guerreira, esse é para você, princesa que ora, que busca o Senhor. Aleluia. Glória a Deus.

Glória a Deus, aleluia, que louvor maravilhoso, né? Princesa guerreira, é você, amada, você que está ali sempre de joelhos dobrados, orando pela sua família, pedindo proteção para a sua família. Você é essa princesa guerreira. Deus te deu uma espada, né? Que é ali de você estar lutando pela sua família, mas te deu também uma coroa, porque você é linda, você é maravilhosa, você é uma princesa de Jesus. Aleluia! Glória a Deus! E já está aqui conosco, né, irmã Cleonice? Sempre está ligadinha aqui no programa 100% Jesus. Que Deus abençoe grandemente sua vida. Ela diz a paz do Senhor. A paz, princesa. Que Deus abençoe sua vida, sua família grandemente. Aleluia. Está também conosco a irmã Lenice.

E Freitas, ela diz, ela sempre está ligadinha aqui na nossa programação também. E foi ela que ganhou aquele brinde, né? Um jogo de toalhas de banho. E ela está agradecendo, né? Amém, princesa. Que bom que você gostou. E que Deus abençoe grandemente a sua vida e toda a sua família. E quem sabe o mês que vem vamos ter mais sorteios ali. Continuem participando aqui conosco. Que você, assim como a irmã Leni, também você pode ganhar o seu brinde. Vai ser agora para o Dia dos Namorados, né? Vai ser.

e de toda a sua família. E continua participando ali conosco. Ela também foi uma das ganhadoras do sorteio. E continua aí, irmã Laídes, conosco, que o mês que vem vai ter mais sorteios. Aleluia! Glória a Deus! Está também conosco aqui a Arlena Guimarães, né, a diretora desta rádio. Que Deus abençoe grandemente sua vida, amada, e de toda a sua família. Está conosco também Matheus Henrique. Que Deus abençoe grandemente sua vida, amado irmão, e de toda a sua família. E ele está pedindo louvor do hino da harpa, né? É 171. E ele está oferecendo a todos que estão na audiência do programa 100% Jesus. Aleluia, glória a Deus. Logo mais já vamos aí estar tocando o seu louvor, irmão Matheus. Está conosco também, né, a irmã Cleonice. Ela diz, em junho é meu aniversário. Olha que bênção, amada. Vai ganhar um brinde aí, dia dos namorados e dia também do seu aniversário, né? Que bênção, vai ser bênção. Participa conosco mês que vem. Aleluia. Ela sempre está conosco, a irmã Cleonice, a irmã Laídes, a irmã Leni, sempre está ouvindo a nossa programação. Que Deus abençoe grandemente as vossas vidas. E a irmã Laídes diz, a paz do Senhor, este programa é uma bênção. Amém, amada. Que Deus abençoe também grandemente a sua vida. Aleluia. Glória a Deus. Vamos então mandar este louvor do hino da harpa para o irmão Matheus e todos que estão na audiência do programa 100% Jesus. Hino da harpa 171. Vai para todos vocês que estão na audiência do programa 100% Jesus.

Glória a Deus, aleluia, ali o hino da harpa, maravilhoso ali esse louvor. Que Deus abençoe grandemente a sua vida, irmão Mateus, que tem pedido esse louvor da harpa, hino da harpa, né? Que Deus abençoe grandemente sua vida e que ele mandou, né, para todos que estão na audiência do programa 100% Jesus, aleluia, glória a Deus. Está também conosco o irmão Newton Júnior, ali de Recife. Ele também é o nosso ouvinte assíduo, ele sempre está aqui conosco, né? Ouvindo essa programação. Que Deus abençoe grandemente a sua vida, irmão Newton Júnior, e toda a sua família. Aleluia! Ele diz boa terça-feira para você, amém, amado? Para você também, que Deus abençoe grandemente a sua vida. Aleluia! E ele está pedindo um louvor, né, com Valério Alves. Nós vamos mandar ali o Sonoplast já está preparando ali. Pode soltar aí o louvor pro, de Valério Alves ali para o Newton Júnior ali para todos ali de Recife. Tem a irmã Tamires também, tem as irmãs amadas ali de Recife que também ouve ali a programação, irmão Newton Júnior. Tem mais pessoas ali ouvindo a programação ali em Recife. Que Deus abençoe grandemente a vida de todos ali em Recife. Aleluia. Glória a Deus.

Glória a Deus, glória a Deus, que louvor maravilhoso ali que o nosso irmão tem pedido ali, irmão Newton ali de Recife, que Deus abençoe grandemente sua vida e de toda a sua família. Também ali em Recife, quero mandar um abraço para a irmã Tamires e toda a família, também para a irmã Janaína e toda a sua família ali em Recife. Família maravilhosa de pastores, ali que conhecemos terça-feira passada, que estavam ali conosco na nossa igreja, né? Que Deus abençoe grandemente as vossas vidas. Aleluia! E que louvor maravilhoso, não é mesmo, amados? Ali falando, se prepara, igreja, para subir, né? Que você esteja preparado quando o Senhor tocar a trombeta, você possa ouvir o Senhor ali chamando o seu nome, né? Porque o nosso Deus, se você ainda não está preparado, que você possa se preparar, que ainda há tempo. Porque sabemos que o nosso Deus é um Deus que está em todos os lugares. Assim como eu já tenho falado aqui, para onde escaparia do teu espírito? Ou para onde fugirei da tua face? Se subir ao céu, lá tu estás. Se fizer na sepultura a minha cama, eis que tu ali estás também. Se tomar as asas da alva, se habitar nas extremidades do mar, até ali a tua mão me guiará e a tua destra me susterá. E ainda as trevas me encobrem, nem ainda as trevas encobrem de ti, mas a noite resplandece como o dia. As trevas e a luz para o nosso Deus amados é a mesma coisa. Então, não importa se você está fazendo algo errado, peça perdão para o nosso Deus e deixe esse caminho de coisas erradas e volte para o caminho onde há a luz, onde há ali aquela luz, a luz, o brilho de Jesus ali que vai te guiar, que você esteja ali se preparando, porque ainda há tempo. Porque o Senhor virá buscar os seus, né? Aqueles que estão preparados, irão ouvir a sua voz e subirão junto com ele para estar ali morando na mansão celestial, como eu sempre falo, e ali será só alegria. Aleluia! Glória a Deus! Triste será, amados, naquele dia quando o Senhor vir buscar os seus e você não está preparado. E você está andando ainda nesse caminho errado. Sabemos que o caminho errado, ele é largo, ele é espaçoso, mas nós temos livre-arbítrio para andar nesse caminho errado, espaçoso, ou andarmos nesse caminho correto, onde ele é estreito, mas é o Senhor que nos guia todos os dias, porque ele é um Deus, se nós abrirmos o nosso coração ao Senhor, ele vai nos guiar, nós vamos ouvir as suas instruções e andar nesse caminho estreito maravilhosamente. Nós estaremos andando no centro da vontade do nosso Deus. E é assim que agrada ao Senhor. É assim você fazendo as coisas certas para o Senhor. Com certeza, ele irá chamar o seu nome e você irá ouvir a voz dele naquele grande dia. Aleluia, glória a Deus. Está também conosco a irmã Terezinha Maleski, que Deus abençoe grandemente sua vida, princesa e toda a sua família. A irmã Terezinha também foi uma das ganhadoras ali dos brindes, né? Creio que ela já foi ali fazer aquela massagem relaxante, o qual ela disse que estava

precisando, né? E é assim o nosso Deus, ele sabe de todas as coisas, ele sabe do que você precisa, ele sabe o que você vai falar antes mesmo da palavra chegar à sua boca, à sua língua. O Senhor já sabe. Então, esse é o Deus que está em todos os lugares, que conhece até os nossos pensamentos. E por que ele não iria conhecer os nossos passos? Assim como ele diz aqui, ele entende, ele conhece o nosso assentar, o nosso levantar, o nosso deitar, o nosso andar. Ele sabe por qual caminho eu e você estamos andando. Muitas vezes nós podemos enganar nossos irmãos, nossos familiares, nossos pastores, mas o nosso Deus, ele não se deixa enganar, porque ele está em todos os lugares. Ele sabe por onde você tem andado. Ele sabe o que você está fazendo. Se você está andando no caminho estreito ou se você está andando neste caminho largo, cheio de pecado, cheio de coisas erradas, ele sabe. Aleluia, glória a Deus. Mas que você possa ali ter o livre-arbítrio e você possa, amada irmã, amado irmão, escolher esse caminho estreito para você andar. Porque esse caminho estreito tem luz, tem Jesus e tem a mão de Deus a te guiar, a te instruir. Para que você possa ir por esse caminho estreito, esse vai te levar à salvação. Aleluia! Glória a Deus! E vamos ali com mais um louvor, mandando ali para a irmã Terezinha, irmã Margarida, irmã Laides e para todos que estão ali na audiência do programa 100% Jesus. Vamos aí com Isadora Pompeu, bênçãos que não têm fim. Para todos vocês.

Glória a Deus, aleluia. Quantas bênçãos você tem para contar, né? Quantas bênçãos o Senhor já tem entregado para você, porque esse nosso Deus, ele é maravilhoso. Bênçãos que não têm fim. Com certeza, você continuando na presença do Senhor, todas as promessas do Senhor irá se cumprir na sua vida. Não importa quanto tempo você tem esperado, mas no tempo certo de Deus, o Senhor irá cumprir e você terá mais bênçãos para contar. Aleluia! Glória a Deus. Está também nos assistindo, meu esposo. Que Deus abençoe grandemente sua vida, que possa te cuidar, te guiar, te instruir, esse nosso Deus que está em todos os lugares. Deus abençoe grandemente a sua vida, meu esposo. Sempre. Aleluia. Glória a Deus. E a irmã Terezinha está falando aqui, né, que ela ganhou o brinde. Ela falou assim: eu já fiz a massagem, muito bom. E ela recomenda ali as meninas da massagem relaxante, né? Essa massagem relaxante que ela ganhou ali do Espaço Integrar, né? Você que ainda não foi, precisa de uma massagem relaxante, você pode ligar ali no 99846-0242 e pode marcar ali sua massagem relaxante. E tem uma equipe ali, você indo ali, você vai conhecer essa equipe maravilhosa ali de neuropsicanalista, tem psicologia, tem arteterapia, tem a massoterapia, tem vários ali, amados. Fonoaudiologia, você indo ali no Espaço Integrar, você tem toda essa equipe ali. E são bênçãos ali. Todos são bênçãos ali. Que Deus abençoe a todos ali, a irmã Sueli e todos ali da equipe Espaço Integrar. Que Deus possa abençoar grandemente as vossas vidas. Aleluia. Glória a Deus. Sabemos, né, que o nosso Deus é um Deus grandioso, um Deus maravilhoso. Eu não sei como você se encontra nessa tarde, se você está ali clamando por algo que você não possa resolver. Eu digo para você: continua, continua crendo, continua confiando nesse Deus todo-poderoso, porque ele é um Deus que nada foge do seu controle. Assim como eu tenho lido ali, ele vê todas as coisas, ele conhece o seu coração, ele conhece a sua vida, ele conhece a situação que você está passando. Mas tudo é no tempo certo de Deus para ele operar milagres, para ele operar maravilhas, é tudo no tempo certo de Deus. Então, devemos ter ali a paciência, né? Assim como o salmista Davi. Ele teve, esperei com paciência no Senhor e ele se inclinou para mim, como diz ali no livro de Salmos, né? Assim também o Senhor está ouvindo o seu clamor e no tempo certo ele vai te abençoar, ele vai te curar, ele vai operar maravilhas na sua vida, porque ele é Deus que nada é impossível para ele. Ele é o teu rochedo, ele é o teu lugar forte, ele é a tua fortaleza, ele é o teu alto refúgio, ele é o teu alto refúgio no tempo de angústia. Ele é o teu Deus em quem você está firmado. Continua, continua crendo, continua confiando nesse Deus, porque ele está vendo ali a sua vida, ele está vendo o que você está passando, mas nada foge do controle.

controle do nosso Deus. Aleluia! Glória a Deus! Esse nosso Deus, ele é maravilhoso, amados irmãos. Sabemos que no tempo de angústia, no tempo de tempestade, devemos lembrar que ele... Aleluia! Glória a Deus! Esse nosso Deus, ele é maravilhoso, amados irmãos. Sabemos que no tempo de angústia, no tempo de tempestade, devemos lembrar que ele está no nosso barco, que ele está no nosso lado, e vamos buscar, vamos clamar a ele, vamos pedir socorro a ele, que com certeza ele vai acalmar essa tempestade. Ele vai fazer cessar essa tempestade, porque ele é Deus, ele é o Deus que está ouvindo o seu clamor, que está vendo a sua situação, e nada foge do seu controle. Aleluia! Glória a Deus! Vamos, neste momento, mandar mais um louvor para você, meu esposo que está na audiência, para a irmã Terezinha, para todos que ali que estão na live, que Deus abençoe a vida de cada um de vocês. Vamos ali com tudo é gratidão. Tudo é gratidão, em tudo dai graças, não é mesmo, amados irmãos? Vai a este louvor maravilhoso para todos vocês. Aleluia!

0: Glória a Deus, aleluia. Agora vamos para os comerciais, né, irmão Vinícius? Que Deus abençoe a todos e logo mais voltaremos.
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6: Glória a Deus, aleluia. Aí ouvimos nossos patrocinadores. Se não fossem vocês, nós não poderíamos estar aqui fazendo essa programação. E que Deus, tenha certeza que Deus tem ali muitas bênçãos para vossas vidas. Aleluia, glória a Deus. E queremos mandar este louvor com Priscila Carvalho. Sinto o teu cuidado para todos vocês, nossos patrocinadores aqui do programa 100% Jesus. Você que é empresário, você que nos ajuda com a sua oferta de amor, vai este louvor aqui para todos vocês, nossos patrocinadores. Aleluia, glória a Deus.

Glória a Deus, aleluia, que louvor maravilhoso. Sinta ali o cuidado de Deus na sua vida, Ele que cuida de você nos mínimos detalhes, porque Ele é um Deus, como já temos ali lido, Ele é um Deus que se faz presente em todos os lugares, por onde você passar. Se você tem o temor do Senhor, Ele está ali juntinho de você, Ele está te guardando, Ele está ali te protegendo, Ele está ali cuidando de você, porque Ele é Deus, é nosso Pai, e um Pai cuida dos seus filhos. Aleluia, glória a Deus. Aqui também está a irmã Laídes, né? Ela também foi uma das ganhadoras dos brindes. Aqui ela ganhou da Ótica Kairós, né? Ela disse, eu já fui lá e já fiz o meu pedido. Também foi muito bem atendida e recomendo ali, Ótica Kairós. Que Deus abençoe grandemente as vossas vidas ali, todos da Ótica Kairós. Que Deus abençoe grandemente a vida de cada um de vocês. E da irmã Laídes também, né? A ganhadora desse brinde. Que maravilha, né? Aqui as irmãs estão mandando para nós que elas já foram, já pegaram seus brindes, né? Outra ganhou uma caneca personalizada, também já foi pegar. Outra ganhou um brinde de uma sessão de massagem relaxante, também já foi lá. A irmã Laídes também ganhou ali um vale de R$100 da Ótica Kairós. Ela também já foi lá e foi muito bem atendida. A outra, nossa querida irmã Leni, né, ganhou também um jogo de toalha ali. Ela amou muito, ela falou, que maravilha, que bom, que benção que vocês amaram ali. Os brindes que nós ali sorteamos e vocês foram abençoadas por ele, já estão usufruindo. Que Deus abençoe grandemente as vossas vidas e as empresas também, né, que têm ali colaborado para conosco, para que pudéssemos fazer este sorteio. E em junho, né, tem mais sorteio ali. Creio que Deus está preparando coisas boas, coisas maravilhosas para vocês, amadas irmãs que participam aqui desse programa 100% Jesus. Em junho teremos mais brindes ali, mas continua nos ouvindo, continua na audiência, que Deus vai abençoar muito as vossas vidas. Aleluia! Está também conosco meu primo Cláudio Pereira, que Deus abençoe grandemente sua vida e de toda a sua família, de todos que estão ali na audiência do programa 100% Jesus. E ele está pedindo uma palavra, e essa é a palavra para o seu coração nessa tarde, primo Cláudio, que está no Salmo 128. Diz assim: bem-aventurado aquele que teme ao Senhor e anda nos seus caminhos, pois comerás o trabalho das tuas mãos, feliz serás e tudo te irá bem. Amém, primo? Então essa é a palavra, aquele que anda no centro da vontade do nosso Deus, só tem a ser abençoado, só tem a ser protegido. E não importa se vinha tempestade, porque aqui o Senhor nos disse, né? Jesus disse que nós passaríamos por aflições, mas que ele venceu o mundo e que nós também venceríamos e que ele estaria conosco todos os dias. Então só confia, primo, só confia nesse Deus, porque ele é o Deus quem cuida de você, que está sempre contigo, ele é o teu socorro bem presente na hora da angústia. Aleluia! E aquele que anda no centro da vontade do nosso Deus, o Senhor protege, o Senhor o livra e o Senhor peleja para dar a vitória, para dar a vitória para aquele que

confia nele e o busca. Aleluia! Esta palavra para o seu coração nesta tarde. Só confia no Senhor, que Ele tem bênção, tem vitória para a sua vida. Aleluia! Glória a Deus! Sabemos que o nosso Deus é um Deus tremendo, né, amados irmãos, como eu já tenho lido. E aqui no Salmo 62, verso 6, diz assim: só Ele é a minha rocha e a minha salvação. É a minha defesa, não ser. Sabemos que o nosso Deus é um Deus tremendo, né, amados irmãos, como eu já tenho lido. E aqui no Salmo 62, verso 6, diz assim: só Ele é a minha rocha e a minha salvação. É a minha defesa, não serei abalado. Que palavra maravilhosa. Se o nosso Deus é a nossa rocha, é a nossa salvação, é a nossa defesa, nós não seremos abalados, porque Ele está conosco. Tudo condiz ali com a palavra que eu tenho lido no início, que Ele é o Deus que está em todos os lugares. Ele tudo vê, Ele tudo sabe de nós. Aleluia! Glória a Deus! O Senhor é a nossa salvação. O Senhor salva. Ele nos salva dos perigos desta vida, como também salva a nossa alma da condenação eterna. Se você teme ao Senhor, Ele só tem a te guardar. Ele é o nosso Salvador por excelência. Aleluia! Glória a Deus! E ali no livro de Mateus, capítulo 1, 21, diz assim: o anjo que apareceu a José disse o seguinte acerca de Jesus: porque ele salvará o seu povo dos seus pecados. Portanto, Jesus Cristo é o mesmo Deus Salvador do Antigo Testamento. Ele é o nosso único e suficiente Salvador. Jesus Cristo salva, porque Ele é o Salvador do mundo. E o Salvador oferece salvação. Ele é Jesus, aquele que tem salvação para aquele que precisa, para aquele que teme ao Senhor, como já tenho falado, e anda nos caminhos estreitos, só levará a salvação. E Ele é guiado pelas mãos de Jesus. Aleluia! Glória a Deus! Em Salmo 37, verso 39, Davi afirma: mas a salvação do justo vem do Senhor. Ele é a sua fortaleza no tempo da angústia. Em Salmos 91, 16, ele promete nos saciar com longevidade e nos mostrar a sua salvação. Aleluia, glória a Deus. Em Salmos 98, verso 2 e 3, o salmista diz: o Senhor fez notória a sua salvação. Todas as extremidades da terra viram a salvação do nosso Deus. O profeta Isaías escreveu dizendo: eis que Deus é a minha salvação. Eu confiarei e não temerei, porque o Senhor Jeová é a minha força e o meu cântico se tornou a minha salvação. Aleluia! Glória a Deus! No livro de Isaías 43, versículo 11 e 12, ele mesmo disse: eu sou o Senhor e fora de mim não há Salvador. Eu anunciei e eu salvei e eu o fiz ouvir. Aleluia! Glória a Deus! Em Isaías 45, versículo 22, o Senhor ainda diz: olhai para mim e sereis salvos, vós todos os termos da terra, porque eu sou Deus e não há outro, só há um Deus aqui na terra e no céu. É o nosso Deus que tem salvação para a sua vida. Se você andar neste caminho estreito, neste caminho apertado, neste caminho onde você irá andar no centro da vontade do nosso Deus. Aleluia! Você será guiado pelas mãos de Jesus e te levará à salvação.

salvação. Aleluia, glória a Deus. Em Abacuque, capítulo 3, versículo 18, o profeta disse: Todavia eu me alegrarei no Senhor, exultarei no Deus da minha salvação. E em Lucas, capítulo 2, versículo 30, diz: Só de olhar para o mesmo Jesus, o piedoso ancião Simeão disse: Pois já os meus olhos viram a tua salvação. Aleluia, glória a Deus. Em Atos, capítulo 4, versículo 12, Pedro afirma: E em nenhum outro há salvação, porque também debaixo do céu nenhum outro nome há dado entre os homens pelo qual devemos ser salvos. Glória a Deus, aleluia. Em Atos, capítulo 16, versículo 31, Paulo disse ao carcereiro de Filipos: Crê no Senhor Jesus Cristo e serás salvo tu e a tua casa. Glória a Deus, esse é o nosso Deus, esse é o Jesus que te guia pelo caminho correto, que vai te levar à salvação e que você irá morar nessa mansão celestial. Aleluia! Porque aqui na terra nós estamos como peregrinos, estamos somente de passagem. Aleluia! Glória a Deus. Aqui em 1 Tessalonicenses, capítulo 5, versículo 9, a Bíblia afirma: Porque Deus não nos destinou para a ira, mas para a aquisição da salvação por nosso Senhor Jesus Cristo. Aleluia! Glória a Deus. E em 2 Pedro, capítulo 3, versículo 15, Pedro afirma que nós temos por salvação a longanimidade de nosso Senhor Jesus Cristo. Glória a Deus, aleluia. E em Apocalipse, capítulo 7, versículo 10, a Bíblia afirma: Salvação ao nosso Deus que está assentado no trono e ao Cordeiro. A salvação é uma obra do Pai, do Filho e do Espírito Santo. Amém. Glória a Deus por essa palavra maravilhosa, sabendo que o nosso Deus, só há um Deus e Ele é a nossa rocha, é a nossa salvação, é a nossa defesa, é o nosso refúgio. Nada irá nos abalar, porque o nosso Deus sempre está conosco todos os dias, assim como ele nos prometeu. Aleluia! Glória a Deus! Vamos aí com mais um louvor, mandando a todos vocês que estão comigo aqui na audiência do programa 100% Jesus, com Vanilda Bordieri, dependemos de Deus, só ele, né? Somos totalmente dependentes de Deus. Aleluia! Glória a Deus!

Ai, que lindo! Ô, Glória! Glória a Deus, aleluia! E você, amada irmã, amado irmão, você também é dependente de Deus? Se você está ali com uma causa que você não está conseguindo resolver, coloca nas mãos do Senhor. Dependa somente desse Deus Todo-Poderoso, que nada foge do seu controle, que Ele vai operar milagres ali nesta causa. Só descansa o teu coração, coloca nas mãos de Deus e descansa o teu coração. Clame, busque a Ele, não fique também de braços cruzados, né? Vamos orar, vamos pedir, vamos clamar e confiar. Depender desse Deus para Ele operar milagres nessa causa, para operar milagres na sua vida, para operar milagres ali no seu casamento, para operar milagres aí na sua família. Aleluia! Glória a Deus! Está também conosco a irmã Edinalva, que Deus abençoe grandemente a sua vida, amada, e de todos os seus familiares. Aleluia! Glória a Deus! 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Nós estamos ali, nós congregamos ali na Igreja do Jardim São Paulo, Assembleia de Deus ali do Jardim São Paulo, na rua Monsenhor Guilherme, 961. E agora, Dia dos Namorados, dia 12 de junho, nós estamos ali promovendo o primeiro encontro de casais. 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Vai ser numa sexta-feira, às 19h30. E vai ter ali palestra, vai ter ali bastante coisa assim do casal interagindo ali, o esposo com a esposa. Vai ter uma palestra abençoada. Quem irá dar essa palestra ali é o pastor Argeu e pastora Sandra. 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

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Que Deus abençoe grandemente a sua vida. 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Aleluia! Glória a Deus! E vamos aí com mais um louvor. Vamos mandar a todos vocês que estão na audiência, após esse louvor, já vamos entrar para a palavra do Senhor. Ainda temos mais uma porção para a sua vida. Você que entrou agora na live, quem sabe você ligou agora o seu radinho. Depois desse louvor, nós estaremos já trazendo a palavra do Senhor. Então vamos. Com este louvor para todos vocês que estão na audiência do programa 100% Jesus, com Raquel Oliver, sempre foi Deus na sua vida, viu, amado irmão? É Deus quem cuida de você. Aleluia.

Glória a Deus, aleluia. Agora vamos para a palavra do Senhor. Já ouvimos aí louvores que tocaram o nosso coração. Palavra de bênção para as vossas vidas. E creio que o Senhor já tem falado aos vossos corações, mas temos ainda mais uma porção. Assim como eu falei outra vez, nós estamos no mês de maio, mês das mães, né? Então vamos falar sobre as mães, né? Hoje vamos falar de Joquebede, a mãe de Moisés, ali que cuidou do seu filho até aonde ela pôde cuidar. Depois ela colocou, confiou em Deus e colocou o seu filho naquele cesto, né? Todos já sabem a história de Moisés. Mas vamos para a palavra do Senhor. Aqui no livro de Êxodo, capítulo 2, diz assim a palavra do Senhor. E foi um homem da casa de Levi e casou com uma filha de Levi. E a mulher concebeu e deu à luz a um filho. E vendo que ele era formoso, escondeu por 3 meses, não podendo, porém, mais escondê-lo, tomou uma arca de juncos e a revestiu com betume e piche. Então, pondo nela o menino, a pôs nos juncos à margem do rio. E sua irmã ficou de longe para saber o que lhe havia de acontecer. E a filha de Faraó desceu a lavar-se no rio e as suas donzelas passeavam pela margem do rio. Então, ela viu a arca no meio dos juncos e enviou a sua criada, que a tomou. E abrindo-a, viu o menino que chorava e moveu-se de compaixão dele e disse, dos meninos dos hebreus é este. Então disse sua irmã à filha de Faraó, irei chamar uma ama das hebreias que crie este menino para ti? E a filha de Faraó disse-lhe, vai. Foi, pois, a moça e chamou a mãe do menino. Então lhe disse a filha de Faraó, leva este menino, cria-o para mim e eu te darei o teu salário. E a mulher tomou o menino e o criou. E quando o menino já era grande, ela o trouxe à filha de Faraó, a qual o adotou e chamou de Moisés, pois disse, porque das águas tenho tirado. Aleluia! Glória a Deus! Todos já conhecem ali essa passagem sobre Moisés, como foi, né? Mas quero aqui lhe falar mais um pouquinho. O povo de Deus, por causa da sua rebeldia perante o Senhor, tornou-se escravo no Egito. Faraó, com medo que os judeus se tornassem muito fortes e se unissem a outro povo contra o seu reino, mandou matar todas as criancinhas do sexo masculino. E já se havia passado 300 anos da morte de José, filho de Jacó e Raquel, quando nasceu Moisés, aquele que estava nos

anjos de Deus para salvar o povo judeu da escravidão. Joquebede, sua mãe, o amava muito e não queria que os soldados de Faraó o descobrissem e o matassem, jogando-o no rio Nilo. Com a mão protetora do Senhor, Joquebede, que era mãe de Moisés, conseguiu esconder Moisés por 3 meses. Moisés era um bebê formoso e amado por seus pais, mas estava prestes a ser encontrado e morto. Sabia que Joquebede, como mãe, sabia que até 3 meses ela conseguiu escondê-lo, mas depois já não havia mais jeito. Mas foi neste momento de desespero de Joquebede que Deus lhe deu ali uma estratégia para que ela pudesse fazer aquele cesto de betume, piche ali, ela fez bem perfeito para não entrar água naquele cesto. Foi onde ela colocou Moisés, tão pequeno. Mas a confiança dela era grande no Senhor. Aleluia! Ali então, sabemos que Deus sempre dá uma estratégia para nós. Você que é mãe, e quem sabe você está ali aflito, por quem sabe você está vendo ali o seu filho no mundo dos vícios, mas tenha certeza, assim como para Joquebede Deus deu uma estratégia, o Senhor também vai te dar uma estratégia para você salvar a vida do seu filho. É Deus quem está trabalhando ali na sua mente, no seu coração, assim como para Joquebede Deus deu esta estratégia dela fazer ali esse cestinho e colocar ali betume para não entrar água, colocar piche ali para não entrar água naquele cesto e ela colocar ali o seu filho. Era a última chance, era a última oportunidade que ela tinha de salvar a vida de Moisés. Era colocá-lo ali naquele cesto e colocar ele ali no rio, porque ela sabia, já era uma estratégia do Senhor, ela sabia que aquela filha de Faraó vinha ali naquele rio se banhar com as suas criadas, com as suas concubinas ali. E com certeza Deus já colocou na mente, no coração ali da filha de Faraó, para que ela entrasse naquele momento que Joquebede colocou aquele cestinho e ali estava Moisés, para que a filha de Faraó o encontrasse e olhasse para ele como era um bebê formoso, um bebê lindo. Ela ficaria com ele. Tudo isso, amados, já é estratégia do Senhor ali, tanto na vida de Joquebede, como na vida da filha do faraó, ali para encontrar aquele cestinho onde estava o pequeno Moisés. Aleluia! Nós sabemos que Deus é o Deus da providência, é um Deus que orienta os seus. Ali também estava ali as servas que estariam ali fazendo as parteiras ali, para fazer o parto ali daquelas hebreias, mas que elas não era para elas deixarem vivo os meninos que nascessem. Deus orientou as mãos das parteiras hebreias a fim de que o menino Moisés fosse poupado. Tudo já é providência do Senhor, amados. Em tudo o Senhor entra com providência. Cada acontecimento na vida de Joquebede estava dentro do plano cuidadoso do Senhor. E ela, como serva do Senhor, usava da sabedoria que Deus lhe dera para pôr em prática os planos do Senhor para o seu povo. Ela estava também pondo em prática a sua fé. Ela confiava no Senhor e amava também o seu filho. Ela, por confiar no Senhor, sabia que Deus estava no controle de tudo e Deus iria salvar o seu filho Moisés. Realmente, Joquebede era uma mulher de fé. Era uma mulher que confiava no Senhor. Confiou ali naquelas estratégias que o Senhor deu e confiou em Deus, que Deus salvaria ali o

pequeno Moisés. Aleluia. Glória a Deus. Muitas vezes nós também temos fé, mas quem sabe você não coloca em prática ali a sua confiança no Senhor. E por isso esta palavra veio ao encontro do seu coração nessa tarde. Confie e coloque em prática a estratégia que Deus está te dando hoje. Seja para salvar o seu filho dos vícios, seja para a restauração do seu casamento, seja para alguém da sua família que precisa de uma salvação. Quem sabe ali tem alguém da sua família que ainda não tem aceitado esse Jesus. O Senhor, nesta tarde, está te dando uma estratégia para você saber falar com essas pessoas, para você saber colocar em prática aquilo que o Senhor já tem colocado na sua cabeça. Só confia nesse Deus Todo-Poderoso, que tudo está no controle de Deus, aquilo que você vai fazer, aquilo que você vai falar para essas pessoas. Aleluia, assim como aconteceu na vida de Joquebede, a mãe que amava Moisés, a mãe que confiou em Jesus, a mãe que colocou nas mãos de Deus aquilo que ela não poderia mais estar fazendo. Ela já não poderia mais estar ali escondendo o pequeno Moisés. Ela já não poderia, porque ele já estava com 3 meses. Ela conseguiu até 3 meses ali guardá-lo, escondê-lo, mas agora já não poderia. Então o Senhor colocou uma estratégia na mente dela, e ela fez, ela executou aquilo que o Senhor confiou nela para ela fazer, porque também tem a nossa parte, amados irmãos, para nós fazermos, e tem a parte do Senhor. Então vamos fazer a nossa parte, confiar no Senhor, e a estratégia que o Senhor der para mim e para você, vamos pôr em prática, assim como Joquebede colocou em prática aquilo que o Senhor colocou na sua mente, no seu coração. Ela, com certeza, foi uma mãe que cuidou do seu filho. Ali podemos ver, né, que assim como Miriam, ela deixou ali para ver o que aconteceria com Moisés naquele cestinho. E a sua irmã de longe o acompanhou. E quando Miriam viu que a filha de Faraó achou ali aquele cestinho onde estava o seu irmão, ela logo já se aproximou também da filha de Faraó e disse para ela se ela não precisaria de uma ama de leite para amamentar este menino. Olha só, amados, como Deus dá estratégias perfeitas para tudo quando Ele está no controle de tudo. Quando você coloca nas mãos de Deus e deixa Deus agir, tudo não sai do controle de Deus, tudo está ali. E a filha de Faraó disse para ela, sim, pode ir buscar essa hebreia para ser ama de leite de Moisés. E a Miriam, mais do que depressa, foi e buscou Joquebede, a própria mãe de Moisés e mãe também de Miriam. E ali a filha de Faraó deu ali o pequeno Moisés para ela amamentar, cuidar de Moisés, ali o seu próprio filho, e além de Joquebede cuidar do seu próprio filho, amamentar, ela também obteve ali o salário que a filha de Faraó pagou para ela cuidar do seu próprio filho. Veja só como esse nosso Deus faz as estratégias, as coisas se encaixarem todos no lugar correto. Aleluia, glória a Deus. E ali foi chamada a mãe de Moisés para amamentar, para cuidar ali do seu próprio filho Moisés. E quando o menino já era grande, ela o trouxe à filha de Faraó, a qual o adotou e chamou-lhe Moisés, pois disse, porque das águas o tenho tirado. Aleluia, glória a Deus.
Esta é a palavra para o seu coração nesta tarde.

hoje, amado irmão, amada irmã, você que é mãe, você está dizendo ali, será que é coisa da minha cabeça? Eu estou pensando em fazer assim para tirar o meu filho dos vícios, estou pensando assim para restituir. Você que é mãe, você está dizendo ali, será que é coisa da minha cabeça? Eu estou pensando em fazer assim para tirar o meu filho dos vícios, estou pensando assim para restituir o meu casamento. Só coloca em prática aquilo que o Espírito Santo está falando ao seu coração, que tudo, amada irmã, está no controle de Deus. Amém? Assim como o Senhor deu essa estratégia para Joquebede, o Senhor está te dando essa estratégia que você já sabe como fazer. O Senhor já falou o seu coração e esta palavra desta tarde para o seu coração, coloca em prática, porque tudo está no controle de Deus. Coloque tudo nas mãos do Senhor. Confia somente, assim como Joquebede confiou no Senhor. Confia que tudo vai dar certo e Deus vai te dar a vitória. Aleluia! Glória a Deus! Amém e amém. Já neste momento, chegamos aqui ao término desta programação 100% Jesus e já quero aqui estar orando pela sua vida, você que ficou comigo até agora. Que Deus abençoe grandemente a sua vida. Grandioso e maravilhoso Deus, que nessa tarde, Pai, o Senhor possa ir de encontro a cada lar, a cada família, a cada vida, Pai. Que o Senhor já deixe essa estratégia para fazer conforme o teu querer, conforme a tua vontade, porque o Senhor está no controle de tudo e a vitória é certa na vida dessa irmã, na vida deste irmão, Pai. Que eles possam fazer assim como Joquebede confiou no Senhor, assim também elas possam, ele possa confiar em Ti, Senhor, e a vitória é certa nessa vida, e a vitória, o milagre vai acontecer nessa família. Amém, Jesus, amém. E se assim o Senhor nos permitir, terça-feira que vem estaremos aqui de volta com o programa 100% Jesus. Fiquem todos na paz do Senhor. Amém, amém, Jesus.

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voz vinda do trono que dizia: Eis que o tabernáculo de Deus está com os homens, pois com eles habitará, e eles serão seu povo, e Deus mesmo estará com eles. E aquele que vencer herdará essas coisas, e eu serei o seu Deus.

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7: Fala, meu lindo! Minha linda! Oh, my God! Não, ninguém tá cansado aqui não, pessoal. Que isso? São Bernardo do Campo tem que respeitar. Glória a Deus! É lindo! A mensagem de agora é... nas horas difíceis da vida. Sabe, talvez você esteve ou está. Para quem esteve, há um testemunho. Mas para quem está, há um desespero. Eu já estive, e não foram nenhuma nem duas, mas foram aqueles dias da nossa vida. Todo o chão que estava debaixo do

os nossos pés desapareceram. E nesse dia, poucas coisas sobrevivem. Nesse dia, poucas coisas prevalecem. A depender da circunstância, amigos vão embora, família vira as costas. Quem dizia que amava você não olha para você. Quem você contava com ajuda some na frente. E é nesse dia que você entra num desespero. Nesses dias que você precisa de uma palavra como essa agora. E eu quero declarar no nome de Jesus que essa palavra vai encontrar pessoas na hora certa, no momento certo, e será alívio, bálsamo dos céus e cura sobre você. Se você está no meio desses dias agora, eu quero dizer para você que Deus vai trazer para sua casa, para sua vida, para o seu coração, uma perspectiva nova. Amém? E não custa nada dizer já no começo: você não está sozinho. Toca alguém pertinho de você, diga: você não está sozinho. Se você está aí num lugar que não tem ninguém para falar para você, eu estou olhando para ti, ó. Você não está sozinho. Começar, antes de nós irmos para a mensagem, eu tenho dois recados importantes para você. O primeiro é sobre a nossa associação evangelística. O que Deus tem feito tem sido extraordinário, e todos os dias Deus tem levantado pessoas generosas que doam tempo, recurso e alguns a sua vida como voluntários para viver aquilo que Jesus está fazendo. São milhares de projetos acontecendo, milhares de vidas sendo impactadas, pessoas que são aconselhadas, que recebem oração, que são cuidadas de perto, que são aliviadas de uma maneira que só Deus pode fazer. E eu quero que você seja parte disso. Aqui abaixo tem todas as informações, e eu quero que você viva e participe do legado que o Senhor tem colocado na nossa geração. Das duas, uma: você pode ser o que assiste, ou você pode ser aquele que participa. E eu quero que você seja aquele que participa. Amém? E o outro recado que eu tenho para dar para você é: curte o vídeo. É rapidão. Curte o vídeo, comenta, compartilha. Isso, é rapidão, curte, comenta, compartilha. Comenta o quê? Comenta o que você quiser. Comenta a sua cidade, comenta aí, comenta. Se você é solteiro, faz um Tinder evangélico aqui agora. Brincadeira, sou solteiro. Vai que Deus manda a pessoa aqui nos comentários. Amém? Vai que esse é o dia das horas difíceis que você está vivendo. Oh, então, curte o vídeo, comenta, compartilha. Se você não é inscrito no canal, se inscreva. Ativa o sininho. Toda segunda-feira e quinta-feira tem uma palavra de Jesus para você. Amém. Às 7 horas da manhã, sem falhar. E no SBT, de segunda a sexta, às 7:30 da manhã, o Bom Dia Esperança. Amém. Vamos fazer o seguinte. Vamos...

Acho que eu vou mudar o texto. Ao invés de começar pela história, eu vou começar pela promessa, um pouco diferente. Salmo de número 46.

verso de número 1, diz o seguinte: Deus é o nosso refúgio e força, um socorro bem presente na tribulação. Portanto, não temeremos, ainda que a terra seja removida e ainda que os montes sejam transportados para o meio do mar, ainda que suas águas rujam e se perturbem, ainda que os montes se sacudam com o seu enchar. Há um rio. Eu vou querer que você celebre. Há um rio. Seus córregos alegrarão a cidade de Deus, o lugar santo dos tabernáculos do Altíssimo. Deus está no meio dela, e ela não será abalada. Deus a ajudará, e isso bem cedo. Aleluia. Talvez você não entendeu. O pau vai torar. A vida é a vida, bebê. Tem dia que o pau tora. Tudo sai do controle. Medo, caos, incertezas, inseguranças, ou o que nós chamamos o dia mais difícil, ou nos dias difíceis, porque não é um, são vários. E aí a Bíblia diz: o Senhor é o nosso refúgio, o nosso socorro bem presente no dia da angústia. Pode a terra tremer, os montes se moverem, o mar se levantar, mas há um rio cujo qual corre do trono de Deus, e ele está no meio. Ah, irmão, eu vou confessar para você, no dia difícil a gente esquece de tudo isso. No dia difícil é muito difícil ser resgatado por essa palavra. Eu vou dizer, no dia difícil parece que a gente padece de uma amnésia. A gente esquece de tudo que já viveu. A gente esquece de todos os testemunhos. A gente esquece de todo o favor que Deus já derramou. A gente esquece de tudo que Jesus já fez. No dia difícil, às vezes o tapa é tão grande que a gente esquece que um dia já teve um Deus na nossa história. Entende? E eu estou sendo bem sensível a você aqui agora. Porque às vezes a gente pensa: caraca, será que eu não sou crente de verdade então? Será que eu não creio em Deus de verdade? Que eu me abalo de uma maneira assim? Que eu tenho vontade até de ir embora? Você entende o que eu estou falando? Quando você olha homens na Bíblia, homens que eram grandes homens de Deus, que tiveram grandes vitórias, e de repente parece que eles esquecem de tudo. E está na Bíblia, não sou eu que estou inventando. E aí tem alguém que parece ser super santo, e você diz: eu não consigo ter a fé desse cara aí. Eu não consigo, no meio da tempestade. Eu sei que eu deveria adorar, mas tem dia que eu não tenho nem como lembrar de um hino. Você entende? Tem dia que você não consegue, que é dolorido demais, e que talvez ali agora, naquele momento, qualquer coisa te irrita. Você não quer nem ouvir nada, quanto mais cantar um hino. E eu não posso ignorar a nossa humanidade ou tentar mentir para você dizendo que eu fico super, uau, que lindo, eu fico feliz. Não. Uma das coisas admiráveis em Jesus é que ele nunca perdeu a sua humanidade por conta da sua deidade. Sabe, santo, perfeito, sem pecado.

pecados, mas chorou, sabe? Ficou sozinho. Em determinado momento, irou-se, virou a mesa do templo, chicoteou os vendedores, sabe? O mesmo, em um momento, se irrita com uma mulher estrangeira que vem seguindo. É um homem que no dia que recebeu a notícia do seu primo João Batista que morreu, e parou tudo, parou de fazer milagre e foi para o vento do barco e ficou isolado. E essa é a loucura do evangelho. É porque nós às vezes somos incentivados a acreditar em um heroísmo que não é real, que não se reproduz, sabe? E essa é a parada do nosso tempo, às vezes. Nós somos engodados por realidades que não são reais, por promessas que nos colocam numa sensação. Eu não sei se você tem isso, mas que eu não sou crente. Porque quando você ouve o testemunho de quem não conta o processo, parece que é rápido, parece que só está dando errado para a gente, parece que a vida só dói na nossa vez, parece que está todo mundo bem e só você está doente, parece que ninguém tem problema e é só você que tem. E nesse momento da vida a gente se isola mesmo. E esse é o problema de verdade. A gente precisa entender que a nossa humanidade, ela vai sendo amadurecida pouco a pouco, mas que não é tão fácil como a gente gostaria. Compreenda? Então, quando nós entendemos isso, nós precisamos saber que haverão limbos na nossa vida, que em determinado momento parecerá, não será, mas parecerá, que nós não temos Deus nos céus, que Deus não nos ouve, que Deus não nos vê, que a dor é injusta, que a gente está colhendo o que não plantou, que tinha gente que deveria sofrer e a gente que sofre, que todo mundo é injusto com a gente. É esse lugar que a gente vai no dia ruim. Sejamos sinceros, nos dias difíceis a gente não está cantando "te louvarei". Não importam as circunstâncias, a gente até canta, mas é quando o testemunho chega. Entende? E eu não estou dizendo para você que não é para fazer, não, irmão. Se você conseguir, pelo amor de Deus, é o melhor caminho, mas talvez não vai ser o que vai acontecer no primeiro momento, entende? É só a realidade no começo, não é para desanimar você, não é para desmotivar você, é só para você entender que você é normal. E é isso, eu também sou assim. Pronto. Eu também sou assim. Tem dia que dá um apagão. A vida bate muito forte. Acontece algo que foge do controle. E a gente se desespera e esquece do que nunca poderia esquecer. E a pergunta é: o que que a gente não pode nunca esquecer, mesmo que seja tentado para? Que nós podemos ser abandonados por todos. Eu vou falar de maneira pontual e clara. No dia que a vida dói, você pode esquecer de muita coisa, você só não pode esquecer de uma. E o que é? Veja, os teus amigos podem te abandonar, os teus familiares podem virar as costas para você, quem você esperava muito um socorro, talvez não vai estar nesse dia, e você terá a certeza que está sozinho. Mas é nesse dia que você precisa lembrar que você nunca esteve, que você nunca ficou e que você nunca ficará sozinho. Jesus estará com você, com o mar em tempestade ou com o mar calmo, com a vida dando certo, com a vida dando errado, com você nos melhores dias ou nos piores dias, Ele sempre estará com você. Lembre-se, Deus

é um socorro bem presente. Sabe o que é isso? Ele sempre está perto. Ele nunca está longe. Ele sempre está perto. E é nesse dia que lembrar-se disso já é suficiente para começar a gerar um milagre. Saber que Ele está perto. O texto que para mim é o mais incrível, talvez dos milagres do Novo Testamento, é os discípulos no meio da tempestade. Já parou para pensar que havia uma certeza, e a certeza era que o barco iria virar? Isso é incrível. Talvez dos milagres do Novo Testamento é os discípulos no meio da tempestade. Já parou para pensar que havia uma certeza, e a certeza era que o barco iria virar? Você sabia que não havia nenhuma expectativa que Jesus viesse? Você sabia disso, né? Você sabia que isso não era uma expectativa, que não era o que eles esperavam? Você sabe disso, né? Não foi alguém que levantou as mãos e não. Ninguém sabia que aquilo iria acontecer. Não foi provocado. E essa é a loucura. Como que alguém que não clama teve um socorro? Como que alguém que não busca recebeu? E aí é onde entra a graça e a misericórdia. A gente não merece, mas mesmo a gente não merecendo, Ele sempre está conosco. Ele sempre está perto, Ele sempre tem a palavra certa, Ele sempre tem uma coisa para... Ele sempre tem ou uma saída. Ou é a saída ou o consolo que nos faz transcender uma realidade que poderia nos matar. Mas sempre presente. Eu entendo que isso é a nossa realidade de fato. A nossa circunstância às vezes é exatamente essa. A gente não está pedindo ajuda para Deus. Talvez você está nessa mensagem e você não está pedindo nada para Deus. Você está passando pelo pior momento da sua vida, mas você não teve nem coragem de pedir. Você não pediu resposta. Você não pediu socorro. Você não pediu ajuda. Mas mesmo assim essa mensagem te alcançou agora. Não, você não entendeu, eu vou dizer de novo. Você não acredita que tem um milagre para chegar na sua vida. Você não acredita que Ele pode restaurar todas as coisas. Você nem orou por isso. Mas essa palavra está chegando para você agora, dizendo: eu sou o socorro bem presente no dia da angústia. Os discípulos, eles estão sobrevivendo à circunstância e aceitando o fato que o barco viraria. E às vezes é só isso mesmo que a gente está aceitando, que acabou, sabe? Se conformando com o final das coisas. E a gente é só isso que a gente quer, sabe? Tá bom, já foi, não tem mais esperança. O que der para tirar de água do barco, a gente tira, mas uma hora o barco vai virar. Entendeu? Remar não dá, o vento é muito forte, a tempestade é muito alta. Então é, sabe, vamos fazer o que dá. Ninguém rema. Você percebe no texto que ninguém está remando mais. Se você olhar no texto, ninguém está mais remando. Está todo mundo tirando a água de dentro do barco. Não é mais sobre avançar, é só sobreviver. E é isso que o dia difícil faz com a gente. Ele é tão poderoso às vezes que a gente nem quer mais avançar. A gente só não quer afundar. A gente só não quer morrer e acabar ali, entende? Então a gente só está tirando água do barco, mas a gente não está resolvendo nada. A gente nem pode resolver. A gente só está tirando. Só que aí a Bíblia vai dizer que enquanto eles estavam tirando as águas do barco, Jesus vem por cima da tempestade. Você não entendeu, eu vou dizer de novo. Enquanto eles estão tirando a água do barco, Jesus vem por cima da tempestade. Não, você não valorizou. Então eu vou ler. Ah, Jesus, agora acho que vai, né, Senhor? Imagina, se não ir agora, nunca mais vai.

Ninguém mais está querendo chegar do outro lado, tá? Só para você saber. Eles já pararam ali. Mateus capítulo 14, versículo 22. Barco, porém, estava no meio do mar, agitado pelas ondas, porque o vento era contrário. Não, ninguém rema contra o vento contrário. A cena da minha cabeça é só eles com baldes tirando as águas que caíam dentro do barco. Mas a quarta vigília da noite, Jesus foi até eles andando sobre o mar. E quando os discípulos o viram andando sobre o mar, eles perturbaram-se, dizendo: é um espírito. E gritaram, porque ninguém estava esperando que era Jesus. Você entende? Isso é graça. Ninguém chamou por ele, ninguém esperava por ele, mas ele está lá, andando por cima da tempestade. Ninguém jejuou e orou muito, não. Eles estão sobrevivendo, mas ele está lá, andando por cima da tempestade. Aleluia! Aleluia! E ele chegou, e ele chegou. Ele está chegando, ele chegou. Está todo mundo: quem é você? É um espírito. Mas imediatamente Jesus falou com eles, dizendo: tem de bom ânimo, não tenham medo. O resto você já sabe. Mas o que ele disse é muito poderoso. Ele não falou: eu vou acalmar a tempestade. Ele não disse: eu vou resolver o problema de vocês. Ele só disse o que era para acabar dentro deles. Não tenham medo. Tem de bom ânimo. Sabe o que Jesus está falando e fazendo? Escute, mais importante do que a tempestade que acontece aqui fora é a tempestade que está acontecendo dentro de você. Às vezes o problema não é nem tão grande. Às vezes o problema só está grande aqui dentro. Às vezes a tempestade não é nem tão poderosa como você imagina. Às vezes ela só está batendo aqui dentro. E a gente acha que Jesus tem que acalmar a tempestade que está fora. E Jesus está dizendo: não. Eu estou preocupado com o que está dentro de você. Eu estou preocupado com esse medo que te paralisou. Eu estou preocupado com esse desânimo que te travou na história. Então, antes de eu acalmar o mar e a tempestade e o vento, ei, eu vou acalmar o que está dentro de você. Jesus, eu estou aqui, filho. Eu estou aqui, filha. Você não chamou por mim, mas eu vim andando por cima das águas. E antes de acalmar a tempestade que está lá fora, eu vou acalmar a tempestade que está aí dentro. Porque o maior medo do meio da tempestade é saber e sentir que você está sozinho. Isso é o que mais nos paralisa. Vou te falar uma coisa. Eu tenho alguns amigos que são lutadores de UFC. Esse bicho bom de briga. Nunca vou fazer bullying com eles. Eu conheço o limite. Mas se eu tiver numa briga, generalizada, eu queria que ele estivesse comigo. Você não ia querer estar com alguém bom de briga se der uma briga perto de você? Sim ou não? Lógico. Só fala assim: vai. Irmão, se eu tiver um problema com o computador, eu queria ter um amigo, aqueles amigos nerd do meu lado, que eu não sei fazer, mas eu vou falar para ele: me ajuda. Você sabe. Entendeu? Se eu tiver um problema com o carro,

tem um amigo mecânico no dia, maravilhoso. Rapaz fala: deixa comigo, resolvo agora. Aí desce do carro, mexe em três coisas. Fala, liga. Você fala: que isso, irmão? Tá com a pessoa certa na hora certa, muda tudo. E se eu te falar que você está com a pessoa certa sempre, para tudo que você precisa sempre, e que ele sempre está com você, e que você nunca está sozinho, e que ele sempre

Ela me contava, vai faltar gente que você tinha certeza que nunca iria virar as costas para você. Nos dias mais difíceis pode faltar tudo, apenas um restará com você, e mesmo que você não o chame, ele estará perto. E o nome dele é Jesus. Ele não te abandona, ele não te desampara, ele não te deixa. Não, não, lindo, ele está sempre perto de você. Às vezes a distância de uma oração de um segundo, você pode não conseguir adorar, mas se você dizer: Jesus, por favor, me socorre que eu não sei o que eu faço, ele virá ao teu favor. E eu quero declarar no nome de Jesus que toda a sensação que te dominou e ofuscou a fé será retirada por alguém andando por cima das águas, vindo na tua direção, em nome de Jesus. Aleluia. Sabe, tem uma história de uma menina, de uma cristã holandesa, que talvez você já deve ter ouvido, que se chama Corrie Ten Boom. A Corrie, ela criou um esconderijo enquanto a Alemanha nazista estava, bom, você sabe, com os judeus. Eu preciso cuidar por conta do vídeo. A Corrie, ela fez um refúgio dentro da casa dela. E milhares de judeus não foram mortos nos campos de concentrações por conta de Corrie Ten Boom. Só que um dia descobriram o que a Corrie fazia. E ela foi presa. O pai dela foi morto. E ela ficou durante anos presa nos campos de concentração. Aí você vai dizer: essa menina, ela perdeu tudo. Eu estava lendo algo sobre ela e anotei o que ela falou. E essa é uma das maiores, umas frases mais célebres de um ser humano nessa terra. Vou refrescar a sua memória. Corrie Ten Boom foi uma mulher que construiu abrigos, um abrigo que salvou milhares de pessoas. Foi presa por conta disso, abandonada na prisão, sofreu na prisão. E essa mulher escreveu isso aqui: nunca soube que Jesus era tudo o que eu precisava, até que Jesus foi tudo o que eu tive. Você entendeu? Ela disse: nunca soube que Jesus era tudo o que eu precisava, até descobrir que Jesus era tudo o que eu tive. Sabe o que é isso? Corrie nunca esteve sozinha. Corrie nunca foi abandonada. Jesus sempre esteve com ela, guardando. Corrie foi solta e escreveu um dos maiores best-sellers da humanidade, da literatura cristã. E essa mulher, ela nos lembra que no dia mais difícil, quando você tiver a certeza que não tem nada, nesse dia você vai descobrir que você tem um que nunca te abandonou e que foi sempre o que você teve: Jesus. A primeira vez que eu ouvi sobre Jesus, eu tinha pouco menos de 7 anos. Eu cresci, me afastei da presença dele, fugi no mundo, tentei viver longe dele. E no dia mais difícil da minha vida, eu dobrei os meus joelhos dentro do meu quarto e falei da maneira mais simples que um garoto de 19 anos podia falar. Eu disse: Jesus, se o Senhor é real e se ainda tem uma esperança, fala comigo. E naquele dia eu descobri que Jesus era tudo o que eu tinha.

e que ele nunca tinha me abandonado. No dia mais difícil, ele era o único que estava lá. E ele resolveu a minha vida, mudou a minha história, me deu vestes limpas e novas. E eu estou aqui hoje, dia 11 de setembro de 2025. Dizendo a mesma coisa para você. Todo mundo desapareceu, menos ele. Mas lembre-se, talvez você não vai lembrar para clamar por ele se ele não for parte da sua rotina. Mas se ele for, antes que o mar se levante muito alto, você já estará chamando por ele. E não existe nenhuma tempestade que ele não tenha poder para andar por cima. Duas perguntas, uma resposta. A primeira pergunta é para você que nunca entregou a sua vida para ele de verdade. Que estranho, David. Por que a gente chegou aqui do nada? Porque é o que ele quer. Ele te encontrou hoje. Você pensa que é o dia mais difícil, mas na verdade hoje é o melhor dia da sua vida. Porque por conta da circunstância que você viveu, ou talvez te trouxe até esse vídeo, será a mesma que vai colocar o teu nome escrito no livro da vida e mudar a sua eternidade para sempre. Quando a nossa vida se volta para Ele, tudo muda. Então esse é o meu convite, para que hoje, mesmo estando no dia bom ou no dia mal, você tome a decisão mais inteligente da sua vida, que é entregar a sua vida para Jesus. A primeira pergunta é para você que nunca entregou a sua vida para Jesus. Talvez você nem entendia que isso era para você, mas hoje é o dia para você voltar a pensar sobre e tomar essa decisão. Foi por você que ele morreu, foi pelos seus pecados. Você não merecia, mas ele foi até você. Mesmo por cima de uma grande tempestade, ele te achou no dia mais difícil da sua vida. Mas a pergunta agora não é sobre sair para fora, é deixar ele entrar dentro do seu barco. A segunda pergunta é para você que já viveu coisas extraordinárias com Jesus, mas as tempestades te levaram para longe dele, mesmo ele sempre cuidando de você. Você foi para longe. E hoje você quer voltar, porque entendeu que essa palavra é para você. Pronto. Duas perguntas, uma resposta. Porque pior do que um dia ruim é uma vida inteira longe dele. Entendeu? Duas perguntas, uma resposta. Se a sua resposta for sim para alguma dessas perguntas, no três, levante a mão. Um, dois, três.

Desculpe, quem foi que levantou a mão? Levante de novo. Ore comigo, diga: Senhor Jesus, eu reconheço e sou frágil e pecador. Escreve meu nome no livro da vida. Eu nunca mais serei o mesmo. A partir de hoje, eu sou propriedade única e exclusiva sua. Em nome de Jesus, reconheço que tu és o meu único, legítimo e suficiente Salvador.

Porque no fim, a gente só transforma o pior dia no melhor dia de duas maneiras. Ou ele acalma a tempestade, ou ele entra no barco.

0: que se você olhar no texto, as duas coisas aconteceram. Antes de Jesus entrar no barco, ele aquietou o coração dos discípulos. E quando ele entrou no barco, tudo em volta ficou calmo. E os discípulos diziam dentro do barco: quem é esse que os ventos e os mares o obedecem? Entendeu? Às vezes, o que a gente precisa é só que ele entre no barco, porque a palavra dele já é poderosa para acalmar o nosso coração. E o resto, tudo estará no controle dele. Amém? Nunca mais esqueça, ele sempre estará com você. Nunca mais eu vou esquecer. Não importa o dia, se for de sucesso ou de derrota, de fracasso ou de vitória, ele sempre vai estar comigo. Amém e amém.
1: Fala, meu lindo, minha linda. Você acabou de assistir uma mensagem que eu tenho certeza que o Senhor Jesus falou com você de uma maneira extraordinária. Mas eu estou passando por aqui para falar para você algo muito importante. 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
2: Aleluia! Hoje Deus vai visitar esta casa, o teu coração. Vai sarar as tuas feridas. Toda a enfermidade hoje, Deus vai curar. Você crê nisso? Eu creio.

escute isso. A Bíblia fala de uma mulher que há 12 anos sofria de uma hemorragia. Todos os seus recursos tinham se esgotado, se acabado. Mas Larissa, ela ouviu falar que Jesus por ali ia passar. Ela disse: se tão somente eu tocar nas suas vestes, eu serei curada. E ela tocou, e dele saiu virtude. E

0: Deus que bota bálsamo está aqui nessa noite. Levanta a mão para o alto.
1: Levante a sua mão.
0: Porque enquanto nós estamos aqui,
1: aleluia,
0: Deus está visitando leitos de hospitais. O Senhor está entrando.

sua voz aí. Levante a sua voz, levante a sua mão e declare isso para você. Diga.

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1: Num belo dia...

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6: Se sentiu sozinho e pensou que ninguém estava vendo o que você estava passando? Talvez tenha acontecido isso com aquele homem que a Bíblia diz que foi assaltado e largado à beira do caminho para morrer. Machucaram aquele homem e quando ele pensou que ia receber socorro, o sacerdote passou e não fez nada, o levita passou e não fez nada, e talvez ele tenha pensado: só eu entendo a minha dor, ninguém está vendo. Talvez ele tenha até pensado que o céu tenha esquecido dele, porque a gente pensa que porque a terra não faz nada, o céu nos abandonou, mas não é assim que funciona. Porque quando ele começa a pensar que estava largado, abandonado e esquecido e que ninguém o via, o bom samaritano resolve aparecer, glória a Jesus. E ele passa azeite nas feridas, ele cuida das feridas daquele homem. E o Senhor me trouxe aqui para dizer para alguém que tem pensado que Deus não tem visto o que você tem passado: Deus viu e Deus quer curar você. Aleluia.
7: Oh, Jesus, aleluia.

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seja feita a tua vontade, assim na terra, aqui na terra, como nos céus. Dá-nos hoje o nosso pão de cada dia, sacia a nossa fome, perdoa as nossas dívidas, assim como perdoamos aos nossos devedores, assim como imitamos os seus passos. Não nos deixes cair em tentação, mas livra-nos do mal, livra-nos do mal, porque Deus

0: toda glória, para sempre. Amém.
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1: Queremos cumprimentar a todos com a paz de nosso Senhor e Salvador Jesus Cristo, o programa Nações para Cristo, nesta terça-feira, e nós transmitimos desde Foz do Iguaçu, desde a tríplice fronteira Brasil, Paraguai e Argentina. Felizes e bem-aventurados são os que ouvem a palavra de Deus e a praticam em seus corações. Louvado seja Deus por vossas vidas. Amém. 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

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Bem, meus irmãos, quem vos fala é vosso irmão missionário Ilho Valdemir Lubchinski e nós estamos na cidade de Foz do Iguaçu, em nome de Jesus. Amém? Bem, vamos orar então, uma maneira de nós conversarmos com nosso Deus através da oração. Pai, em nome de Jesus. Soberano eterno Deus e Pai que estás nos céus, chegamos à tua presença mais uma vez e nós estamos agradecidos por mais um dia de vida que o Senhor nos concede, mais um dia de bênçãos e nós estamos felizes por desfrutarmos do teu amor e do teu cuidado em nome de Jesus. Abençoa as nossas vidas, Senhor a Deus, Pai. Guarda a tua igreja, abençoa os hospitais, as casas de recuperação, também os presídios, Senhor, onde almas estão se rendendo aos pés do Senhor. Abençoa a tua igreja, os teus obreiros, mesmo aqueles que se sentirem fracos e oprimidos, Senhor, levanta, concede força e discernimento. Pai querido, Pai eterno, em nome de Jesus, continua manifestando o teu braço forte em nome de Jesus. E nós agradecemos pela bênção dos seus cuidados. Pai, supre a necessidade dos teus filhos, abastece a dispensa dos teus filhos, abre as comportas do céu em nome de Jesus. Nós te agradecemos em nome do Pai, do Filho e do Espírito Santo. Amém. E o programa Nações para Cristo.

Meus irmãos, a paz do nosso Senhor e Salvador Jesus Cristo, eu vou ler no livro do profeta Daniel, o capítulo 9.

tá? Profeta Daniel, o quarto dos profetas maiores, tá? Na verdade, o capítulo 9 de Daniel é uma oração. Fala das 70 semanas e do Messias. E assim está escrito na palavra do Senhor. No ano primeiro de Dario, filho de Assuero, da nação dos Medos, o qual foi constituído rei sobre o

E aqui nós vamos continuar a leitura. Então está escrito: Eu orei ao Senhor meu Deus e confessei e disse: Ah, Senhor, Deus grande e tremendo, que guardas o conserto e a misericórdia para com os que te amam e guardam os teus mandamentos. Pecamos e cometemos iniquidade e procedemos impiamente e fomos rebeldes, apartando-nos dos teus mandamentos e dos teus juízos. E não demos ouvido aos teus servos, os profetas, que em teu nome falaram aos nossos reis, nossos príncipes e nossos pais, como também a todo o povo da terra. A ti, ó Senhor, pertence a justiça, mas a nós a confusão do rosto, como se vê neste dia. Aos homens de Judá e aos moradores de Jerusalém e a todo o Israel, aos de perto e aos de longe, em todas as terras por onde os tens lançado, por causa da sua prevaricação, com que prevaricaram contra ti. Ó Senhor, a nós pertence a confusão do rosto, aos nossos reis e aos nossos príncipes e a nossos pais, porque pecamos contra ti. Ao Senhor nosso Deus pertence a misericórdia e o perdão, pois nos rebelamos contra ele e não obedecemos à voz do Senhor nosso Deus para andarmos nas suas leis, que nos deu pela mão de seus servos, os profetas. Sim, todo Israel transgrediu a tua lei, desviando-se para não obedecer à tua voz. Por isso, a maldição, o julgamento que está escrito na lei de Moisés, servo de Deus, se derramou sobre nós, porque pecamos contra ele. E ele confirmou a sua palavra, que falou contra nós e contra os nossos juízes que nos julgavam, trazendo sobre nós um grande mal, porquanto nunca debaixo de todo o céu aconteceu como em Jerusalém. Como está escrito na lei de Moisés, todo aquele mal nos sobreveio. Apesar disso, não suplicamos a face do Senhor nosso Deus para nos convertermos das nossas iniquidades e para nos aplicarmos à tua verdade. Por isso, o Senhor vigiou sobre o mal e o trouxe sobre nós, porque justo é o Senhor nosso Deus, em todas as suas obras que fez, pois não obedecemos à sua voz. Na verdade, ó Senhor nosso Deus, que tiraste o teu povo da terra do Egito com mão poderosa e ganhaste para ti nome, como se vê neste dia, pecamos, procedemos impiamente. Ó Senhor, segundo todas as tuas justiças, aparte-se a tua ira e o teu furor da tua cidade de Jerusalém, do teu santo monte, porquanto por causa dos nossos pecados e por causa das iniquidades de nossos pais, tornou-se Jerusalém e o teu povo um opróbrio para todos os que estão em redor de nós. Agora, pois, ó Deus nosso, ouve a oração do teu servo e as suas súplicas, e sobre o teu santuário assolado,

faze resplandecer o teu rosto por amor do Senhor. Inclina, ó Deus meu, os teus ouvidos e ouve. Abre os teus olhos e olha para a nossa desolação e para a cidade que é chamada pelo teu nome, porque não lançamos as nossas súplicas perante a tua face, fiados em nossas justiças, mas em muitas misericórdias. Ó Senhor, ouve, ó Senhor, perdoa, ó Senhor, atende-nos e opera sem tardar, por amor de ti mesmo, ó Deus meu, porque a tua cidade e o teu povo se chamam pelo teu nome. Estando eu ainda falando e orando e confessando o meu pecado e o pecado do meu povo Israel, e lançando a minha súplica perante a face do Senhor, meu Deus, pelo Monte Santo do meu Deus. Estando eu, digo, ainda falando na oração, o varão Gabriel, que eu tinha visto na minha visão ao princípio, veio voando rapidamente e tocou-me a hora do sacrifício da tarde. E me instruiu, e falou comigo e disse: Daniel, agora saí para fazer-te entender o sentido. No princípio das tuas súplicas saiu a ordem, e eu vim para te declarar, porque és muito amado. Toma, pois, bem sentido na palavra e entende a visão. 70 semanas estão determinadas sobre o teu povo e sobre a tua santa cidade, para extinguir a transgressão e dar fim aos pecados e expiar a iniquidade e trazer a justiça eterna, e selar a visão e a profecia, e ungir o Santo dos Santos. Sabe e entende, desde a saída da ordem para restaurar e para edificar Jerusalém até ao Messias, o Príncipe, 7 semanas e 62 semanas, as ruas e as tranqueiras se reedificarão, mas em tempos angustiosos. E depois das 62 semanas será tirado o Messias, e não será mais. E o povo do príncipe que há de vir destruirá a cidade e o santuário. E o seu fim será com uma inundação, e até ao fim haverá guerras, estão determinadas assolações. Ele firmará um concerto com muitos por uma semana, e na metade da semana fará cessar o sacrifício e a oferta de manjares. E sobre a asa das abominações virá o assolador, e isso até a consumação, e o que está determinado será derramado sobre o assolador. Meus amados, estamos falando de um tempo profético. Nós temos em Daniel capítulo 9 a visão sobre o Messias. E o que está acontecendo hoje no Oriente Médio é justamente já uma parte desta profecia. Porque Daniel é o livro do Apocalipse, da revelação do Antigo Testamento. Ou seja, muita coisa que está no livro de Daniel ainda está para se cumprir em nossos dias. Então esteja atento.
a vinda de nosso

Messias para arrebatar a igreja está muito próximo. E como nós iremos encarar ele? Como nós iremos nos encontrar com ele? Então, esteja vigilante e esteja atento aos sinais. Olhe para o Oriente Médio, olhe para Jerusalém, os conflitos, as guerras, as assolações que foi mencionado. E que Deus continue abençoando a sua vida em nome de Jesus. Fique com essa palavra e que Deus, pelo Espírito Santo que está comigo, te esclareça em nome de Jesus. Amém. A paz do Senhor e o programa Nações para Cristo volta já.

Bem, chegou o momento de nós nos despedirmos em nome de Jesus. Pai querido, Pai eterno, em nome de Jesus, na tua presença santa e augusta esta noite, estamos agradecidos por mais um dia de vida que o Senhor nos concede. Perdoa os nossos pecados, nossas transgressões e iniquidades, Pai. Estende as tuas mãos, concede força, Senhor, a Deus, Pai, e nos ajuda em todos os momentos. Dirige, Senhor, a Deus, as nossas vidas, manifesta o teu braço forte sobre nós. Nós te agradecemos, Pai, e agradecemos por mais uma semana de vida que o Senhor nos concede. Abençoa os teus filhos, abençoa os lares, as nações, abençoa a tua igreja, Senhor. Estende as tuas mãos de misericórdia em nome do Pai, do Filho e do Espírito Santo. Amém. E o programa Nações para Cristo volta na próxima semana em nome de Jesus. Que Deus continue abençoando a emissora Essência Gospel, todos os irmãos que ali trabalham e labutam em nome de Jesus. Amém. A paz do Senhor Jesus seja.

Bem, vamos orar então, uma maneira de nós conversarmos com nosso Deus através da oração. Pai, em nome de Jesus, soberano eterno Deus e Pai que estás nos céus, chegamos à tua presença mais uma vez e nós estamos agradecidos por mais um dia de vida que o Senhor nos concede, mais um dia de bênçãos e nós estamos felizes por desfrutarmos do teu amor e do teu cuidado, em nome de Jesus. Abençoa as nossas vidas, Senhor, a Deus, Pai, guarda a tua igreja, abençoa os hospitais, as casas de recuperação, também os presídios, Senhor, onde almas estão se rendendo aos pés do Senhor. Abençoa a tua igreja, os teus obreiros, mesmo aqueles que se sentirem fracos e oprimidos, Senhor. Levanta, concede força e discernimento. Pai querido, Pai eterno, em nome de Jesus, continua manifestando teu braço forte em nome de Jesus. E nós agradecemos pela bênção dos seus cuidados. Pai, supre a necessidade dos teus filhos, abastece a despensa dos teus filhos, abre as comportas do céu em nome de Jesus. Nós te agradecemos em nome do Pai, do Filho e do Espírito Santo. Amém. E o programa Nações para Cristo.

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5: Cinco minutos após chegar no céu. Pode ser no momento ou após um tempo de espera, mas estarei diante do meu Senhor. Então, num instante, todas as coisas serão vistas por nova perspectiva. De repente, as coisas que achei ser importantes, as tarefas de amanhã, os planos da igreja, meu sucesso ou fracasso em agradar os que me cercam, essas coisas não terão a menor importância. E as coisas às quais dei pouca atenção, falar de Cristo ao vizinho, o momento de fervente oração, a confissão e o abandono do pecado serão reais. No céu desejarei de todo o coração poder ter de novo 1 milésimo do tempo que deixei escapar-me entre os dedos, poder retirar todas aquelas incontáveis conversas que poderiam ter glorificado meu Senhor, mas não o fizeram. 5 minutos após eu chegar no céu, creio que desejarei de todo o coração ter sido mais fiel para ler a palavra de Deus e esperar nele em oração. E que pudesse tê-lo conhecido enquanto ainda estava na terra, da forma como ele desejava que eu o conhecesse. Desejarei, mas será tarde demais.

0: lugar, meu amigo.
1: A palavra de Deus nos dá um norte, uma direção bem clara, e também nos mostra as dificuldades em que enfrentamos, as lutas, provações, guerras, contendas, discórdias, pecados, falhas em que cometemos, e que o tempo todo tenta lutar contra nós. E o pior inimigo não é o diabo. O pior inimigo somos nós mesmos. Porque muitas vezes nós lutamos contra nós mesmos. Insistimos em fazer coisas que não devíamos fazer. Insistimos em comer coisas que não devíamos comer. Insistimos em beber coisas que não deveríamos beber. Insistimos em nos relacionar com pessoas que não deveríamos nos relacionar. Insistimos em ter atitudes e práticas como que um vício, fazendo elas sabendo que elas estão fazendo mal para o nosso próprio corpo. Não é fácil superar os desejos, as vontades, os prazeres, os pensamentos, as palavras, os sentimentos, e que muitas vezes nos impulsiona, e quando nós percebemos, já fizemos uma grande besteira. E toda vez nos sentimos cada vez mais distantes do amor de Deus, da sua grandeza, do seu milagre, da sua infinita misericórdia, do seu poder ao nosso favor. Ficamos distantes de Deus, porque ficamos lutando constantemente contra isso. Diariamente, dia após dia, lutas e mais lutas enfrentamos com nós próprios. Se eu e você olhar no espelho e começar a pregar de verdade para aquele que nós enxergamos, que muitas vezes andamos diariamente com ele, mas não o vemos. Este ser chama-se eu. Todo mundo que anda perto de você enxerga você, mas eu e você próprio, nós não conseguimos nos ver se não pararmos na frente de algo que nos reflita, e ainda assim de forma invertida. Nós estamos caminhando, estamos planejando, pensando, mas não conseguimos nos enxergar como de verdade estamos vivenciando. E às vezes nós ficamos patinando, passa ano, entra ano, passa ano, entra ano, e a gente diz esse é o ano novo, quando na verdade as práticas são todas antigas e velhas. Por quê? Porque nós estamos lutando, nós estamos guerreando contra essa carne, que ela não se converte. O dia que o Espírito Santo de Deus revelou isso ao meu coração, eu confesso, eu fiquei impactado, mas ao mesmo tempo eu me frustrei. Embora eu já vivia como se eu entendesse isso, eu não tinha entendido, mas o Espírito me conduzia dessa forma. Eu vivia como sabendo que meu corpo não se convertia, mas eu vi já muitas pessoas, infelizmente, caminhando no Evangelho pensando que o seu corpo é convertido. E esse é o grande engano das pessoas. E essa é a grande falha e a brecha que o diabo usa para entrar e destruir. Algumas pessoas param e falam: o diabo ele destruiu, o diabo ele fez, o diabo ele fez aquilo, o diabo está acabando com a minha casa, o diabo está destruindo isso e aquilo. Eu digo: o diabo ele só entra se der brecha para que ele entre. O diabo só pode fazer alguma coisa se ele tiver legalidade para fazer. Ele não tem permissão para entrar em casas que pertencem ao Senhor Jesus. Ele não tem permissão para entrar em casas que são blindadas pelo Espírito Santo. Ele só tem permissão de entrar em lugares que deram oportunidades para que eles pudessem o fazer. Mas perceba que com este pensamento faz você refletir: qual grande luta você está pronto e posto a enfrentar daqui por diante até que Jesus o venha? É uma guerra que não acaba. É uma guerra contínua. É uma guerra que muitas vezes para nós é que nos fala: meu Deus, suga as nossas forças. É guerrear contra os nossos próprios sentimentos, contra os nossos pensamentos, contra as nossas palavras, contra as nossas ideias e sugestões que o nosso próprio corpo muitas vezes nos dá. O corpo nosso não se converte. E a Bíblia é muito clara em relação a isso, quando Paulo, ele prega dizendo que todos os dias ele esmurra o corpo para não pecar contra Deus. Todos os dias

ele renuncia ao seu corpo, à sua carne, para não pecar contra Deus, porque a Bíblia diz que existe uma guerra entre o espírito e o corpo, contínua. Há uma guerra contínua, constante, que não acaba. Você pode vir aqui, encher-se de Deus, ir para o encontro, para o acampamento, dormir, falar de Deus, viver praticamente no céu, na terra, mas eu vou dizer para você assim: quanto mais você buscar, mais mortificado está a sua carne, mas a sua carne ainda, ela está com você. A carne, ela vai ser vencida quando chegar a morte e ela morrer. A carne só vai acabar quando ela não existe mais. E esta promessa que Deus nos faz diz: escute essas lutas que vocês estão passando, essas provações. Por isso nós desfalecemos, mas ainda que o nosso exterior, o nosso corpo exterior se corrompa, o nosso interior, olha que coisa tremenda, contudo se renova de dia em dia. Quer dizer, por mais que nós sofremos perseguições e dissemos não, por mais que nós passamos provas e humilhação na empresa, no trabalho, na escola, na faculdade, em lugares onde você vai alugar algo e você não consegue alugar, não consegue comprar, aparece uma dívida, um problema, e você fala: mas meu Deus, eu sirvo a Deus. Eu sirvo a Deus, por que que eu passo prova em casa? Eu sirvo a Deus, por que que eu passo prova ali, aqui, acolá, com meu marido, com a minha filha, com meu filho, com meu irmão, com as pessoas que eu convivo? Meu Deus, poderia ser diferente. O Senhor está dizendo: calma, isso tudo é passageiro, isso tudo é temporário, isso tudo dura um tempo. Para nós estamos firmados nas coisas naturais, pensamos que o mundo acabou, mas quem está firmado na promessa de Deus, ele não para, porque ele sabe que isso vai passar e que vai chegar um dia em que eu e você vamos estar na eternidade com Deus, dizendo: Senhor, valeu a pena ser fiel ao Senhor todos os dias da minha vida. Ainda que o meu corpo exterior se corrompa, o meu corpo interior, o meu espírito, o eu ser, o eu mesmo, este se renova de dia em dia para a glória de Deus. Amados, a palavra de Deus, se fala se desfalecemos, fala-se de cansaço. Uma pessoa desfalecida, uma pessoa que está praticamente em desmaio, sem suportar, sem aguentar mais as provações e lutas que enfrentam diariamente. E às vezes nós chegamos: Deus, mas por que que eu estou passando isso? Deus está dizendo: escute uma coisa, isto é passageiro. O que eu tenho preparado para você é uma promessa eterna. O que eu tenho preparado para você é algo maravilhoso. E por isso o diabo trabalha nas nossas vidas como cristãos, lançando mensagens subliminares, diabólicas e setas, dizendo: olha, não vai mais para a igreja, você viu a luta que está na sua casa, olha, não adora mais a Deus, olha a provação que você passou, olha, não seja mais fiel a Deus, não, olha aqui, está dando tudo errado, aquilo que você pensou que ia dar certo, olha, desiste de ir para a igreja, para quem no culto está muito calor, fica em casa, vai passear, vai viajar, curtir a vida apenas só isso, esquece o resto, a vida é muito curta. Eu vou dizer: a vida é curta para quem só vive na terra, mas para quem tem plano de viver no céu, há uma eternidade inteira de Deus para a sua história preparada para mim e para você. Aleluia. Olha para o sermão, diga: a vida é curta para aquele que não vai viver na eternidade com Deus. Aleluia. O diabo, ele fica sugerindo isso para nós. Sabe de uma coisa? Eu não vou mais para a igreja, não vou fazer mais isso. Aí tal pessoa me chateou. Irmão, o diabo, ele quer te parar com coisas pequenas. O diabo, ele quer te parar por circunstâncias, dizendo: olha, olha para isso. Você vai dizer: escute uma coisa, aqui o Espírito está te orientando. Para de olhar para aquilo que vem te querer corromper exteriormente. Isso é passageiro. O que Deus tem para você é muito maior, é eterno, é poderoso, é extraordinário. Talvez na sua casa está um caos, uma guerra, uma luta. O Senhor diz: continua orando, porque
porque tu e a tua casa vai servir o Senhor Jesus. Tu e a tua casa vai servir o Senhor Jesus. Você vai plantar, você vai agir, você vai se posicionar, e o Senhor vai cumprir para a glória.

glória dele. Nós não podemos se curvar, parar e desistir, dar ouvidos ao diabo, acreditando no que ele está sugerindo a nós. Não. Por isso não desfalecemos, mas ainda que o nosso homem exterior, esse ser, esse corpo se corrompa, o interior se renova para quem anda com Deus. Porque a sugestão do diabo é: olha, você não pode. Mas ainda que o nosso homem exterior, esse ser, esse corpo se corrompa, o interior se renova para quem anda com Deus. Porque a sugestão do diabo é: olha, você não pode, você falhou, você errou, olha aqui, você sentiu desejo, você sentiu vontade. Sabe de uma coisa? Você não se converteu. Escute uma coisa: você vai acordar todo dia sabendo, o meu corpo não se converte. Por isso mesmo que eu vou buscar mais a Deus hoje, por isso mesmo que eu vou me encher mais de Deus. Eu posso fazer uma pergunta para você: se eu deixar numa sala, num espaço fechado, num ambiente fechado, numa jaula, um lobo e um cordeiro, quem é que vence? É lógico que é o lobo, mas depende. Se o lobo não tiver alimentado, se o lobo tiver fraco, se o lobo tiver anêmico, se o lobo não tiver comida para ele, ele vai estar no mesmo ambiente, mas ele não vai poder tocar no cordeiro. A resposta de Deus para mim e para você é: quem é que você está alimentando? É o lobo ou é o cordeiro? É o teu espírito ou é a sua carne? Você acordou de manhã buscando a Deus? Você acordou de manhã orando? Você passou a madrugada clamando, lendo a palavra? Ou você passou vendo o que não devia? Aí no dia seguinte você acorda e fala: meu Deus, que vontade é essa de pecar? Eu vou desistir mesmo. E você vai lá e peca. Eu vou dizer: sabe o que foi? Você alimentou o lobo, você alimentou a sua carne. O lobo vai conviver com você, o joio vai conviver no meio do trigo. Mas você precisa entender que você vai prevalecer, você vai permanecer, você vai ficar firme, porque você tem a promessa de Deus sobre a sua vida. Deus te trouxe aqui para dizer para você: você vai entender que pelas suas ações você vai mostrar quem você alimenta, quem é que você está alimentando, quem é que você está cuidando, quem é o que você está fazendo. O Espírito de Deus está dizendo: eu estou levantando homens e mulheres cheios da unção de Deus, que vão alimentar o cordeiro, que vão alimentar o espírito, e que o lobo não vai poder fazer nada, porque você está cheio da unção de Deus sobre a sua vida. Nós precisamos compreender isso. Nós precisamos entender isso. Quando nós compreendemos a revelação da palavra de Deus, nós começamos a lutar contra aquilo que o diabo quer armar ciladas. O problema das pessoas é quando elas se convertem, aceitaram a Jesus, foram para uma igreja, elas pensam: agora eu já tenho experiência, eu já sei o que é certo e errado, eu não tenho mais problema, eu posso passar lá perto do bar, eu posso passar no prostíbulo ali perto, eu posso evangelizar ali. Uma vez um irmão falou: pastor, eu estava evangelizando, eu senti vontade, senti no coração de evangelizar dentro de um prostíbulo. Eu entrei no prostíbulo, eu e mais um irmão. Eu cheguei nele e falei: irmão, deixa eu te falar uma coisa, não faz mais isso não. Não faz mais isso. Não, pastor, mas Deus me usou. Eu falei: eu creio. Mas quando for para fazer isso, nós não vimos mais no mínimo uns 30, 40 pessoas juntas em consagração e jejum, para a gente pregar a palavra e estar junto. Não brinca com a sua carne. Não brinca com o lobo. Não brinca com o pecado. Não brinca com aquilo que pode destruir a sua vida. O diabo, ele vai criando ciladas e circunstâncias e situações para nos enlaçar, para nos fazer escorregar. E depois, irmão, o abismo chama outro abismo. Depois que você errou, você fala: ah, não tô com... eu vou para a igreja hoje, estou me sentindo sujo. Aí que você foge da igreja. Você fala: eu vou lá, eu vou falar, Deus não vai me ouvir, porque você sabe que você consumou, que você pecou, que você errou. E aí o diabo vai te afastando cada vez mais. Eu vou dizer: se você está se sentindo sujo, eu vou dizer: é aqui mesmo lugar que você tem que vir, porque a água de Deus, através da palavra, que vai te purificar, que vai te limpar. Se o doente, ele tem que procurar um hospital mesmo, é aqui que o remédio de Deus vai entrar nas suas veias, é aqui que o antibiótico do Espírito vai correr no seu corpo para que você seja curado. Se você está anêmico, é aqui mesmo que você vai receber bolsa de sangue. O sangue do Cordeiro, ele vai ser injetado sobre a sua história, para a glória de Jesus.

podemos fugir. Nós não podemos se afastar do lugar onde vai nos curar, onde vai nos tratar, onde vai nos fazer eu e você sermos melhores para a glória de Deus. Olha o que diz a Bíblia no livro de Salmos 29:11 diz: o Senhor dará força ao teu povo, o Senhor abençoará com paz. Quem vai te fortalecer, quem vai te capacitar é o Senhor dos Exércitos. É o Senhor quem vai te ajudar. É o Senhor quem vai renovar o seu coração. É o Senhor que vai impactar a sua vida. É o Senhor que vai fazer você, em nome de Jesus, viver o extraordinário de Deus sobre a sua história. É o Senhor que vai fazer isso comigo e com você. É Ele que vai nos capacitar. Mas entenda, olha o que diz em Salmos 31, verso 24: esforçai-vos, e Ele fortalecerá o vosso coração, vós todos os que esperais no Senhor. Quem que vai te fortalecer? Quem vai fortalecer o coração? É o Senhor. Mas de quem? Aqueles que esperam em Deus, que esperam no Senhor. Mas aqui começa o versículo de uma forma tremenda, e é isso que Deus quer colocar para mim e para você entender. Se a gente vai vencer, eu creio que vamos, porque nós não vamos, aliás, nós só somos mais que vencedores, mais que vencedores, mais que vencedor. Tem vencedor? Levante a mão aí. Tem mais que vencedor em Cristo Jesus. Nós já somos mais que vencedores em Cristo. Nós não vamos vencer, já vencemos. Amados, nós precisamos entender que precisamos nos esforçar. Esforçai-vos. Às vezes a gente fala: Senhor, eu vou entrar este ano, vamos arrebentar tudo, eu vou vencer, o milagre vai acontecer. Tudo bem. Ficar isso no pensamento não acontece nada. Ficar isso no sentimento não acontece nada. Ficar isso no pensamento positivo não vai mudar nada. O que muda é a nossa ação prática. Esforçai-vos. Olha o que diz a Bíblia, Salmos 31, 24: esforçai-vos e Ele te fortalecerá. Quer dizer, Deus vai nos fortalecer para vencer o inimigo. Deus vai nos fortalecer para vencer este corpo que é corrompido, que o nosso exterior que está sofrendo, gemendo, olhando as provações, vai. Deus vai nos, vai sim nos capacitar. Deus vai nos fazer vencer. Mas desde que nós tomamos uma atitude, uma posição de nos esforçar, de se pôr. O que é esforçar-vos? É se dedicar, é buscar mais, é fazer mais. O que você não fazia, você vai começar a fazer em nome de Jesus. O que você não buscava, você vai começar a buscar. O quanto você não orava, você vai começar a orar. O quanto você não vinha para a igreja, você vai dizer: agora eu vou mais. Você vai se esforçar. É aí, se prepara, porque se você esforçar, o Senhor diz: se prepara, Ele vai te fortalecer, Ele vai te capacitar, Ele vai restaurar, Ele vai liberar, Ele será o teu Senhor quem te capacitará em todas as circunstâncias da sua vida. Olha para o seu irmão, diga assim: esforçai-vos. Diga: esforçai-vos. Não depende de Deus, depende única e exclusivamente de você. Eu comecei esse ano, Deus já vai mudar minha história. Amém. Você não precisa nem pensar que Deus quer mudar a sua história. Esse já é o desejo de Deus. Deus, Ele quer transformar, Deus quer prosperar. Deus, lembra a mensagem? Deus quer. Deus quer. Deus quer mais do que nós. Deus quer muito mais do que eu e você nos abençoar. Olha o que o Senhor diz para mim e para você: eis que o Senhor tem pensamentos de paz ao vosso respeito, e não de mal, para vos dar o fim que desejais. Irmãos, desde que você erre, fale, Deus diz: eu tenho um pensamento de paz. O que eu tenho para você é coisa sobrenatural. O que eu tenho para você é excelente. O que eu tenho para você é maravilhoso. O que eu tenho para você é eterno. Eu tenho um pensamento de paz. Algumas pessoas estão até pensando que Deus tem algum sentimento ruim contra ela porque ela errou. Não, ainda que você errou, Deus tem pensamentos de paz ao seu respeito. O desejo de Deus é te abençoar. O

problema é que eu e você não estamos nos esforçando o necessário para vivenciar o milagre. Nós estamos querendo que Deus faça aquilo que depende de nós. Quantos querem ser salvos aqui? Diga glória a Deus. Quantos querem ser prósperos? Diga aleluia. É, não é muita gente não. Prosperidade não é só dinheiro não, viu, amor? Saúde, é milagre, é paz. Quantos querem ser prósperos? Diga aleluia. Todos nós.

não está aqui comigo, mas aqui na carteira está o documento do carro que é seu. Estou te dando esse carro, é seu. Amém, pastor, glória a Deus. Quer dizer, foi declarado, foi entregue, está no seu nome. Mas tem que fazer o que agora? O que, que você tem que fazer? O que, que tem que fazer? Mais alto, moço. Já existe a promessa. A promessa já existe. O Senhor já liberou os milagres sobre a tua vida. Pastor, eu estou numa prova lá em casa. O Senhor diz: eu já abençoei a tua casa, eu já abençoei a tua família, eu já te prosperei, eu já te salvei. O que, que eu preciso? Buscar, buscar, buscar o milagre que já existe e já está liberado para você. Esse buscar está em eu e você nos esforçar, ir atrás, tomar posse do que é nosso direito. Aí a gente passa a vida inteira assim, preste atenção, culpando a Deus aquilo que Ele já nos deu. Senhor, tanto eu queria uma jarra com água assim. Me dá uma jarra com água e um copo para eu beber, Jesus. Oh, Senhor, você fica colocando essas coisas para me atrapalhar. Senhor, me dá uma jarra com água. Eu queria uma jarra com água, Senhor. E um copo, meu Deus. Você está pedindo para Jesus ir para a cruz, morrer de novo, repreender toda a enfermidade de novo, te salvar de novo, prosperar de novo, sendo que já está tudo feito. O presidente assinou um decreto. O presidente tem poder? Tem. Tem ou não tem? Tem. Mas rei tem mais. Rei, o poder dele é diferente. Ele não depende de parlamento, de senador, de deputado. O rei dos reis já assinou o decreto da sua vitória e está dizendo: ninguém pode revogar o milagre. Eu já estou liberando toda a promessa sobre a sua casa. Eu já estou liberando toda a promessa sobre a sua família. E ninguém pode se levantar contra o decreto real. Ele está carimbando com o seu anel, dizendo: eu ligo o seu milagre, a sua vitória para este ano. Receba em nome de Jesus. Ele está dizendo: eu, Jesus, o rei dos reis, carimbo. Tá, Satanás pode querer se levantar, mas ninguém pode se levantar contra a promessa, contra o decreto real. O rei dos reis já decretou o seu milagre. O rei dos reis já decretou a tua saúde. O rei dos reis já decretou a tua família salva. O rei dos reis já decretou o milagre. Quem crê, receba sobre a tua vida aí. Receba sobre a tua história aí. Receba sobre a tua casa. Abaxandarakassoramandai. Aplauda Ele mais forte. Aplauda Ele. Aí a gente para e vai orar. Deus, faz isso para mim. Mas o Senhor fala: meu filho, mas já está feito. Mas cadê? Cadê, Senhor? Deus está falando: vem buscar. Esforçai-vos. Tome a posição, haja, tome uma atitude, faça a sua parte. Eu já fiz a minha, eu já garanti a seu. Tu é filho, tu é herdeiro. Aí eu e você, sabe o que a gente faz? Pai, dá minha carteira, meu documento, dá o que me pertence, vem aqui. Eu vou viver a vida que eu quero. Tchau. Pega as suas coisas e vai para o mundo. Que afinal não está muito legal. Aquilo que Deus tem para nós parece que não é tão bom assim. E aí quando a gente perde tudo, aí a gente lembra: meu Deus,

trabalhadores do meu pai vivem melhor do que eu. O que eu estou fazendo nesse chiqueiro? Porque quando a gente sai da fazenda, irmão, o único lugar que nos espera é um chiqueiro. Longe de Deus não existe outro lugar que não fora um lugar que não presta. Aí aquele filho diz: pai, eu pequei contra o céu e perante ti, já não sou digno de ser chamado seu filho. Quer dizer, o que era herdeiro agora já não se sente mais. E ele pensa: será que se eu voltar para a fazenda, o pai vai fazer alguma coisa, vai me perdoar? Será que ele vai me aceitar? Será que eu tenho direito ainda? Será porque eu perdi tudo, gastei absolutamente com as meretrizes, gastei com as bebidas, com a prostituição, com os erros, fiz tudo que não devia, gastei tudo e saí da fazenda, meu Deus, onde eu vim parar? E o pai está na porta da fazenda já te aguardando, com um anel novo para colocar no seu dedo, com uma sandália nova para pôr nos teus pés, com vestes novas, nupciais para você ser vestido, e ainda mais ele disse: se prepare, calçar os teus pés com a preparação do evangelho da paz. Eu já disse aqui, todos esses presentes têm que ter conhecimento para poder dar. Como assim, pastor? Quando você vai brincar, talvez no final do ano, com alguém que você não conheça, ou presente a alguém, se você der um vaso para a pessoa, vai servir para ela? A probabilidade, sim ou não? É mais fácil do que você dar um chinelo que você não sabe o número do pé dela, é isso ou não, moço? Se você comprar um anel para quem você não conhece o dedo dela, você vai acertar? A tendência é o quê? Errar. Se você comprar uma camisa para alguém que você não conhece, ela vai ficar larga ou não vai entrar, porque você precisa ter medida. Tudo que o pai deu para o filho era de alguém que conhecia todas as medidas dele. Sandália, anel, vestes. O pai está dizendo: eu conheço as tuas medidas, eu sei os teus gostos, eu conheço que você lhe preparou uma festa. Que festa? Que bolo que era? Era o que o filho gostava. Que churrasco que era? Era a carne que ele gostava. O pai está dizendo para você: eu conheço os teus gostos, eu conheço os teus desejos, eu sou o Senhor que tenho milagre para a sua história, eu sou o Senhor que tenho vitória para você, e se prepara, porque a bênção de Deus é sob medida, ela é do teu nome, o que é seu ninguém vai tomar, o que é para você só serve você, a sua túnica ninguém pode vestir, o seu anel ninguém pode tomar, a sua sandália ninguém pode vestir, porque ela tem o seu número, o seu documento, a sua identidade. O que Deus prepara para você nessa noite tem o seu nome. Ele faz como fez com Zaqueu. Ele para debaixo e diz: Zaqueu, ele te chama pelo nome, desce depressa, porque hoje eu vou entrar na tua casa, diz o Senhor dos Exércitos. Ele te conhece, ele te conhece. Olha para o seu irmão mais uma vez, profeta de Deus. Eu sei que às vezes você fala: poxa, mas eu não gosto de fazer isso. Eu vou dizer para você: mas tu é profeta, abre a sua boca, diga para o seu irmão: se prepara, porque as bênçãos de Deus, elas têm a sua medida, elas se encaixam perfeitamente. Diga: elas são perfeitas para você. Ninguém vai tomar aquilo que Deus preparou para você. Diga: está gravado o seu nome, está gravado o seu nome, está gravado o seu nome. O Senhor manda dizer para você: olha mais uma vez como um dedo de profeta, cara de profeta para o seu irmão, e diga para ele assim, diga Filipenses 1:6, diz o Senhor para você, diga: o Senhor, a boa obra que ele começou, ele vai aperfeiçoar até a volta de Cristo Jesus, ele vai aperfeiçoar aquilo

que Ele começou na sua vida, Ele vai aperfeiçoar aquilo que Ele começou na sua história. Se prepara, Deus te trouxe aqui para dizer: eu vou concluir a minha obra na tua história. Ela está sendo aperfeiçoada, ela está sendo trabalhada. Talvez alguém olhe para você e diz: está rústico, o Senhor diz: calma, está chegando o acabamento do céu, está chegando o acabamento do céu, está chegando o toque final de Deus. Nagasuyakandarabai. Paulo diz: eu tenho por certo isso mesmo, que aquele que vos começou a boa obra, ele aperfeiçoará até o dia de Cristo Jesus. Calma, se ainda não concluiu, é porque Jesus está trabalhando até que ele venha chegar. A boa obra que ele começou, ele vai concluir. Esse ano é para quem quer lutar. A vitória já está liberada, o milagre já está liberado. Vem buscar, diz o Senhor para você. Quem vai buscar, levanta a sua mão. Diga: glória a Deus, glória a Deus, glória a Deus, glória a Deus. Abandarasarakandarabai. Levante a sua mão e receba de Deus. Receba ousadia. Você não vai parar. Esse ano é de plantar, e esse ano você vai colher. Você vai plantar e vai colher. Você vai plantar e vai testemunhar. A tua casa é o melhor lugar do mundo, a tua família é a melhor família do mundo. Deus vai cumprir aquilo que Ele prometeu. Ele vai completar a boa obra dEle, Ele vai concluir. Pastor, o Senhor não sabe o que aconteceu hoje. O Senhor diz: eu sei bem, eu conheço você, a sua casa. É por isso que eu te trouxe aqui, para dizer: acredite na minha promessa, acredite nos meus milagres. Deus vai pôr por terra, um por um vai ter que sair da tua casa, um por um vai ter que sair dos teus parentes, um por um vai ter que sair da tua família, porque a tua casa é consagrada, a tua casa é abençoada, a tua casa é ungida, a tua casa é escolhida, a tua casa, ela é o melhor lugar de Deus. Levante a sua voz e profetize sobre a sua família, profetize sobre a sua casa, profetize sobre a sua história. Porque eu creio que o meu Redentor vive, e por fim Ele se levantará. Quem quer viver o novo, fica de pé no seu lugar. Diga: eu profetizo. Sabe por que acabou a luz? Porque Jesus está dizendo: é assim que você vai ser lá fora. O mundo está em trevas, mas você é a luz do mundo. Você é a luz do mundo. Você é o sal. Você é a diferença. É você quem vai brilhar. Eles podem estar em trevas, mas quando você chegar, tudo vai ser diferente. É para quem crê, é para quem recebe esta palavra profética, é para quem toma posse. Levanta, erga a cabeça e corra, busque, clame, faça a sua parte, porque Deus vai fazer a dele sobre a tua história, sobre a tua família. Labancho que ara semana ra waragai re Rabashereminegesia. Eu profetizo, Senhor, agora, Senhor, alimenta as ovelhas, alimenta os cordeiros, alimenta o nosso

O diabo quer destruir a tua história, mas o Senhor diz: não, a tua casa é o melhor lugar do mundo, a tua família é a melhor família. Eu profetizo em nome de Jesus: se prepara a um novo tempo, a um novo momento de homens e mulheres cheios, cheios, cheios de ousadia, cheios de fé, cheios de graça. Receba de Deus sobre a sua história, receba de Deus mais, receba de Deus mais. Abre a sua boca e diga: eu recebo, eu recebo, eu recebo. Quem recebe, levanta a mão. Se você recebeu agora, profetiza sobre o seu irmão aí, põe a mão nele aí, nela, põe a mão nele, nela, e profetiza. Profetiza sobre ela, profetiza sobre ele. Diga: receba a unção de Deus, receba a unção de Deus. Deixa Deus.

anjos aí. Profetiza a unção de Deus em nome de Jesus. Profetiza a glória de Deus. Profetiza a presença do Espírito Santo sobre a sua história, para a glória e honra do nome de Jesus. Você é um profeta.

A águia. A águia é usada como símbolo dos que esperam no Senhor e nele confiam. Verdadeiros cristãos são como águias. Você pode ver pombos, andorinhas e outras aves voando em bandos. Águias não. Ficam lá no alto, olhando o azul infinito. E é do alto que vem o poder do cristão. E quando vem a tormenta, as águias não se escondem. Abrem suas asas que podem voar em alta velocidade e enfrentam a tormenta. Elas sabem que as nuvens escuras, a tempestade e os raios podem ter uma grande extensão. Mas lá em cima brilha o sol. Nessa luta podem perder penas e se ferir, mas não temem e seguem em frente. Depois, enquanto todo mundo fica às escuras embaixo, elas voam vitoriosas e em paz lá em cima. Mas as águias também morrem, só que não se acha por aí um cadáver de águia. Porque quando elas sentem que chegou a hora de partir, não se lamentam nem ficam com medo. Procuram com seus olhos o pico mais alto, tiram as últimas forças de seu cansado corpo e voam os picos inatingíveis. E aí esperam o momento final. Talvez por isso o profeta Isaías compara os que confiam

Senhor a águias. Nós também temos uma vida cheia de desafios. Eles podem parecer impossíveis de serem vencidos. Mas lembre-se, descanse no Senhor. Passe tempo com Ele. E depois parta para a luta, sabendo que além da tormenta brilha o sol.

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à embalagem. Um jovem preparava-se para sua formatura na universidade. E sabendo que seu pai poderia dar-lhe um bom presente, disse-lhe que um carro era tudo o que queria. Na manhã da formatura, o seu pai o chamou em seu escritório e disse como estava orgulhoso em ter um filho como ele e quanto amava. Ele entregou uma caixa embrulhada para presente. Curioso e desapontado, o jovem abriu a caixa e encontrou uma Bíblia. E disse: "Com todo o seu dinheiro, você me dá uma Bíblia." E saiu de casa. Passaram-se alguns anos e o jovem lembrou-se do seu pai e concluiu que ele estava muito velho e que talvez devesse ir vê-lo, pois não tinha estado com ele desde o dia da formatura. Enquanto se preparava para viajar, recebeu uma triste notícia. Seu pai havia morrido. E quando chegou na casa de seu pai, uma tristeza intensa e um grande arrependimento tomaram conta do seu coração. Então começou a olhar as coisas que seu pai havia deixado e achou a Bíblia e começou a virar as páginas. Seu pai havia sublinhado um versículo, Mateus 7:11. "Se vós, pois, sendo maus, sabeis dar boas dádivas a vossos filhos, quanto mais vosso Pai que está no céu dará bens aos que lhe pedirem." Enquanto li estas palavras, vi uma chave de carro com a etiqueta de uma concessionária e a data de sua formatura dizendo: "Pago à vista." Muitas vezes perdemos as bênçãos de Deus só porque elas não estão na embalagem que desejamos.

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Eu sou a bêbada da rua. Eu sou uma prostituta. Eu era uma prostituta. E eu, aquela mulher abandonada, sem escrúpulo nenhum. Aquela mulher sem caráter. Aquela menina chega na porta da minha casa com apenas 6 anos. E ela diz assim: Sandrão, vai ter um culto das crianças na minha igreja. Eu conhecia Jesus de duas formas. A primeira era na porta, dando escândalo e vendo alguns virarem o rosto para mim. E a segunda, eu e minha mãe, nós fazíamos um copão de caipirinha com limão, ligava no R.R. Soares e ficava ouvindo a palavra. Às vezes o R. Soares dizia assim: você que está com a pinga, aí Deus tem uma palavra para você. Nós virava a pinga, chorava e dizia: é para nós, isso é comigo, meu Deus. E a gente bebia a pinga e chorava. Aquela menina chega e fala: vai ter um culto na minha igreja. Eu tenho uma palavra para você. Eu queria convidar você para ir nesse culto. Eu olho para aquela menina, o meu coração treme de medo, porque eu nunca tinha recebido um convite para entrar dentro da igreja. Eu gostava demais daquela criança. E eu disse: e agora o que eu faço? Eu sorri e falei para ela: vamos fazer um combinado. Eu só vou na sua igreja o dia que você for na minha. Ela sorri para mim, sorri com um olhar inocente, e ela diz assim: espera aí, eu vou perguntar para o meu pastor, se ele deixar eu vou. Não, você está aqui, seu pastor sabe que você está aqui? Não, você é daquela que vai e volta e ninguém sabe onde você está. Não, você é daqui que veio debaixo de uma cobertura, que veio debaixo de uma bênção, você é aquela do movimento? Não, estou sabendo que tem profeta, estou sabendo que tem manto, eu não preciso sair debaixo de cobertura, eu saio de qualquer jeito. Não, ei querida, se você quer ter vitória, aprenda a ter cobertura espiritual. Fica de pé, minha linda. Relebaia Choui Reli Etiópia, Reli Decaia, Tchou de Li Reface. Eu fui surpreendida por aquela menina, porque ela tinha 6 anos de idade e ela estava falando de uma autoridade espiritual. Enquanto eu olho para você, eu vejo a bondade de Deus sobre a tua vida. Alamanda Caia, Tchoui, Alamanda Sia, Tchou Mi Reface. Assim diz o Senhor: decaia, relibiasse, eis que o teu Deus estou indo adiante de ti. Tu chegaste aqui com o coração aflito e tu tem uma tomada de decisão a fazer, e Deus está dizendo assim: dequia, tchobesia, se tu fores para a direita eu irei contigo, se tu fores para a esquerda eu também irei contigo. Relebande xirra, eu vejo uma mala, alabande que refácia, e Deus diz: eu estou contigo nesse negócio, tu não está sozinho, tem o meu aval, diz o Senhor dos Exércitos. Aquela menina vai embora para casa e eu fico tranquila, porque eu sabia quem eu era e o pastor dela também. Eu falei: estou livre, jamais ela vai ficar comigo no terreiro. Passado de 7 a 10 dias, essa menina chega linda na porta da minha casa. Ela chega bem vestida, porque filho de crente anda bem vestido. Não, se você trouxe sua criança cheia de ranho, com a fralda cheia, vai dar um jeito nela. Não, porque filho de crente anda bem vestido. Não tem esse negócio da mãe chegar escovada, chegar toda arrumadinha, o filho vir feio. Não, filho de crente, a filho daquele que serve a Deus, ele anda bem arrumado. Não, a nossa casa, não, eu digo assim, ó, pregue o evangelho, mas se for preciso, use palavra. A forma que você anda, a forma que você veste, a forma que você trata os seus filhos, essa forma já é uma maneira de pregar o evangelho.